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1: Hora certa.
2: 21:28.
1: 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Hora certa.
2: 21:29.

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0: 22 horas.
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0: 22 horas e 28 minutos.
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2: Hora certa.
0: 22 horas e 29 minutos.
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0: 23 horas e 3 minutos.
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0: 23:29.
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0: 23:59.
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0: Uma hora e um minuto.
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0: 2 horas e 1 minuto.
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6: Só tem homem feio aí?

0: 2:36.
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0: 6:59.
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0: Valeu. Obrigado, gente. Beijão.
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0: 10:29.
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3: Aqui vai a homenagem de John Canoa de Mourinho a todos os motoristas.

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3: Hora certa.
4: 3 horas e 57 minutos.

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1: Aí eu pego.
0: Não pego.
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0: 4 horas e 30 minutos.
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1: 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Hora certa. 4 horas e 38 minutos.

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0: 5 horas e 1 minuto.
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4: Hora certa.
5: 5 horas e 9 minutos.
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2: Hora certa.
3: 5:18.
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0: certa.
1: 5 horas e 30 minutos.
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0: Hora certa.
1: 5 horas e 30 minutos.

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0: cidadão, você sabe o que quer dizer uai?
1: Uai, uai é uai mesmo, uai.
0: Não é nada disso, não. Uai quer dizer união, amizade e igualdade.
1: Aí, sabidão, raca fora, senhor.

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3: Bora, Riquelme!

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2: Hora certa. 5 horas e 53 minutos.

0: 10 horas e 1 minuto.
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11: Hora certa!
12: 6 horas e 21 minutos.

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0: 10:31.
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3: Hora certa.
4: 6:36.
5: Lágrimas da Terra, música de Roberto Steganelli, poema de Martins Neto. A terra chora quando a árvore é derrubada, quando o rio é poluído, quando a fonte é esgotada. A terra derrama o pranto quando não vinga a semente, o solo fica mais triste quando a chuva está ausente. A terra chora quando morre um passarinho, cai um filhote do ninho, vai definhando no chão. A folha verde se desprende do arvoredo, a terra morre de medo com tanta devastação. As lágrimas da terra são feitas de esperança, a terra quer paz e bonança para quem cuidar do seu leito. Ela é ferida pelo asfalto, pelas queimadas do mato, pela falta de respeito. A terra chora quando o solo é massacrado, o esgoto contaminado correndo em suas entranhas, o lixo na poeira se espalhando, a sujeira cada vez mais aumentando, causando doenças estranhas. A terra chora na triste realidade, assistindo à crueldade da enchente e erosão. A planta verde vai murchando, a seca se alastrando, partindo seu coração. O veneno vai matando a terra dura e macia, para combater os insetos da lavoura que se cria. Descendo pelos riachos, cortando os mananciais, destruindo os nossos peixes, as aves e os animais. As lágrimas da terra molhando a face do chão, a nossa mãe natureza merece mais proteção. A terra é cuspida e pisoteada, explorada e arrasada pela maldita ambição. O ser humano é cruel, destrói a vegetação, matando seu semelhante com foguete e canhão, manchando a própria terra.

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1: 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Hora certa. 7:01.
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0: obrigado, meu irmão.
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2: Pra todas as mulheres seguras.

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3: 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Hora certa.
4: 7 horas e 30 minutos.

0: Deixa minha boca beber, Rio Preto. Deixa minha boca beber.
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0: 8 horas.
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0: Obrigado, Pericácio.
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4: Hora certa.
5: 8:15.
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6: Muito bom dia, ouvintes da Rádio RFM 107.9. Estamos começando aqui as nossas manhãs da R. Sempre com notícia e informação de qualidade para você. Todas as manhãs aqui na programação 107.9 da sua Rádio RFM. Uma parceria sempre com a Agência do Rádio e também a Agência Rádio Web. Vamos trazendo todas as manhãs o melhor conteúdo informativo da internet.
7: Terça-feira, 18 de agosto de 2026. Este é o Giro de Notícias. Eu sou Norberto Notari e você acompanha os destaques do momento. O Tribunal Superior Eleitoral reúne hoje seus ministros para discutir o uso da inteligência artificial nas eleições de 2026 e esclarecer o alcance das regras sobre deepfakes na campanha. O encontro estava marcado para a última semana e foi remarcado. A presidente da Petrobras, Magda Chambriard, confirmou a descoberta de petróleo na Foz do Amazonas. A quantidade de petróleo só será confirmada entre 15 e 20 dias após a conclusão da perfuração do Poço Morfo. De acordo com Chambriard, estão previstos a perfuração de mais 3 poços na região. O novo chefe do escritório do Departamento de Estado, responsável pelas relações dos Estados Unidos com a América Latina, já fez críticas ao Brasil. No ano passado, ele sugeriu pelas redes sociais que o país estava tentando censurar pessoas em solo norte-americano. Pesquisa do Instituto Ipsos revela que o presidente dos Estados Unidos, Donald Trump, é aprovado por apenas 1/3 da população do país. Levantamento encomendado pela agência de notícias Reuters mostra que a desaprovação de Trump é igual à de dezembro de 2017, primeiro ano do mandato dele na Casa Branca. Morreu em São Paulo a atriz Laura Cardoso, aos 98 anos. Ela era considerada um dos maiores nomes da dramaturgia brasileira. A informação foi divulgada em seu perfil oficial no Instagram na madrugada desta terça. A artista se destacou em grandes novelas como A Viagem, Irmãos Coragem e Mulheres de Areia, por exemplo. O Internacional empatou em casa com o Remo por 1-1 no complemento da 23ª rodada do Brasileirão. O Colorado marcou com o Carboneiro e o time paranaense anotou com o Vitor Bueno. A equipe gaúcha deixa a zona de rebaixamento, mas tem um jogo a mais que Mirassol e Vasco. O Giro de Notícias é uma produção da Agência Rádio Web. Produção e apresentação, Norberto Notari. Trabalhos técnicos, Mário Melo.
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6: 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E vamos continuando com as nossas manhãs da R, trazendo sempre a melhor coletânea de notícias para você todas as manhãs.
9: Encostas e terrenos com possibilidade de deslizamentos despertam enorme preocupação, especialmente quando chuvas intensas e persistentes atingem um determinado território. O Centro de Monitoramento e Alertas de Desastres Naturais, o CEMADEM, tem um sistema de prevenção de risco que está disponível para consulta da população. Trata-se de uma plataforma virtual gratuita capaz de acompanhar essas condições. É o GeoRisk, um sistema que apresenta previsões automáticas para locais nos 1.295 municípios que hoje são monitorados pela unidade de pesquisa ligada ao Ministério da Ciência, Tecnologia e Inovação. O espaço reúne informações que são usadas pelas equipes técnicas durante o monitoramento de eventos extremos. O acesso é público. Embora ela tenha sido desenvolvida para colaborar com as ações da Defesa Civil, a ferramenta pode ser útil para estudantes, pesquisadores, jornalistas, gestores públicos e cidadãos interessados em compreender mais de perto as condições de risco de diferentes regiões do país. O GeoRisk está disponível para acesso na página oficial do CEMADEM. Ao acessar a plataforma, o usuário encontra o mapa do Brasil colorido de acordo com o nível de risco. No menu Previsões, é possível escolher o dia que deseja consultar. O sistema apresenta informações tanto para o dia atual como para os 3 dias seguintes. Você pode acessar o sistema no endereço georisk.cemadem.gov.br. Agência Rádio Web, produção e reportagem, Denise Coelho.
0: O Parque da Ciência Newton Freire Maia, em Pinhais, na região metropolitana de Curitiba, ganha um novo planetário. Uma obra que já está 30% concluída e que vai colocar o espaço entre os mais avançados do país. Em cerca de 40 dias, o local recebe o sistema de projeção vindo da Alemanha. O diretor do Parque da Ciência, Anísio Lassiebkes, destaca que o espaço terá uma cúpula de 18 metros de diâmetro, equivalente à largura de uma quadra de tênis.
5: Então nós temos, na verdade, um sistema híbrido de projeção que é composto de dois sistemas que são, ao mesmo tempo, independentes e integrados. Esse sistema de projeção, então, ele tem um projetor que a gente chama de modelo Asterion Premium, que fica no centro da cúpula. Ele é um projetor optomecânico e que tem a capacidade de projetar as 9.000 estrelas visíveis do céu. Essas 9.000 estrelas estarão representadas neste planetário com o seu brilho e com a sua cor natural.
0: Na prática, o planetário vai reproduzir o céu com cerca de 9 mil estrelas, além dos movimentos da Lua, dos planetas e da Via Láctea. Os 11 projetores digitais também vão permitir exibir vídeos e animações em toda a cúpula, com conteúdos que vão além da astronomia. O prédio terá quase 5 mil metros quadrados, com estrutura de madeira engenheirada, laboratórios, telescópios e um pêndulo de Foucault. O projeto também prevê energia solar e captação de água da chuva. O diretor do parque explica que a proposta é ampliar as atividades já oferecidas no espaço.
5: E aí a expectativa, né, desse empreendimento é que nós articulemos a educação básica, o ensino superior e o atendimento à comunidade em geral, ampliando, melhorando aquilo que o Parque da Ciência já faz, que o planetário possa abrigar também eventos, muitos cursos de formação continuada para os professores da rede, muitas atividades de educação científica para os estudantes da rede também.
0: As demais dependências do Parque da Ciência também vão passar por reformas, como parte desse processo de modernização. O investimento na obra é de cerca de 46 milhões e meio de reais, além de aproximadamente 31 milhões de reais no sistema de projeção. A previsão do Fundepar, instituto responsável pela construção, é concluir os trabalhos no início de dezembro, prazo que depende da chegada dos equipamentos da Alemanha e dos trâmites de importação. Agência Rádio Web de Curitiba, Fernanda Nardo.
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10: 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Adriana Brandão.
11: Paris, 18 de agosto de 2026. Vamos aos destaques do noticiário internacional desta terça-feira. O Estreito de Hormuz permanecerá fechado enquanto Washington não cumprir os engajamentos previstos no protocolo de acordo assinado em junho com os Estados Unidos, adverte o Irã. A declaração do principal negociador iraniano e presidente do parlamento cita o fim do embargo petrolífero americano contra o país e o fim das operações militares em todo o Oriente Médio. O prazo de 60 dias previsto no memorando assinado entre os dois países para um entendimento visando encerrar a guerra terminou nessa segunda-feira. Com o diálogo paralisado, Donald Trump insta Teherã a se render e ameaça bombardear Omã se o país interferir em um acordo com o Irã sobre o Estreito de Hormuz. Donald Trump também falou que gosta da ideia de transformar a passagem marítima estratégica em território norte-americano. A Coreia do Sul tenta tranquilizar Pyongyang sobre exercícios militares com Washington após o anúncio de Trump de reduzir a participação dos Estados Unidos nas operações. Seul afirmou que as manobras anuais iniciadas na segunda-feira não têm como objetivo atacar a Coreia do Norte. Donald Trump alegou, para reduzir a participação americana, que os exercícios eram caros e que transmitiam à Coreia do Norte uma mensagem totalmente inadequada e hostil. A decisão se soma a uma série de gestos considerados desfavoráveis a aliados históricos dos Estados Unidos desde o retorno do republicano à Casa Branca em 2025. O Hamas reafirma seu compromisso com um acordo para Gaza. A declaração do movimento radical palestino acontece no dia seguinte das conversas do enviado americano a Israel. Jared Kushner se encontrou com o primeiro-ministro israelense Benjamin Netanyahu na segunda-feira e afirmou que o desarmamento do Hamas e a implementação de um plano de paz para Gaza podem começar em um mês. O enviado e genro do presidente dos Estados Unidos se reuniu com Netanyahu em Jerusalém um dia depois de manter conversas diretas no Egito com Hamas, que assumiu publicamente o compromisso com o plano de paz americano. Um ataque russo no nordeste da Ucrânia deixou pelo menos 10 mortos e 8 feridos. O ataque ocorreu em uma localidade situada a cerca de 60 quilômetros da cidade de Kharkiv. A Ucrânia afirma ter sido alvo de 147 drones. Na última noite, já a Rússia relata o ataque de ao menos 620 drones na região de Moscou. De Paris, Adriana Brandão, da Rádio França Internacional, em parceria com a agência Rádio Web.
12: São Paulo recebe entre os dias 18 e 20 de agosto o CONAR, um dos maiores eventos de recursos humanos do mundo. Serão mais de 120 palestrantes nacionais e internacionais e cerca de 300 empresas. Uma das participantes, a Alelo, levará ao evento discussões sobre produtividade e futuro do trabalho e um tema que preocupa muitos profissionais, a inteligência artificial. A diretora de pessoas, marketing e ESG da Alelo, Carolina Ferreira, defende que a tecnologia deve ser usada para desenvolver pessoas e não para substituir a mão de obra.
13: Não é a substituição do trabalho, é como a gente desenvolve e dá a ferramenta para as pessoas evoluírem, principalmente na sua produtividade com o advento da tecnologia. E aí eu vou contar o que a gente está vivendo aqui, no que isso está ajudando a gente já em números, do que a gente conseguiu automatizar de processos, pessoas que vão liderar a gente, tudo isso está sendo protagonizado por mim, pelo meu time. Eu quero levar o que a gente tem vivido aqui, no sentido do RH ser o protagonismo nessa transformação que o mercado está vivendo. Na minha visão, é muito uma questão de mudança de modelo mental, não só da tecnologia.
12: Um dos destaques da participação da Alelo é uma plataforma que utiliza a inteligência artificial para ajudar profissionais a entender melhor o momento de suas empresas. Carolina Ferreira explica.
13: Qualquer tipo de gestor tem que ter uma decisão com base em dados, e aí a gente construiu uma ferramenta com a inteligência artificial, que é o algoritmo RH. O RH vai lá, vai preencher a ferramenta, são só 4 minutinhos, vai colocar ali todas as dores e características da empresa e afinal ele ganha um presente, que é um diagnóstico. Com isso em mãos, ele procura os nossos especialistas para poder evoluir nessas dores e resolver os seus problemas. Porque a gente conhece do negócio, conhece os desafios, inclusive nesse novo momento regulatório, as mudanças de mercado agora com o NR1, exigências para os RHs.
12: O maior evento de recursos humanos da América Latina será realizado no São Paulo Expo, de 18 a 20 de agosto. Agência Rádio Web, produção e reportagem, Valquíria Rios.
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14: O Ministério da Saúde divulgou a nova regulamentação que reduz o tempo para doar sangue após procedimentos estéticos e de saúde. As novas regras também alteram critérios que antes levavam à inaptidão definitiva, o que torna o processo menos restritivo. Dentre as mudanças está incluída ainda uma nova avaliação sobre os casos de doadores que tiveram tuberculose pulmonar ou extrapulmonar, que passaram por cirurgia bariátrica ou que têm histórico risco de câncer. Segundo Mozia Machado, médico da família e comunidade e professor do Centro Universitário Sesuca, essas alterações não reduzem a segurança do processo de doação de sangue.
15: Entre as principais mudanças, doadores regulares poderão continuar doando após os 70 anos, desde que estejam saudáveis e sejam aprovados na avaliação antes da coleta. Também diminui alguns períodos de espera, após a tatuagem, micropigmentação e alguns procedimentos estéticos que sejam realizados em local seguro, com alvará, tudo correto. Por exemplo, o prazo poderá cair para apenas 7 dias. Após a endoscopia ou colonoscopia, antigamente eram 6 meses, agora passam a ser 4 meses de espera para poder voltar a doar. Essas mudanças não vão diminuir a segurança, pelo contrário, esses critérios foram atualizados pelos métodos atuais de avaliação e testagem, com reforço, né, no controle da qualidade, na rastreabilidade e em uma nova inclusão da testagem para malária, né? Então, continua sendo seguro, é um gesto simples e salva várias vidas.
14: Para as pessoas que tiveram tuberculose pulmonar ou extrapulmonar, o prazo passa de 5 para 2 anos depois da cura. Já quem passou pela bariátrica poderá ser considerado apto após 6 meses, desde que esteja com o peso estável. Para relações sexuais ocasionais ou com desconhecidos, o período de inaptidão cai de 12 para 4 meses após o último contato. Já no caso de histórico de câncer, a aptidão poderá ser analisada 5 anos após o fim do tratamento, desde que haja cura ou a remissão confirmada e não exista doença ativa. No Paraná, a Hemorrede é coordenada pelo Centro de Hematologia e Hemoterapia, o Hemepar, que está capacitando os profissionais das 23 unidades espalhadas pelo estado para a readequação às novas normas, que entram em vigor em outubro. Agência Rádio Web, de Curitiba, William Sopa.
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16: O São Paulo entra em campo nesta terça-feira diante do Bolívar dentro do Morumbis pela Copa Sul-Americana. Primeiro jogo, a partida terminou empatada na altitude de La Paz em 1-1. Agora o tricolor paulista vai precisar vencer jogando em casa, mas vai precisar também superar a síndrome do segundo tempo, onde o time do São Paulo vem levando muitos gols, como ressalta o técnico Dorival Júnior.
17: Os retornos de tempos, isso aí realmente tem acontecido com frequência. E não é falta de preparar, não é falta de avaliar, não é falta de analisar o que o adversário possa mudar para que venha um pouco mais para cima. Não é, nós, em momento nenhum nós pedimos para a nossa equipe baixar as linhas para que nós possamos estar um pouco mais próximos na marcação. Jamais eu faço isso, porque eu não gosto disso. Eu quero ver a minha equipe sempre jogando para frente, mas realmente isso aí tem nos tirado pontos importantes.
16: Ainda nesta terça-feira, outro confronto vai decidir vaga nas quartas de final da Copa Sul-Americana. Deportivo Recoleta e Boca Juniors se enfrentam, lembrando que no primeiro jogo, vitória do Boca pelo placar de 3-1. Agência Rádio Web com informações da Sul-Americana, Daniela Esperon.
4: 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Hora certa.
18: 8:32.
19: O Tribunal de Justiça do Pará apresentou durante o 21º CONSEPRE, encontro do Conselho de Presidentes dos Tribunais de Justiça Estaduais e Militares do Brasil em Manaus, o Manual do Magistrado Paraense com Perspectiva Interamericana de Direitos Humanos. A publicação reúne orientações práticas para aplicar parâmetros internacionais aos processos da justiça paraense, considerando as particularidades da Amazônia. A desembargadora Sara Castelo Branco destaca que o manual transforma referências internacionais em instrumentos para atuação cotidiana.
20: A principal contribuição do manual é transformar os parâmetros do sistema interamericano de direitos humanos em instrumentos concretos para a prática jurisdicional cotidiana. A publicação foi concebida não apenas como fonte teórica, mas como instrumento técnico, prático e institucional para magistrados, magistradas, servidores, servidoras e demais integrantes do sistema de justiça.
19: A magistrada explica que a publicação traz uma matriz paraense de risco com situações que exigem atenção qualificada.
20: Quando o processo envolver, entre outras situações, conflito fundiário coletivo, violência contra trabalhadores rurais, defensores de direitos humanos ameaçados, lideranças indígenas, quilombolas ou ribeirinhas, trabalho escravo contemporâneo, violência policial com morte ou tortura, povos e comunidades tradicionais, degradação ambiental com impacto humano, demora processual em casos graves e ausência de reparação às vítimas.
18: A matriz foi construída a partir de casos paraenses que chegaram ao Sistema Interamericano de Direitos Humanos.
20: Casos como Gomes Land, Fazenda Brasil Verde, Salles Pimenta, Clay Mendes, Chacina do Tapanã, José Pereira, Pau D'Arco, Fazenda Princesa, Nilton Coutinho Mendes e Fazenda Ubar, entre outros examinados na publicação, permitem assim extrair orientações relacionadas à investigação diligente de graves violações, combate à impunidade, proteção de defensores de direitos humanos, enfrentamento do trabalho escravo contemporâneo, proteção de trabalhadores rurais, controle do uso da força estatal, responsabilização de executores e mandantes e adoção de medidas de reparação e não repetição.
18: A publicação busca transformar a experiência acumulada pelo Pará no enfrentamento das violações de direitos humanos em aprendizado para a justiça, fortalecendo a prevenção de novas violações e uma prestação jurisdicional mais adequada à realidade amazônica. Agência Rádio Web de Belém.
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14: A sustentabilidade dos regimes próprios de previdência nos municípios é um desafio que exige organização e planejamento. O assunto é debatido constantemente por órgãos, como é o caso do Tribunal de Contas do Estado do Rio Grande do Sul, TCE-RS. Recentemente, em Porto Alegre, foi realizado o primeiro Seminário Nacional de Auditoria Previdenciária dos Tribunais de Contas. O auditor de controle externo do TCE-RS, Gustavo Carrosino, explica que cerca de 2.100 municípios no país, sendo mais de 300 no Rio Grande do Sul, precisam organizar estes regimes de previdência a ponto de que hajam condições para a efetivação dos pagamentos de servidores aposentados no longo prazo.
21: O retorno dos investimentos desse montante que vai ser capitalizado é que vai cobrir essa insuficiência dos benefícios em relação à contribuição. Então, os tribunais de contas hoje têm um papel crucial na auditoria e no acompanhamento desses regimes previdenciários, para que eles sejam solventes, não apenas no curto prazo, não para que as receitas sejam suficientes para pagar as despesas no exercício, mas sim no longo prazo. Então é preciso ter todo um planejamento, todo um plano de ação que envolve investimento, gestão, capacitação, avaliações atuariais. Então hoje os tribunais de contas eles estão se capacitando, né, nesse tipo de acompanhamento, nesse tipo de auditoria.
14: O Seminário Nacional, sediado pelo TCRS, foi realizado em parceria com a Associação dos Membros dos Tribunais de Contas do Brasil, a Tricom, e o Instituto Rui Barbosa, que é uma associação civil criada pelos Tribunais de Contas para auxiliar os próprios tribunais no desenvolvimento e aperfeiçoamento de atividades. Carrosino também explica a programação do evento.
21: Contou com alguns painéis, especialistas do Brasil inteiro, servidores do Ministério da Previdência, inclusive, e no segundo dia tivemos oficinas que capacitaram os servidores dos Tribunais de Contas e matérias que vêm sendo trabalhadas em alguns tribunais de contas, né? O Tribunal de Contas do Paraná compartilhou uma análise que eles têm feito de investimentos. Aqui no estado do Rio Grande do Sul, nós compartilhamos uma análise que a gente vem fazendo sobre compensação previdenciária com a utilização de um sistema que é desenvolvido pelo Ministério da Previdência. Então, são compartilhamentos, né, que acabam auxiliando outros tribunais de contas nas suas análises.
14: Segundo informa o Instituto Rui Barbosa, a crise da Previdência Pública no Brasil acumula um déficit atuarial de cerca de 500 bilhões de reais em mais de 2 mil regimes próprios de Previdência Social. No Rio Grande do Sul, há 331 regimes, alcançando aproximadamente 49 bilhões de reais de recursos administrados. Agência Rádio Web, produção e reportagem, Diego Abreão.
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22: Muito bom dia, você está acompanhando aqui pela Rádio RFM 107.9 as nossas Manhãs da R. Sempre reunindo a melhor coletânea de notícias para você já começar o dia bem informado. 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Continuamos com nossas Manhãs da R, notícia e informação de qualidade para você.
23: A agenda ESG, que reúne ações voltadas ao meio ambiente, ao social e à governança, tem levado empresas a investir em projetos que vão além da redução dos impactos ambientais. A proposta é gerar benefícios também para comunidades onde atuam. Um exemplo é a FedEx,

0: e ao mesmo tempo evitando que esse material fosse destinado a aterros sanitários. É um exemplo de como um material que antes seria descartado, ele pode ganhar sim um novo propósito, gerando benefícios ambientais e apoiando as comunidades em diferentes regiões do Brasil. E também geramos renda para quem participa da transformação dos uniformes em cobertores.
1: A maior parte dos cobertores produzidos neste ano está sendo destinada ao Exército de Salvação, que promove campanhas de inverno em diversas regiões do país. As demais peças serão encaminhadas para instituições beneficentes, indicadas pelos próprios colaboradores da empresa. As versões menores, feitas para pets, estão sendo entregues para ONGs de proteção animal. Gabriel Kaiser destaca a importância de desenvolver projetos que unem sustentabilidade e solidariedade.
0: Esse ciclo reflete o nosso compromisso em gerar um impacto positivo onde nós atuamos. Ele mostra como é possível encontrar novas soluções para desafios do dia a dia. Ao mesmo tempo, amplia o valor que nós podemos gerar para comunidades e para o meio ambiente.
1: Só neste ano, mais de 4 toneladas de uniformes foram encaminhadas para reciclagem. O material deu origem a cerca de 5 mil cobertores para pessoas e mais de 1.200 em tamanho menor para animais, ampliando o impacto social da iniciativa. Agência Rádio Web, produção Priscila Mendes, reportagem Valquíria.
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3: O Vale do Gás do Povo está disponível desde o dia 10 de agosto. No momento da troca do vale pela recarga do botijão, o responsável familiar informa o CPF e recebe um código via SMS no número de celular registrado no aplicativo Caixa Tem. Este código é uma medida de segurança que libera a recarga na revenda credenciada no Gás do Povo. O Ministério do Desenvolvimento e Assistência Social, Família e Combate à Fome, orienta que o responsável familiar não compartilhe seu código de recarga com ninguém. A Secretária Nacional de Integração e Articulação de Plataformas Sociais Eletrônicas, Ana Lúcia Alonso, dá detalhes.
4: Você digita o seu CPF na maquininha da caixa, a maquininha chama azulzinha, e aí você vai receber um código. Esse código é a senha que vem no seu celular. Ela é o que autoriza a fazer a recarga. Então, é muito importante que só você pode saber ele. Quando você entrega esse código, a azulzinha faz o ateste que você é você mesmo e você tem a recarga já garantida.
3: Outra alternativa para a troca do vale pela recarga de gás é usar um cartão com chip da Caixa. Pode ser também o do Bolsa Família. A escolha da revenda credenciada ao Gás do Povo pode ser feita pelo aplicativo Meu Social. O Gás do Povo é uma lei que garante a recarga do botijão de cozinha de 13 quilos para famílias de baixa renda registradas no Cadastro Único. A recarga do vale acontece no dia 10 de cada mês. Famílias com 4 ou mais membros recebem um vale a cada 2 meses. Famílias com 2 ou 3 pessoas recebem um vale a cada 3 meses. Reportagem Érica Brás.
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7: O Índice de Atividade Econômica do Banco Central, IBCBR, teve uma queda de 0,6% em junho na comparação com o mês de maio deste ano. Os números foram divulgados nesta segunda-feira pelo Banco Central e mostram que, apesar da redução no sexto mês do ano, o resultado acumulado ainda é positivo. Nos 12 meses, entre junho de 2025 e junho de 2026, o índice soma uma alta de 1,5% e um crescimento de 2,4% quando comparado a junho de 2025. Economista-chefe da Austin Rating, Alex Agostini, avalia que o resultado comprova a tendência de desaceleração econômica que já vinha sendo prevista pelo mercado.
8: Já está acontecendo aquela desaceleração esperada da economia por conta dos juros ainda muito elevados. Então isso afeta primordialmente a indústria. Serviços começam a ser afetados por uma questão de desaceleração da atividade também no setor. A indústria esse mês ela foi um pouco afetada por conta da produção no setor de exploração de

0: petróleo e gás, uma coisa pontual, e a agropecuária continuou fazendo um bom serviço, que foi um crescimento de 1% na margem, né?
1: O IBCBR é um indicador complementar ao Produto Interno Bruto, PIB. Ele é usado para acompanhar a evolução da atividade econômica do país com maior frequência. Por isso, é considerado uma prévia do desempenho da economia brasileira. Economista da Bayside Brazil, Rodolfo Sartori, aponta os altos juros e o risco de uma inflação acima da meta como motivos que levaram a essa desaceleração.
2: O governo, com as medidas, né, fiscais, tem tentado evitar essa desaceleração, mas a verdade é que a taxa de juros está muito elevada há muito tempo, por razões necessárias, né, a inflação estava desgrudando da meta um tempo atrás, agora está mais controlada, apesar do choque do petróleo. Então, uma taxa de juros tão elevada assim, é natural que ela puxasse a economia um pouquinho para baixo, desacelerasse. E isso tem ficado bem nítido desde o final do ano passado, principalmente esse ano.
1: As informações que compõem o indicador abrangem os setores da indústria, dos serviços, da agropecuária, além dos impostos sobre produtos. Em junho, a atividade industrial teve uma queda de 1,4% em relação a maio. O setor de serviços também apresentou resultado negativo, com recuo de 0,5%. Já a agropecuária foi na contramão, tendo um crescimento de 1% no período. A expectativa é que esses resultados levem o Comitê de Política Monetária, o Copom, a fazer um novo corte na taxa básica de juros, a Selic. O comitê se reúne agora em novembro, depois das eleições gerais marcadas para outubro. Grupo Rádio Web 25 anos, áudio que amplifica conexões. Produção e reportagem, Eduardo Amaral.
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4: Nesta terça-feira, saem os primeiros classificados às quartas de final da Copa Libertadores da América. E o Fluminense vai decidir a sua vida diante do Independente Rivadavia, na Argentina, às 19h da noite. O tricolor carioca vai embalado com a vitória no fim de semana pelo Campeonato Brasileiro diante do líder Palmeiras. E para este confronto deve ter apenas uma modificação no time, que é a entrada do zagueiro Thiago Silva no time titular. O técnico interino do Fluminense, Marcão, falou da importância da vitória no fim de semana para virar a chave da motivação do time.
5: A gente vinha há muito tempo buscando um resultado positivo. Nós conversamos, eles conversaram entre eles que era o momento. A gente sabia que realmente era um... E foi o que eles fizeram. Tudo que eles se comprometeram a fazer, eles entregaram dentro de campo e conseguiram esse grande resultado.
4: Para o Fluminense avançar na Copa Libertadores, vai precisar vencer na Argentina. Em caso de uma nova igualdade, a vaga será decidida nos pênaltis. Agência Rádio Web, com informações da Libertadores, Daniela Esperon.
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6: Hora certa. 8:49.
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7: O presidente do Tribunal Superior Eleitoral, Cássio Nunes Marques, reuniu representantes de 86 países nesta segunda-feira em Brasília para apresentar o funcionamento das urnas eletrônicas e os mecanismos de segurança e fiscalização das eleições. Este é o segundo encontro do ministro com diplomatas neste ano. O presidente do TSE reiterou a defesa do sistema eletrônico de votação e frisou a segurança e a transparência do processo eleitoral brasileiro.
8: 2 e 4 de outubro, o programa de convidados internacionais para as eleições gerais de 2026. Cerca de 80 autoridades, entre juízes e especialistas de diversos países, participarão de atividades do programa, que incluirá exposições sobre sistemas eleitorais e o acompanhamento, no dia do pleito, do processo de votação com vistas às sessões eleitorais. No dia de hoje, técnicos deste tribunal apresentarão alguns dos sistemas tecnológicos desenvolvidos pela Justiça Eleitoral que garantem, de forma célere, segura e transparente, a legitimidade das eleições, a integridade do voto e a própria vitalidade do regime democrático brasileiro.
7: O encontro também tratou dos desafios para combater a desinformação e o uso da inteligência artificial durante essa campanha. Nunes Marques também afirmou que nos finais de semana das eleições, o tribunal deve contar com uma espécie de sala de situação. Nela estarão presentes representantes das grandes plataformas digitais.
8: todas assumiram o compromisso de, nos finais de semana em que ocorrerão o primeiro e o segundo turnos, enviar representantes ao TSE para participar de uma sala de situação, voltada a impedir a disseminação de publicações que visem interferir na vontade do eleitor no momento mais crítico da eleição. Ainda no âmbito do acompanhamento rigoroso das tecnologias que são capazes de influenciar a vontade do eleitor de maneira indevida, criamos uma comissão permanente destinada a sistematizar iniciativas relacionadas ao uso da inteligência artificial no âmbito da justiça eleitoral.
7: A reunião com diplomatas faz parte da estratégia do tribunal para apresentar à comunidade internacional os mecanismos de fiscalização e segurança das eleições brasileiras. Nunes Marques já classificou a urna eletrônica como patrimônio da democracia e anunciou uma semana nacional dedicada a demonstrações públicas sobre o funcionamento e a robustez do sistema eleitoral. Agência Rádio Web de Brasília, Yuri Hudson.
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10: A integração entre biotecnologia de ponta, pulverização por drone e modernização logística tem devolvido a competitividade ao cultivo de algodão no norte de Minas Gerais. Uma parceria entre a Bayer e a Cooperativa dos Produtores Rurais de Catuti, a Coopercat, viabilizou o acesso a essas soluções para que agricultores familiares superem os desafios do clima semiárido e ataques de pragas como o bicudo do algodoeiro. O técnico agropecuário da cooperativa, José Tibúrcio Filho, relata como a biotecnologia tem contribuído para a retomada do cultivo da cultura na região.
11: E aqui, na nossa condição de semiárido, ela nos deu mais uma vantagem, porque nós temos a seca e tínhamos as pragas. E a biotecnologia eliminou as pragas e nós estamos aprendendo a conviver com a seca, com a irrigação, com bom preparo de solo, com manejo de planta. E a parceria com a Bayer, ela só vem a crescer porque é uma empresa multinacional que entendeu que a agricultura familiar quer usar a tecnologia que ela tem disponível. E a gente tem mostrado isso não só no algodão, no plantio de milho, os nossos agricultores querem o mais moderno possível.
10: Além de fornecer as sementes adaptadas às condições das lavouras na região e com proteção contra pragas e doenças, a parceria investiu na logística e na infraestrutura dos pequenos produtores. Foram destinados R$165 mil na compra de uma colheitadeira para pequenas propriedades, o que permitiu o enfardamento e embarque para a usina de beneficiamento sem custos extras com mão de obra, além da doação de um caminhão transmódulo para o transporte do algodão. O administrador de empresas da Bayer, Eduardo Correia, explica por que a companhia dedica atenção especial ao projeto.
12: A Bayer tem uma meta global de capacitar 100 milhões de pequenos produtores em torno do globo, e aqui a gente está fazendo a nossa parte, e o que a gente trouxe e o que a gente tem feito nos últimos eventos, esse aqui é o terceiro ano de evento que a gente tem feito aqui junto com a Coopercat, é sempre um técnico em fisiologia para ajudar os pequenos produtores, os produtores que estão aqui, a conhecer melhor o manejo da cultura e dessa forma conseguir atingir patamares de produtividades ainda mais amplos.
10: Atualmente, os 970 associados da Coopercat encontram no algodão um complemento estratégico à pecuária, já que a pluma abastece a indústria têxtil, enquanto o caroço é revertido para a suplementação do gado dentro da própria propriedade. Agência Rádio Web, produção e reportagem, Carolina Cassola.
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13: A Agência Nacional de Vigilância Sanitária, Anvisa, liberou nesta segunda-feira o registro de duas novas canetas com o princípio ativo semaglutida, obtido por via sintética. Ambos são agonistas do receptor GLP-1. Um dos medicamentos é uma caneta genérica produzida pela EMS. Essa não terá nome comercial, como acontece com a caneta da EMS disponível no mercado com o nome Ozive. A outra caneta é um medicamento similar, registrado pelo laboratório Germed e que será comercializado com o nome Semaclic. A expectativa é de que os novos medicamentos cheguem ao mercado com valor 30% menor que o de referência. As duas canetas aprovadas pela Anvisa são indicadas para o tratamento de adultos com diabetes mellitus tipo 2, insuficientemente controlado, como adjuvante à dieta e ao exercício. Assim como os demais medicamentos similares, a caneta de solução injetável é de administração semanal. Os produtos devem ficar armazenados em geladeira, em temperaturas que variam de 2 a 8 graus, antes e depois de iniciado o tratamento. Outro cuidado que o paciente precisa ter é de não deixar o medicamento congelar. A venda da semaglutida está sujeita à prescrição de receita médica em duas vias. Agência Rádio Web de Brasília, Alan Barbosa.
6: Hora certa!
14: 8 horas, 55 minutos.
15: Os repasses do Bolsa Família de agosto começam nesta terça-feira, dia 18, e vão até o dia 31. O valor médio do benefício este mês é de R$ 678,35. O pagamento é feito de acordo com o último dígito do número de identificação social, o NIS, que cada família tem no cartão do programa. Recebem primeiro famílias com o NIS terminado em 1 e assim sucessivamente até o NIS final 0, no dia 31 de agosto. Para receber o benefício, as famílias devem atender aos critérios do programa, manter o cadastro único atualizado e cumprir as condicionalidades nas áreas de saúde e educação. Para verificar a situação do benefício, extratos e valores, o beneficiário pode consultar os aplicativos do Bolsa Família e Caixa Tem. O Disque Social pelo número 121 também está disponível para atendimento ao público. A ligação é gratuita de todo o Brasil. Reportagem Érica Brás.
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17: Um evento de tecnologia também pode movimentar a economia muito além do setor de inovação. É o que deve acontecer em Florianópolis com o Startup Summit. O estudo estima que a realização do evento pode gerar um impacto de mais de R$ 36 milhões na economia da cidade. A gestora de startups do Sebrae Nacional, Cristina Mieco, explica de onde vem essa movimentação.
18: Estamos falando de cerca de 10 mil participantes presenciais que vão movimentar hotéis, restaurantes, transporte, comércio, serviços e toda a cadeia de fornecedores durante a semana do evento. O impacto direto estimado é de aproximadamente 20,2 milhões, que ao aplicar, né, o efeito multiplicador da economia, chega aí por volta de R$ 36,3 milhões de reais.
17: O impacto pode continuar depois do evento. Para este ano, a projeção é de mais de R$ 350 milhões de reais em intenções de investimento. Cristina Mieco explica como essas conexões podem se transformar em novos negócios.
18: E esses encontros normalmente representam o início de uma relação. Depois vão vir as diligências, as negociações e as validações que podem resultar nesses aportes, nas parcerias comerciais, em contratos de inovação aberta e até processos de internacionalização. Então, o Startup Summit, na verdade, acelera essas conexões.
17: A expectativa é reunir 10 mil participantes no Startup Summit deste ano. O evento acontece de 26 a 28 de agosto, em Florianópolis. 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Produção e reportagem, Virgínia Alves.
19: 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E vamos continuando com as nossas manhãs da R, trazendo sempre a melhor coletânea de notícias para você todas as manhãs.
13: O Brasil tem petróleo na Foz do Amazonas, segundo confirmou nesta segunda-feira a presidente da Petrobras, Magda Chambriard, em entrevista coletiva no Oiapoque, Amapá. A exploração de poços na margem equatorial é fonte de preocupação de ambientalistas desde quando começou a ser cogitada. No entanto, no evento do anúncio da mais nova reserva petrolífera brasileira, o meio ambiente não foi ponto de questionamentos. Chambriard afirmou que a descoberta dará continuidade ao Brasil como produtor relevante de petróleo.
20: Vocês sabem que hoje em dia nós produzimos 80% do petróleo do Brasil do pré-sal. Esse pré-sal vai ter um pico de produção mais ou menos em torno de 2034, 2035. E a partir daí nós precisamos repor reservas para que a gente não perca a posição de um dos 10 maiores produtores de petróleo do planeta. Né? Hoje nós somos o 7º maior produtor de petróleo do planeta, mas já fomos no passado importadores de grandes quantidades de petróleo.
13: O investimento da Petrobras na perfuração do Poço de Morfu é de US$ 1 milhão por dia. Ainda não é possível saber quanto de petróleo poderá ser explorado no local. De acordo com a presidente da Petrobras, essa informação deve ser obtida entre 15 ou 20 dias, quando a sonda concluir a perfuração.
20: Chegamos em 2006, 2008, autossuficientes em petróleo e hoje, graças ao pré-sal, essa riqueza nos garante o nosso primeiro produto de exportação há 2 anos. Tudo indica que esse ano nós vamos ter de novo o petróleo como primeiro produto de exportação. De forma que perder essa posição seria uma lástima, né? E a gente gosta de dizer que não tem futuro para uma empresa de petróleo sem exploração.
13: A sonda do Poço de Morfu deve percorrer mais 1.000 metros para chegar ao fundo. De acordo com Magda Chambriar, outros 3 poços devem ser perfurados na foz do Amazonas. Agência Rádio Web de Brasília, Alain Barbosa.

0: campanha institucional das eleições de 2026. O Tribunal Superior Eleitoral escolheu Coisa de Pele, de Jorge Aragão, para destacar a participação popular e a importância do voto. A campanha foi lançada nesta segunda-feira em Brasília, durante a inauguração do Centro de Divulgação das Eleições. O presidente da Corte, ministro Cássio Nunes Marques, explicou que a escolha da música busca associar a cultura popular ao protagonismo do eleitor.
1: Me recordo agora do dia em que, conversando com Jorge Aragão, eu disse a ele que ele tinha feito uma poesia, porque é de fato um dos maiores poetas da música popular brasileira, que retratava bem a eleição no Brasil. E ele, muito carinhosamente, ele me chama de meu filho, ele disse: filho, eu nunca gravei música de eleição. Eu digo: Jorge, mas você tem uma música que fala muito disso, né? Que música é? De Coisa de Pele. Porque quando ele fala: podemos sorrir, nada mais nos impede, não dá para fugir dessa coisa de pele, ele provavelmente estava inspirado no que o TSE, através de todos nós, concretizamos, que são as cotas raciais, a indígena e a cota negra.
0: Há que se dizer que Cássio Nunes Marques é um entusiasta do samba. Vez ou outra, ele é flagrado na capital federal em rodas de samba, e o próprio Jorge Aragão já participou do evento de posse do ministro na Suprema Corte. A campanha Eleições 2026 Coisa de Pele terá cerca de 30 peças, entre vídeos e spots de rádio. O material mostra brasileiros em diferentes situações e reforça a mensagem de que o eleitor é o principal protagonista do processo eleitoral.

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1: A campanha Coisa de Pele começa a rodar em rádios e TVs pelo país. Agência Rádio Web, de Brasília.
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3: Internacional e Remo fecharam a 23ª rodada do Brasileirão nesta segunda-feira. E tudo igual, 1-1. Acontece que o torcedor colorado ficou frustrado, já que o gol marcado pela equipe paraense foi já nos acréscimos da segunda etapa. O Colorado teve amplo domínio do jogo, mas não conseguiu segurar os 3 pontos. Para o técnico Paulo Pezzolano, é importante ganhar, não apenas jogar bem.
4: Todos estamos trabalhando para lo mejor para Inter. Tenemos que pensar en lo que tenemos, pensar en lo que en las cosas que tenemos nos que mejorar internamente y próximo show, ganar. ¿Cómo? Y ganar. Ya no hay llanta ser mejor que el rival, merecer, hay que ganar. Así que trabajaremos para el próximo show, ganar.
3: Com o resultado, o Internacional agora é o 16º colocado na tabela de classificação, com 24 pontos fora da zona do rebaixamento. Um a mais que o Remo, que é o 18º colocado. Os próximos jogos, o Remo visita o Fluminense no Maracanã às 4 horas da tarde de sábado. O Internacional joga também no sábado às 6h30 da noite no estádio Beira-Rio diante do Atlético Mineiro. Agência Rádio Web com informações do Brasileirão, Daniela Esperon.
5: Hora certa.
6: 9h06.
7: O fim de um relacionamento não encerra responsabilidades de pais e mães com os filhos. Separação, guarda, convivência e pensão alimentícia podem gerar dúvidas, insegurança e conflitos que afetam toda a família. Quando existe possibilidade de diálogo, o Sejusc pode ajudar os envolvidos a organizar esses temas e construir compromissos que preservem principalmente o bem-estar de crianças e adolescentes. O atendimento pode ocorrer antes ou durante um processo, conforme o caso. Além das sessões de mediação, o Judiciário Gaúcho desenvolve oficinas de divórcio e parentalidade, voltadas a famílias que enfrentam a ruptura do vínculo conjugal. A juíza Karen Bertoncello, coordenadora do Núcleo de Gestão de Superendividamento do TJRS, explica como esse trabalho pode ajudar.
8: A mediação, ela aplica técnicas como, por exemplo, testes de realidade, que auxilia as pessoas a ter uma noção de como seria a vida caso acontecesse dos pais residir em cidades diferentes, como essa visitação vai acontecer, qual é a melhor maneira de construir a nova realidade. Ela oportuniza o diálogo, uma prospecção, ou seja, visão de futuro com empatia, em que as pessoas conseguem se colocar no lugar do outro, para que eles possam compreender a melhor maneira de dar continuidade à sua vida, com núcleos familiares separados, mas com preservação do bem-estar de todos.
7: Nas sessões, pais e mães podem conversar sobre temas como guarda, períodos de convivência, férias, datas comemorativas, comunicação entre os responsáveis e pagamento da pensão alimentícia. O objetivo é estabelecer regras compreensíveis e reduzir novos conflitos. Quando há crianças ou adolescentes envolvidos, a solução precisa considerar os direitos e o melhor interesse dos filhos. Por isso, o acordo pode passar pela análise do Ministério Público, quando necessário, e pela homologação judicial. Já as oficinas de divórcio e parentalidade têm caráter educativo e reflexivo. Elas não são sessões para julgar o processo, definir a guarda ou convencer o casal a retomar o relacionamento. Um acordo não elimina todas as diferenças entre uma família que está se reorganizando, mas pode estabelecer limites e responsabilidades, proteger as crianças e permitir uma convivência parental menos conflituosa. Agência Rádio Web, produção e reportagem, Jean Costa.
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6: Hora certa.
10: 9 horas e 9 minutos. 107,9.

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2: 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Hora certa. 9 horas e 11 minutos.

0: meu povo! 9:11 da manhã. Eita! Você já pensou? É, 9:11 da manhã. Nós estamos aqui, depois do Natan e a seleção das notícias da manhã, do que estava acontecendo, do que está acontecendo, do que vai acontecer. Nós estamos aqui, já para começarmos o dia, né? E olha, notícia do dia hoje, morreu a dona Laura Cardoso, né? Quem que não lembra da dona Laura Cardoso? Quantos papéis ela fez na televisão, né? Aquela artista fantástica. 98 anos de idade, ao longo de décadas na carreira, na TV, no teatro, no cinema. O que ela fez de novela, meu Deus do céu. Sabe quantas novelas ela fez? 60 novelas. A Laura Cardoso faleceu hoje. É, e 98 anos, ela é a notícia do dia. Artista, ela atuou em mais de 60 novelas, filmes, viveu a vida diante das câmeras, é ou não é? É verdade, diante das câmeras. Não confunda câmera com câmara. É, às vezes a gente até fala, né? Ah, eu peguei a minha cama, câmara é um espaço onde se tem uma reunião, né? Câmara do Comércio, Câmara da Saúde, Câmara Legislativa. Então, a Câmara é uma coisa. A Laura Cardoso viveu 98 anos. Eu não sei quando ela começou, mas ela deve ter começado muito cedo, né? A Laura Cardoso, ela foi... É, a família divulgou, né? Isso, a informação foi divulgada no perfil. Na madrugada de hoje, dia 18... ela aparece a notícia que ela tenha falecido, a Laura Cardoso, uma das grandes atrizes, e o que ela viveu na novela, né? Até um determinado momento, depois ela ficou a mãezona, às vezes má, às vezes boa, Laura Cardoso, né? Que coisa fantástica. 1927, a idade do meu pai, minha. Meu pai nasceu em 1927, já faz tanto tempo que ele se foi. Meu pai faleceu em 1989, meu pai faleceu. Dona Laura Cardoso, um grande intérprete, de acordo com a Fátima Cardoso, filha dela, ela faleceu na noite dessa segunda-feira, após se sentir mal em sua residência no bairro de Sumaré, em São Paulo, na Zona Oeste. Cerimônia do velório acontecerá entre 8 e 2 da tarde no bairro Bela Vista, na região de São Paulo, no centro. E é isso. Laurinda de Jesus Balerone, 1927, ela começou a atuar com 15 anos. Ela estreou na televisão com 25 em 1952, quando nasceu minha irmã Beth, olha. Na novela Tribunal do Coração, da TV Tupi. Desde então, de 52, ela trabalhou em mais de 60 novelas, sendo atriz com mais títulos da carreira no país. Seu último trabalho foi na novela Dona do Pedaço, em 2019, e no filme Dona Rosinha. Estreou na TV Globo em 1981, quando Natan nasceu. Olha, é verdade. Na novela Brilhante, de Daniel Filho. Foi contratada 2 anos depois, quando atuou no folhetim Pão Pão Beijo Beijo. Em 93, ela viveu um dos principais papéis, um emblemático na TV, foi a dona Isaura, a mãe das gêmeas Ruth e Raquel, em Mulheres de Areia. Se eu for falar aqui novela que essa mulher fez, meu Deus, um rosto que se apaga na televisão, mas deixa uma lembrança toda vez que aparecer para essa nossa geração inteira. Inteira, porque ela começou lá, né, gente? Lá atrás, 1952, lá estava ela na TV com seu rosto. E foi seguindo, envelhecendo, a mãe, isso, depois a vovó. E, enfim, ela foi fazendo papéis. né, viúva, 58 anos, a Laura chegou a dizer em entrevistas que nunca pensou em se casar novamente por não ter encontrado um outro amor ao longo da vida. Então tá aí, a dona Laura Cardoso faleceu hoje, a grande atriz da TV Globo, porque ela foi contratada e atuou na TV Globo até agora. Né? Esse é o nosso bom dia, com tristeza, mas é a vida que segue, né? Ela tinha o seu caminho a traçar, não é mesmo? Pois é. Então, que Deus a conforte, receba, ela que até deu a tanta vida a tantas personagens, não é verdade? Então é isso. Quero mandar um abraço pro Zé Aparecido, né? É, e ele já mandou aqui que o Rei da Pizza passa a integrar a programação aqui da nossa rádio, do programa dele lá, o programa das tardes de sábado, gostoso programa dele, o Só Brasil. Então, o Zé Aparecido já mandou aqui que esse pessoal já faz parte, e você que também tem um pequeno comércio, é, eu quero que você também participe conosco. Então, a nós estamos aqui, e eu queria lembrar que os nossos apoiadores, né, que a gente dá muito valor para isso. Vamos começar então? 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
0: 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Vamos lá então, pizza!
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0: 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Muito bem. 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Muito bem. Estamos de volta aqui e vamos seguir com a programação. Vamos. Olha, E eu descobri uma coisa aqui, hein, Rafael. Ontem eu precisei sair correndo de onde eu estava. Eu estava num dentista com tempo tranquilo para chegar aqui. Precisei chegar correndo, porque realmente tinha terminado a energia elétrica. Tinha dado um pique de energia elétrica. E esse computador aqui, que é o computador central da rádio, apagou. Os outros, alguns funcionaram e os outros ficaram apagados. Então nós temos uns piques de energia elétrica aqui na nossa região que são impressionantes, são imperceptíveis. Enquanto esse negócio da CPFL tão festejado pela política rafardense, né, enquanto não funcionar, nós temos a certeza que nós estamos em débito com as casas, aparelhos e tudo mais. Eu não sou técnico de energia, mas eu tenho alguém, né, que sabe que esses piques são por conta da insuficiência de carga em determinado momento. Principalmente do meio-dia a uma da tarde, quando os distritos industrial de Rafar, o pessoal começa a funcionar e começa a absorver energia, e a incapacidade dos nossos, e isso é claro, pela quantidade que isso aqui para. Pergunte para o povo de Rafar se tem parada de energia elétrica aqui. E não era para ter, né? Acontece que nós temos uma estação, uma subestação, que fica lá em Capivari. Aqui em Rafar tem aonde a subestação? Ah, eles estão fazendo. Ah, estão fazendo. Estão fazendo porque a necessidade veio. Olha, isso é tão flagrante que eu coloquei aqui na minha frente um representante da companhia de luz pedindo para o pessoal colocar boiler para não ligar o chuveiro de tarde. E eles distribuíram boiler para todo mundo de água aí. E outras coisas mais que andaram fazendo aí. As casas vêm já com alguma coisa elétrica para diminuir a intensidade do consumo. Sobre o que é isso? O que foi? Por que que eles iam começar a distribuir isso aí? Para que o chuveiro elétrico, que puxa muita energia, né, não fosse usada a água pelo boiler, aquecida pela luz solar. Ai, que bom, né? Que bom. Só que isso não continuou. E nós continuamos. Aí entrou mais 140 casas aqui, mais o ametista, mais não sei aonde, outro que cresce, depois São Francisco, São Carlos, e vai usando, aí vem o distrito industrial e vai, a carga não vai aguentando. Aí troca fio, aumenta fio, arruma fio e não sei o quê. Outra coisa impressionante de Rafar, o número de fios pendurados nos postes. É uma barbaridade o que acontece, além de ter tudo isso aí. Bom, aonde que eu quero chegar? De uma parte da cidade, todos os telefones fixos, agora vai para Vivo, nós estamos mortos com a Vivo, viu? Nós estamos mortos com os telefones aí. É, o único telefone que funciona é o da Claro, aquele 21 não sei o quê. Porque os 3496 de Rafar, uma grande parte aqui de cima, olha que tem uma distribuidora de gás que o dono está pé da vida. Há mais de um mês, uma distribuidora de gás que trabalha o seu telefone, que manda fazer aquele negocinho para pôr na geladeira para o cara pedir gás. Entendeu? O cara tem direito de reclamar. Eu até falei para ele, sabe o que você faz? Procura um advogado, mete uma ação em cima. Você está sendo, tá tendo dano econômico, rapaz. É, eu acho que eu vou procurar. Procura, viu? Dona Glorinha, não tem um negócio que vende marmita aqui? A mulher trabalha com o telefone. Trabalha, trabalha, trabalha. Faz um mês que o telefone não funciona. Um mês. Então, não é só esse. Quem tem telefone fixo aqui na região de cima aqui da... Essa região nossa aqui. O telefone não funciona. O telefone da rádio 3496-1076... Não funciona. Nós pegamos, devolvemos o telefone. Tô certo, Natan? Devolveu o telefone, né? Parou, não quer mais, né? Não quer mais o telefone. Quer dizer, cadê? Quem é que vai achar isso aí? Quem é que vai dar uma chacoalhada no dono, não sei lá, daqui da Vivo? Entendeu? Exagando o pessoal daqui. Hoje, a maioria comprar gás. Que jeito você faz? Acabou o gás? Ai, acabou o gás. Deixa eu ligar pro homem lá. Liga. Não funciona. E que telefone que é o do gás? Não tem. Ele falou, agora eu tô mandando correndo fazer um outro telefone, porque agora só celular. E eles estão dizendo que não vai, melhor não. É, usa o celular, entendeu? O Natan estava conversando, falou, mas espera um pouquinho. A gente tá com o telefone aqui. Eu tinha um outro telefone que sumiu, né, Natan? 2828, né? Desapareceu. O telefone 2828 da rádio, que começou com a rádio, desapareceu. E aí não conseguiam achar, não sei mais o quê. E falei, então vamos trocar, vamos colocar alguma coisa parecida com 1079, que é o telefone da rádio, é 107,9, né? E ficou 107,6 aqui, 1076. Esquece esse telefone também. Eles estão fazendo força para que o fixo acabe, é isso, Natan? Eu acho que é. Porque cabo para eles não está dando mais certo, não sei o que está acontecendo, entendeu? É uma vergonha para nós, né, aqui em Rafar. São relegados a uma prestação de serviço cara. Se você não pagar, eles vão lá e cortam. Eles vão lá e metem você no pau, né? Como é que é? Eles põem no Serasa, aquela turma que fica ligando na sua casa. Dois, três dias depois que você não pagou, eles já ficam... O senhor pagou? Assessor não pagou? Queira desconsiderar. Ora, você está me cobrando? Desconsiderar o quê? Você está me cobrando? Entendeu? Porque no Código de Defesa do Consumidor diz que se você cobrar a pessoa e ela já tiver paga, você tem o direito de receber duas vezes o que você pagou. Isso é pá! Leia lá no Código do Consumidor. Todo mundo que for cobrado por uma dívida que já pagou, ele tem o direito de reclamar que aquela cobrança seja ressarcida a ele em dobro. Tá lá, no Código de Defesa do Consumidor. Agora, você vai ter que procurar o advogado, entrar no Pequenas Causas lá no fórum, né, no tal do JEC, Juizado Especial Cível, entrar lá para pedir de volta aquela cobrança que você foi alvo dia tal. É só você marcar e ir lá no fórum e pedir para fazer. Eles vão ter que pagar você, porque alguém cobrou. Não, eles passam para um escritório de cobrança. Só que a hora que o cara do escritório vai falar, ele cobra você. Primeiro ele fala, evite de ir para o Serasa. Você tem uma conta em aberto, não sei o quê. Caso, aí no fim, caso você tenha pago, desconsidere esta ligação. Ora, se você ligou para me cobrar, no final você fala para me desconsiderar, primeiro você me cobra, para depois eu desconsiderar o quê? Se eu já paguei. Eu não tenho que desconsiderar nada. Eu tenho que dizer que eu fui cobrado de uma dívida que eu já paguei. O problema é como você instrumentaliza isso. Aí você vai lá no JEC, que é o Juizado Especial Cível, e dá entrada nesse abuso que eles têm. A outra é a companhia de energia elétrica, essa que pica toda hora, que desliga, que não sei o quê, que faz tal. Ah, mas a gente avisa. Avisa o quê? Quem avisou ontem de manhã que ia dar um pique de energia? Por volta das 10 horas? Ninguém. Tivemos que correr daqui, correr dali. A gente precisou montar um esquema aqui. Aí um amigo meu veio e falou, por que, que você não compra no break? Eu falei, eu tenho no break aqui. Mas ele não é suficiente. As paradas aqui são muitas. Eu tenho que comprar um no break que custa, sei lá, 8, 10 mil reais, para que eu possa ter a rádio funcionando, porque a energia que se eu não pagar, eles vêm aqui, sobem no poste e cortam, eles cortam a energia. Eles façam o que eles querem e eu me vire para se der problema com eles, eu tenho que me resolver. E tem um pessoal que costuma ficar aí badalando esse povo, né? Eles tinham que oferecer serviço de qualidade ampla. Esse problema da Vivo aí com vários comerciantes que trabalham com telefone, que divulgaram seus telefones, que puseram nas propagandas, que fizeram folhinha com o telefone, entendeu? E de repente o telefone aqui na nossa região de cima, aqui da Popular, está sem funcionar. Senhores vereadores, converse com alguns comerciantes. Comerciantes, falem com os vereadores aí. Expliquem a eles para fazer uma moção aí para Vivo. né, não deixar a gente morto de raiva com esse serviço mal feito, entendeu? De um dinheiro que, se você tivesse um telefone para vender naquela época, era uma... que tem muita gente que comprou o telefone, pagou direitinho, e agora eles largam o telefone desligado, não dão nem bola. Já faz mais de um mês que o telefone está desligado. O dono do gás, a dona da marmita, a dona não sei do quê, a quem encomenda isso, aquilo. Olha, conversa com o povo aí. Telefone fixo, Rafael, aqui do lado da Popular, uma região aqui. Se vocês querem saber, pergunta para o rapaz do gás, ele vai falar para você. Ele vai dizer qual é a região, porque ele foi ver também, não é possível, será que sou eu? Não, era mais gente. Reúnam-se e vão para cima. Façam uma ação conjunta de reparação de danos econômicos. Os senhores vivem do telefone e eles se propuseram a prestar um serviço de qualidade. Não deem mole, reúnam-se todos, chamem um advogado para todo mundo e pau na máquina. Deem lá quanto tempo faz, quanto vocês vendiam por dia, quanto que se foram prejudicados, e mete uma ação em cima dessa gente, que ganha tucho de dinheiro. Eles ganham muito dinheiro no Brasil. Eles ganham muito dinheiro. Muito. Entendeu? É uma fortuna o que essa gente ganha. E aí tem coragem de ficar largando um serviço dessa qualidade para a nossa cidade? Ah, vai catar coquinho, viu? Ah, não dá para aguentar. Esse povo vem aqui e é tudo gente de fora, viu? Não tem mais. Privatizou sempre a Itália, a Espanha, não sei mais da onde, tele é isso, tele é aquilo. E nós estamos aqui, ó. Servindo de energia elétrica, hoje a maioria está na mão da China, na mão não sei de quem aí. Não interessa, pode estar na mão de quem for. Tem que fazer um serviço bom. E nós, como consumidores, precisamos largar a mão de ter sangue de barata. Temos que correr atrás. E os senhores vereadores têm um mecanismo forte. Forte, porque não é o Zezinho que está respondendo, é a Câmara Municipal. Entendeu? O presidente Ivaldo, a vereadora Lidiane, esse pessoal aí. Lidiane, você que é da Popular aqui, quem é mais da Popular? Vereadora aqui que representa o bairro? Vê quem são as pessoas aí, corre atrás e mete ficha. Mete ficha, pede para todos os vereadores fazer uma moção de repúdio ao serviço executado pela Vivo aqui em Rafael. E os senhores usuários da Vivo, reúnam-se, constituam um advogado aí, entendeu? Vai lá na associação comercial, se vocês são da associação, se não são, filiem-se para ter um advogado sempre, para resolver esse problema. Vocês reúnem todos os comerciantes que estão tomando pau aí com o telefone fixo da Vivo parado há mais de um mês, e mete para, bota para derreter para cima essa gente. Dinheiro eles têm, tá? Dinheiro. E ó, tem gente já dizendo aqui, liga lá, eles não resolvem. Faz um mês que eu tô com o telefone fixo mudo. Ó, e liga lá, não resolve. Muito bem, senhora. Pode mandar pra cá, eu não falo o nome de ninguém. Tá certo, viu, dona? A senhora que mandou pra mim, um abraço, viu? E quem mais aí que tá falando aí, por favor, pode falar. Pode mandar pra cá pra rádio. Já estão começando a... Isso aqui é particular, viu? Não é nem firma. Particular também. Então, de uma parte da cidade aqui, a Vivo tá morto, tá? Quem tem Vivo tá morto. É isso aí, 9 horas e 34 minutos, hoje tem sessão de câmara, hein? Quero agradecer a Lidiane, que colocou lá uma moção de aplauso para a rádio. Obrigado, viu, Lidiane? Obrigado a todos aí que reconhecem o trabalho da rádio, que a gente vem fazendo aqui há muito tempo, né? De maneira diferente, a gente tem uma independência que muita gente se incomoda, né? Tem muita gente incomodada. E essa independência nossa, da rádio, ela vai continuar, porque a rádio, ela é apolítica. Nós temos aplausos para várias pessoas. É, eu sempre aplaudo o vereador, o deputado, que faz coisas visíveis para o município. Tem deputado que faz assim, tapinha na costa, pirulito, né, mariola, pirulito, mariola, cafezinho e tapa na costa. Aquele vereador de cinquentão para cá, depois some, sem senzinho para não sei o que, some, e Rafael tope o cara de voto. Entendeu? E cuidado, gente. cuidado, né? A gente vê aquele influencer lá da internet, ele é super bom, vamos dar voto para ele. Tem aquele cantor agora, né? Tem a filha daquele apresentador que é não sei o quê, vota todo mundo, né? Ai, ela é tão bom, ela canta tão bem, ela dança, ela não sei o quê. Não é para isso que o deputado foi para a política, para ser eleito, porque ele é bom cantor. Ele precisa saber, você na hora de votar, precisa saber se ele tem competência. E eu não vou ensinar ninguém a votar. Mas também a gente não pode ser tão, né? Tinha um apresentador que falava que bandido bom era bandido, não. Que vai tomar, esse está preso, vai tomar café de canequinha. Todo mundo gostava quando ele falava isso. Enchiam o cara de voto. Aí o outro fazia graça, vamos votar nele. Nós continuamos votando no cacareco, no macaco Tião. Lembra da política que faziam gozação com o voto? É, mas também vota nos políticos, eles não fazem nada, eles enganam a gente. Ué, mas vamos mudar que jeito? Votando no macaco Tião? Votando lá no, sei lá quem que é o cara? Tiririca? Como é que faz? Entendeu? Será que a gente não tem condição? O cara nunca veio aqui, não sabe nem onde é, não sabe falar o nome, não sei o quê. Tá votando nele. Ah, mas sabe, o vereador Zequita, o Zequita veio na minha casa, porque eu tenho muita amizade com o Zequita, sabe? O Zequita é um amigo meu. Um dia eu precisei de duas cibalenas e um melhoral, ele levou na minha casa. Então o Zequita é um amigo meu, vou votar naquele que o Zequita pediu. Não interessa. Isso aí tá errado. Você está escolhendo mal, porque o Zequita mandou um cara que ninguém conhece. Então ele, se ninguém conhece, ele não tem vínculo com a cidade. Ele vai fazer o quê? Uma cidade que ninguém conhece o cara. Ele nunca veio aqui, né? Nunca fez um pum na água para fazer bolinha, não é verdade? Então, gente, vamos escolher melhor. Não é verdade? Às vezes tem um candidato, uma tá cheirando café bom, hein? Ó, um candidato bom, candidato firme. Né? É um candidato que você já conhece, que ele veio aqui, que você, ele já fez uma doação, não sei o quê. Eu falo isso, sabe por quê? Teve um candidato aqui em Rafar que doou 5 milhões de reais para a cidade. 5 milhões. Não vou dizer o nome. Depois vocês pesquisem quem foi que doou 5 milhões para a cidade de Rafar. É um dos candidatos que menos voto teve na cidade. Menos voto. Teve um prefeito que trabalhou para ele, ele teve porcaria de voto, 500 votos, 600. Enquanto um cara que não tinha feito absolutamente nada, levou mais de 3 mil, quase 3 mil votos, e continua não fazendo nada para a cidade. Vocês entenderam como a gente vota errado? Mas ele tinha os vereadores, tinha lá não sei quem que trabalhava para ele, não sei o quê, e pá. Então, ele precisa pôr alguém aqui para trabalhar para ele. Não. Não, não precisa trabalhar nada. Você, que é eleitor, tem que ver. Agora você come só o que dão para você ou você não é capaz de escolher uma comida? Você vai lá no restaurante, é self-service, que o voto é self-service. Você vai servir-se do melhor candidato. E aí você pede para alguém escolher o que você vai comer? Você vai pedir para alguém escolher quem você vai votar? O locutor da rádio vai convencer você? Vá ver se é verdade que eu estou falando. Mas eu estou contando um caso aqui. Não estou pedindo voto. Eu estou contando um caso verdadeiro de voto, né, de alguém que fez e tentou ajudar muito o município enquanto deputado, porque aqui deputado tem valor por conta das suas emendas e não por conta dos seus projetos, que é um absurdo também, né? Um legislador tinha que legislar, não distribuir dinheiro. Mas o jogo é esse. E tem quem vai lá e pede, tem quem vai lá e busca, tem quem vai lá e consegue, e tem quem vai lá e não vai nada. Porque ele está atendendo, capivari não,

Mas a sessão está reunida lá, né? 6:30 da tarde. É, faz meia hora que o padre acabou de dar, rezar a Ave Maria. Mas a turma está reunida lá na Câmara, parece que é para ninguém ir. Mas o horário deles é bom, então continuem firme aí. Quem sou eu para determinar horário para uma Câmara funcionar? Quando era noite, até transmitia, a rádio transmitia. Hoje a gente não vai mais correr atrás, porque 7 horas começa a Voz do Brasil. Então, desculpa aí, tá? Mas continuem fazendo no horário que vocês acham que é melhor. Eu acho horrível esse horário. Capivari está fazendo também, horrível. Entendeu? A população deveria participar, ter um plenário para ela sentar lá. Ou o sujeito tem que pedir para sair antes, para chegar em casa, tomar um banho, para 6:30 tá lá. Nem missa é às 6:30. Né? Missa é 7:30. E olha que missa começa um pouquinho antes. Mas é 7:30, 7 horas. Entendeu? É um pouquinho lá para cima. Mas vocês querem fazer 6:30, vão fazer, ué. Tem problema. E tem problema. Moção de aplausos. Autoria do Zé Alves, ao Gelson Ventura, brilhante trajetória profissional no futebol, representando a educação do Atlético no município de Rafael, no cenário nacional e internacional. Gelson Ventura, moção de aplauso. Outra moção de aplauso, 21, autoria da vereadora Lidiane Barbosa, Rádio R, Associação Cultural Rafardense, sua importante trajetória. Foi porque a gente completou 15 anos. A vereadora Lidiane, muito obrigado aí pela lembrança, viu? Quem mais? Vereadora Lidiane Barbosa. Aí tem... Ah, tem outro aqui. Aí é o projeto de lei complementar 1426, Poder Executivo. Esse foi o prefeito que mandou o programa de recuperação fiscal, Refis 2026, que deve ser um programa já para ser autorizado pela Câmara. Vereadora Lidiane Barbosa, cria um protocolo não é não. Prevenção ao constrangimento e à violência contra a mulher. Boa, boa. O pessoal está agindo, hein? E mesmo agindo, veja quanto feminicídio tem. Não é não. Isso aqui tem até um nome lá que é o stalking, né? Aquelas coisas do cara ficar perseguindo a mulher e tal e tal. Mas vamos lá. Outra. Boa, Lidiane. Boa, boa. Qual mais que tem aqui? O não é não, o refis. Ah, tem mais uma aqui do Alexandre Fontolan e da Lidiane. Eles estão criando aqui, e o Renan Mattavelli, e criando aqui um requerimento. E está falando aqui, Poder Executivo forneça esclarecimentos formais acerca dos critérios para concessão e manutenção do benefício Cesta Ticket aos servidores municipais diante do questionamento surgido entre os servidores sobre. Esclareça, de acordo com o artigo 4º, inciso, os tipos de licença que impossibilitam o servidor de receber a cesta básica. Esclareça se no município existe repartição de medicina do trabalho conforme o artigo 5º, inciso 1º, para aferição das condições laboriais do servidor. Esclareça se o repouso à gestante previsto no artigo 5º se trata de licença maternidade ou outro tipo de licença. Os servidores que se submeteram às cirurgias estarão enquadrados em esse tipo de licença? Tem que dar uma olhada mesmo, viu? Tem que dar uma esclarecida, colocar parâmetro, mas me parece, tá? Que Rafael tem um problema louco aqui de atestado médico. Eu acho que nós teríamos que ter uma comissão externa, inclusive, para avaliação do comportamento laboral dos funcionários municipais, mesmo os concursados. Funcionário que gosta de fazer, encostar, botar o paletó na cadeira e dizer que foi aqui, foi ali e não trabalha, ele deve ser vistoriado e passar por esta comissão laboral, que é uma comissão criada, inclusive, né, com assistência do Judiciário e do Ministério do Trabalho, com a anuência deles, e começar a mandar embora quem gosta de fazer corpo mole na administração. Tem gente correndo estudar para fazer concurso público para encostar, entendeu? Então nós precisamos ver funcionário que trabalha merecendo mais ganho. As duas coisas. Porque tem gente que se mata, trabalha, ganha medalha, ganha moção de aplauso.

0: na Câmara, ganha isso, ganha aquilo. Não, ele tem que ganhar dinheiro, entendeu? Não tem que ganhar pontinho, santinho, aplausinho, medalhinha, entendeu? Troféuzinho, não. Ele tem que ganhar dinheiro, dinheiro para ele merecer. Você vai ver como... É que nem jogador de futebol que não marca gol, né? Não marca gol porque o time não pagou ainda. O time paga no jogo seguinte, ele marca 2, 3. Funcionário tem que ter estímulo. E um estímulo para quem trabalha, entregando o seu trabalho a troco de proventos, de dinheiro, é dinheiro. Não adianta bater palma, nossa, você é muito bom, hein, menino? Isso aí não adianta. Vou aumentar o seu salário. Aí sim, aí o cara fala, muito obrigado. Muito obrigado. Você viu o valor nele. E ele daí sabe que ele, se ele parar, ele vai voltar. Então ele vai continuar. Você tem que ter período de avaliação. O serviço público é muito moleza. Tem muita gente aí que, entendeu? 3:30 para o serviço que vai terminar 4 horas, a caneta cai da mão. Entendeu? Já começa... Aí não, nem Papai Noel, que tem saco grande, aguenta o pessoal que fica coçando. Então, tem uma máxima, né? Tem uma máxima. Demar de Barros estava no helicóptero e passou pela rodovia, Anhanguera, e Ademar perguntou pro rapaz do helicóptero, o que é aqueles pontinhos amarelos lá embaixo? Ele falou, não sei, se estiver andando é boi. Se tiver parado, é funcionário do DR. Departamento de Estrada e Rodagem tinha que não consertava buraco, não arrumava asfalto, não fazia não sei o quê. Tinha a fama de que não faziam nada. Estava sempre parado, encostado e fazendo outras coisas. E Ademar de Barro olhou lá para baixo e falou, isso é uma piada, lógico. Mas ele falava, o que é aqueles pontinhos amarelos lá, doutor Ademar? Ele falou, não sei. Não, Ademar perguntou para o rapaz. O que é aqueles pontinhos amarelos lá? Ele falou, ah, não sei, governador, está parado? Se tiver parado, se tiver andando, é boi. Agora, se tiver parado, é funcionário do DR. Então, essas piadas que se faz do servidor público, ela tira o valor daqueles que trabalham, que acordam cedo, que são fiéis, que querem, que vão, que ficam até tarde, e vão para lá, e vão para cá. Esses funcionários não merecem, por causa de meia dúzia de encostador aí, até normalmente são apadrinhados, né? Ou concursados que vieram aí para dar uma ajeitada na costela. Tem que ser avaliado. Os funcionários públicos, na sua grande esmagadora maioria, são funcionários valorosos, entendeu? Que tem um trabalho firme, que querem estar atento, que às vezes numa emergência são os que mais trabalham. Esses merecem aplauso e merecem também melhor respeito. Tem uma história aí de que tem atraso de pagamento, atraso disso, daquilo. Aqui em Rafar tem umas brincadeiras aí, sai naquelas páginas de protesto onde todo mundo fala, mas ninguém quer aparecer. Não sei por causa disso. Todo mundo tem cabeça, RG. Tem responsabilidade? Fala contra o prefeito aí, pô. Se tá errado, fala lá que tá errado. Qual o problema? Muito bem. É Lidiane, quem mais? Requerimento da Lidiane e do Renan e do Alexandre Fontolã. Olha, não é uma turma, é da bancada meio que do prefeito aí. A Lidiane nem tanto, mas o Alexandre e o Renan parecem ser. Mas estão aí perguntando, né? Tá certo, vereador, é isso. Não tem bancada, não. Vocês podem até gostar, mas estão sempre à lauda do povo, que foi que elegeu. Requerimento de autoria de todos os vereadores agora, requerendo o Poder Executivo por meio que os setores competentes, de quem é a responsabilidade pela manutenção e substituição de lâmpadas do loteamento Jardim Europa Residencial. De quem é a responsabilidade pela coleta e retirada do lixo do referido empreendimento? Considerando o período de aproximadamente 5 anos de implantação do loteamento, se essas obrigações permanecem sob a responsabilidade do empreendedor loteador ou se já foram transferidas para o município, solicita-se ainda cópia do documento da aprovação do loteamento, especialmente da parte que estabelece as responsabilidades do empreendedor e do município. Olha, vocês estão muito certos, viu? O loteamento São Carlos foi desenhado no chão, o que tinha a ser feito de verdade, não desenho. Eles fizeram um loteamento ali, acho que para vender mais lote, sei lá. Então, você entra no loteamento, tem uma rotatória desenhada no chão. Tem que ser tacão, tem que ser sei lá o quê, para o pessoal fazer a rotatória. Não, eles fizeram desenho, venderam o lote, acabou. E aí, quem faz o serviço? A prefeitura põe lombada, a prefeitura faz isso, faz aquilo outro. Ora, tem que terminar, o cara faz um loteamento aí, seja quem for, né? O São Carlos, São Francisco, dê uma olhada o que sobrou para a prefeitura fazer. Ora, aí tem interesse difuso. Quem é que aprovou um loteamento sem isso? Né? Vejam o que fizeram lá embaixo. Aquele loteamento que viram o mato lá, fizeram um tobogã lá, tem S, tem minhoca, tudo para dar uma guaribada. Quem é que aprova o loteamento desse jeito? Quem é que autorizou sem as obras concluídas? Senão não autoriza, não pode vender. Ou vocês vão lá e fazem toda a infraestrutura, toda. Ou vocês cumprem o contrato que está aqui, ou então não aprovamos a venda do lote, que acabou. Prefeitura, loteamento ainda não pode vender. E acabou, gente, não pode. Vamos criar regras aí, porque senão sobra tudo para o povo pagar. Aquilo que era para o cara que ganhou dinheiro fazer. E ganha bastante, hein? Loteamento dá dinheiro, barbaridade. Então, o loteador, se não fosse bom, não fazia. Indicação 66 da autoria do Renan Matavelo. Ele indica que seja oficiado ao executivo, no setor responsável, a operação tapa-buraco na rua Eugênio Tesoto, proximidades do número 85 da Popular. Olha, vereador Renan, o senhor não precisava nem fazer isso, mas como faz? Porque o senhor é vereador, tem que atender a população. Porque o dinheiro que Rafael ganha de IPVA, não é brincadeira, é muito dinheiro. Ah, é verdade. Metade do dinheiro do IPVA vem para Rafael. Eu sei que eles não são obrigados a gastar, mas, pô, buraco? Rafael não pode ter buraco, não é verdade? É, Rafael não pode ter buraco, pelo amor de Deus, né? E tem razão de cobrar, tem que cobrar mesmo, e é uma indicação do vereador Renan, indicação boa. O Emerson Ferreira de Andrade Silva, um dos candidatos a prefeito de Rafael, Emerson Sopa, o presidente da Câmara, aqui o Nivaldo Aparecido Lourenço, e ainda o Wagner Bragalda, são os três que estão aí aflorando, isso do lado da situação, ou seja, amigos do prefeito, os três. Agora, da oposição, nossa, maior silêncio, escuta a oposição de Rafael, ó. Essa é a oposição de Rafael. Está pensando a oposição de Rafael, quando chegar 6 meses antes da eleição, vai começar a falar mal do Fabinho, do Wagner, do não sei quem. Não adianta isso aí, isso não é política. Política é vocês irem lá, ver o que está certo, o que está errado, entendeu? Fazer uma oposição boa, utilizando-se inclusive dos vereadores que estão lá, ajudando os vereadores. A oposição tem presidente de partido. Presidente de partido também é liderança política. Entendeu? Oposição não é que vocês querem ferrar o prefeito, não. Vocês querem ajudar a população no olhar do partido. E ganhe quem for o melhor. Afinal de contas, democracia é alternância de poder. Ora, bolas. Quem sabe até o Wagner vai agradecer alguém aí dos partidos de oposição que vá falar com ele. Amanhã faça uma chapa conjunta. É ou não é? O Emerson vai achar alguém que vai fazer uma chapa conjunta, o próprio Nivaldo, o Aparecido Lourenço Sopa, ele vai fazer? Os partidos de oposição têm que se mexer, não tem que ficar esperando aí, não, tem que trabalhar. Entrou na política, é que nem entrar na chuva, tem que se molhar. 9:55 agora. 5 minutos para o padre Reginaldo Manzotti, a indicação do Emerson, já falei aqui, setor competente, visando a pavimentação asfáltica da 200 metros da rua Luiz Cerezer, no bairro Sete Fogões. Aí, ó. E ainda não recebeu. Outro dia eu vi o prefeito falando que vai faltar água no Sete Fogão, não sei da onde, para limpeza, não sei do quê. é a limpeza da caixa d'água, né? Se vai faltar água, deve ser a limpeza do setor de água lá. Tá? Ele está falando nas redes sociais dele. A rede social dele é importante, a rádio também, só que a assessoria do prefeito não manda nada, mesmo que seja de interesse da comunidade. Mas a gente vai descobrindo e vai falando aqui para vocês, tá bom? É, Itapeva, e eu vou ver o dia agora, nós vamos ter uma paralisação de água lá. Senão vocês descubram aí pelas redes sociais do prefeito, entendeu? Que a qualidade de vida está falando lá para vocês que vocês devem ficar espertos aí, que vai ter uma paralisação de água. Paralisar a água é difícil, a água, a luz, tudo é muito difícil, tá bom? Então tá aí, essa aqui que é a rua Luiz Cerezer, os Sete Fogões, 200 metros de asfalto. E outra indicação da Lidiane aqui, que é importante, ó, que estude aí a realização do levantamento dos pontos do município onde existem fios de internet, de telecomunicações caídos, soltos, pendurados, em vias públicas, calçadas, providenciando a definitiva. Tem que chamar o pessoal, né? Tem 4, 5 operadoras aqui, e falar, olha, aqui é uma reunião, hein? Aqui é o seguinte, ou vocês fazem isso, nós vamos arrancar tudo. Entendeu? Que não é isso é uma vergonha para o município. Vocês vêm aqui para ganhar dinheiro e de repente, né? Parece que um corta do outro para ficar tudo caído aí. Pois é. Aí tem as. É, não adianta, né? É, coloca e não tira, né? Larga lá. É um relaxo. Como diria o senhor Luiz Marques, é um relaxo. É, ao amigo, qual que é, ordem do dia, de única discussão e votação, moção de aplausos do Zé Alves, ao senhor Amagno Camilo Silva, reconhecimento à trajetória esportiva. Única discussão, moção de aplausos do Emerson e Jennifer, ao atleta Enoque Saraiva Marcelino Júnior. Vai ser votado hoje aqui a moção de aplauso. Única discussão, votação, projeto de resolução da mesa diretora. Tudo hoje. Única projeto de resolução 3, autoria da mesa diretora. Também vai ser votado o projeto 03 de 26. Qual mais? Única votação, projeto de resolução 04, também da mesa diretora. Tudo em pauta, viu? E é bastante, gente, ó. É, ué, tá aqui a... Ah, os requerimentos também entram hoje, tá? Requerimentos entram hoje, 14 de agosto, Nivaldo Aparecido Lourenço. Lourenço, o mania de falar Lourenço. Eu tenho um sobrinho com esse nome, Lourenço. Ah, um beijo pro Lourenço, meu sobrinho. E vamos seguir aqui com Lourenço, é o Nivaldo Aparecido Lourenço, o Sopa. E quem é responsável do banco? Ah, tá lá, daquele loteamento também vai entrar hoje lá, para votação. Aí o pessoal vai ter que responder, né? Segredo. Quero mandar um abraço lá pro Beto Gomes, pro doutor Maurílio, dentistas que de vez em quando dão uma orelhada aqui na rádio e estão sempre ouvindo. Quem tá ouvindo, manda para nós aí. É, tudo aí. Câmara Municipal, hoje é a sessão, tá? Então, beleza. Minha gente, Padre Reginaldo Manzotti está me chamando e eu agora vou para Curitiba. Hoje é dia 18, viu? Dia do estagiário, aniversário de Cruz Alta e Tenente Portela, no Rio Grande do Sul. Como é que é? Caputira e Porto Firme, em Minas. Cajuru, em São Paulo. Itaguatins, em Tocantins. Dia Mundial da Libertação Humana e Dia da Revolução Chinesa, Revolução Cultural Chinesa. De Santo Agapito, de Santo Alberto, de Santa Helena, de Constantinopla e de São Luís Armand Adam. Hoje, aqui, no Brasil, dia do estagiário. Ah, meu abraço a todos os estagiários. Tomara que vocês sejam contratados, tá bom? Padre Manzotti, obrigado mais um dia. Vamos juntos rezar, direto de Curitiba, com muitas emissoras. Experiência de Deus. A partir de agora, é a Rádio R com mais de 1.600 emissoras no Brasil e no exterior também. Padre Manzotti, experiência de Deus. Bom dia, padre. Bom dia. Eu volto depois da Humanidade Nova com Getúlio e Luci hoje. Obrigado pela audiência. 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
2: Louvado seja nosso Senhor Jesus Cristo, para sempre seja louvado. Queridos filhos e filhas, que a paz de Jesus esteja com você hoje. Jesus da Santa e Chagas. Jesus, nas suas chagas dolorosas e gloriosas, vamos juntos pedir que derrame sobre nós graças e bênçãos. Jesus, eterno Pai, eu vos ofereço as santas chagas de nosso Senhor Jesus Cristo para curar as de nossas almas. Ofereço este programa a todos os líderes mensageiros das capelinhas. Ofereço este programa a todas as famílias que recebem a capelinha de Jesus das Santas Chagas. Nós estamos em plena novena de São Roque. Oitavo dia, São Roque, livrai-nos das infecções. São Roque, livrai-nos das feridas expostas. Quero saudar a todos a partir da Rádio Evangelizar, de onde tudo começa. As rádios irmãs, cujos nomes cito neste momento.
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2: Evangelizar, sinal digital em todo o país, em várias cidades, canal aberto, pelo YouTube Padre Manzotti Oficial e todas as plataformas digitais. Filhos amados, povo querido, mês vocacional, comunidades vocacionais, encontro, testemunho e missão. Iniciemos em nome do Pai, do Filho e do Espírito Santo. Amém. Eterno Pai, eu vos ofereço as santas chagas de nosso Senhor Jesus Cristo para curar as de nossas almas. Diz o Evangelho que naquele tempo Jesus disse aos discípulos e a nós: eu os digo mais, é mais fácil um camelo entrar pelo buraco de uma agulha do que um rico entrar no reino de Deus. Ouvindo isto, os discípulos ficaram muito espantados e perguntaram: então, quem pode ser salvo? Jesus olhou para eles e disse: para os homens, isso é impossível. Mas para Deus, tudo é possível. Pedro tomou a palavra e disse a Jesus: vê, nós deixamos tudo e te seguimos. Que haveremos de receber? Jesus respondeu: em verdade eu vos digo, quando o mundo for renovado e o Filho do Homem se sentar no trono de sua glória, também vós que me seguistes, haveis de sentar-vos em 12 tronos para julgar as 12 tribos de Israel. E todo aquele que tiver deixado casas, irmãos, irmãs, pai, mãe, filhos, campos, por causa do meu nome, receberá 100 vezes mais e terá uma herança na vida eterna. Muitos que agora são os primeiros serão os últimos. E muitos que agora são os últimos serão os primeiros. Senhor, hoje, diante desta palavra, nos colocamos a teu serviço, com humildade, entrega. Nos colocamos sem qualquer interesse e pedimos, Senhor, a coragem de um despojamento. Senhor, Que as riquezas do mundo não sejam um obstáculo para seguir-te. Mas hoje, Senhor, nós lembramos o teu ato redentor, paixão, morte e ressurreição. Então pedimos, Jesus das Santas Chagas, Jesus, nas tuas chagas dolorosas e gloriosas, nós queremos colocar o mundo inteiro que precisa de paz. As guerras ainda existem, pessoas inocentes estão morrendo e nós nem nos sentimos. Chagas, o Santo Padre, o Papa Leão XIV, os bispos, padres, colocamos as religiosas, o povo de Deus neste mês vocacional. Nas tuas santas chagas, nós queremos colocar os nossos irmãos mais necessitados, curar as feridas, sarai a dor, Senhor, por tuas chagas de amor. Nós queremos colocar nessas chagas os doentes, os doentinhos, homens, mulheres, crianças, que não sabem o que é brincar num parquinho, não sabem o que é tomar um sol, estão nos hospitais recebendo tratamentos seríssimos. Aqueles que ficam do lado e nem tem uma cama, dormem numa cadeira, num sofazinho. Quero me unir àqueles, aquelas que estão vendo a pessoa amada definhar numa cama, num leito de hospital ou mesmo em casa. Quero entregar, Jesus, eu quero entregar nas tuas santas chagas o mundo que padece e anseia por restauração. Quem você quer colocar nas santas chagas de Jesus? Quero entregar. Diga para Jesus, quero entregar este idoso, esta idosa. Quero entregar este cuidador. Aqueles que perderam a fé. Aqueles que perderam a esperança. Então venha derramar, Jesus, o teu sangue redentor. Cante alto, filho, aumente o som. Curai as feridas. Sarar a minha dor. Venha derramar, Jesus, em todas as famílias que recebem as capelinhas das santas chagas, que sintam a presença de Deus. Venha derramar sobre os líderes mensageiros das capelinhas, que não desanimem desta grande e maravilhosa missão. Por tuas chagas de amor, Senhor, por tuas chagas de amor. E vai rezando, filho, reze. Esse momento é de petição. Nós estamos pedindo a Deus. O que é que está pegando na tua vida? O que é que está deixando tristeza na tua alma? O teu sangue redentor. Faça, Senhor, uma aspersão do teu sangue redentor, como dizia o Papa. Senhor Jesus, meu Jesus, perdão e misericórdia pelos méritos das santas chagas. Meu Jesus, perdão e misericórdia pelos méritos das santas chagas. Meu Jesus, perdão e misericórdia pelos méritos das santas chagas. Meu Jesus, perdão e misericórdia pelos méritos das santas chagas. Insista na oração. Meu Jesus, perdão e misericórdia pelos méritos das santas chagas. Meu Jesus, perdão e misericórdia pelos méritos das santas chagas. Eu te louvo, Senhor, por este momento de muitas graças que estão sendo recebidas. Mulheres que desejavam tanto o dom da gravidez, que irão testemunhar. Pessoas que estão com feridas expostas, que irão testemunhar. Pessoas que estavam se sentindo mal, vão pegar o telefone e vão dizer: hoje, dia 18 de agosto, eu recebi uma graça de Jesus das santas chagas. Eu vou para o intervalo, eu volto. Volte comigo.

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3: 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Hora certa.
4: 10:12.
3: 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Hora certa.
4: 10:12.
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0: E olha, marque. Eu falei hoje, dia 18. Olhou no relógio? Graças serão testemunhadas pelas santas chagas de Jesus. Escute esse testemunho e digo para você, talvez você pense assim, padre, eu queria tanto falar com o senhor e dar um testemunho. São milhares de pessoas tentando, então algumas conseguem. Mas você pode fazer isso através do WhatsApp, mandar um áudio. Um áudio para mim, 41-3221-6060, escute.
1: Me chamo Josiane, sou de Três Pontas, Minas Gerais.
0: Pois não.
1: Sou associada e mensageira da Capelinha de Jesus das Santas Chagas. Em agosto de 2025, descobri que estava com câncer de mama. Meu mundo caiu. Hoje tenho criança pequena que precisa de mim, mas mesmo assim não perdi a minha fé. E meu tratamento com quimioterapia, cirurgia, radioterapia, e não foi fácil. Fiquei judiada, mas fiz como Jó. Mesmo na dor, eu confiei em Deus. Todas as vezes que eu ia tomar o medicamento, eu olhava para as gotas caindo e falava, basta uma gota do seu sangue, Jesus, e eu serei curada. E cantava, cura, Senhor, onde dói. Cura, Senhor, bem aqui. E hoje, pela honra e glória do Senhor Jesus, eu estou curada. Agradeço a Santo Padre Vitor, nosso anjo tutelar. Opa. Da minha... E por isso, hoje eu digo, graça recebida é graça testemunhada. Toca o sino, sacristão.
0: Deus abençoe, Josiane. Toca o sino, sacristão, mensageira da Capelinha de Jesus das Santas Chagas. Tá aí, eu falava, que tal você se tornar o mensageiro da Capelinha de Jesus das Santas Chagas? Hoje o programa ofereço a todos. Ligue agora e diga para os nossos atendentes, 0800-410-6060. Meu abraço a Josiane de Três Pontas, Rádio Vida FM, Dom Walter Jorge Pinto, da Diocese de Campanha, Áurea. Que a paz de Jesus esteja com você, Áurea.
2: Bom dia, Padre Abelson.
0: Deus abençoe. De onde você fala, Áurea?
2: Eu falo de Diamantino, Mato Grosso.
0: Diamantino, Mato Grosso. E como você me acompanha?
2: Eu acompanho pelo aplicativo, mas tem uma rádio aqui que eu não tô lembrando que também passa.
0: Tá bom, a gente já olha aí, tá bom? Diga lá, minha querida.
2: Ô, padre, eu preciso ter tanta oração, eu tô tão frágil.
0: Por que que você se sente frágil?
2: Eu hoje, agora em primeira mão, eu quero pedir oração pra minha mãe. A minha mãe já foi cancelada 3 vezes uma cirurgia, de uma prótese, ela tá na cadeira de roda, ela tem 84 anos. Cancelada a terceira vez a cirurgia dela.
0: Meu Deus.
2: E ela tá tanta esperançosa, tanta, sabe, uma pessoa que ativa, né? E daí eu peço oração que Deus abençoe, que saia essa cirurgia dela agora, começar tudo de novo, o procedimento, né? O processo, tudo, né? Que Deus dê força pra ela também, pra ela na hora certa, né?
0: Claro, filha, eu entendo perfeitamente, porque cria uma expectativa, faz exames, isso, faz isso, faz aquilo. Isso. Como é que é o nome da mãezinha?
2: Irani Cecília Fernandes.
0: Irani?
2: Cecília Fernandes.
0: Tá, vamos pedir a Deus Nosso Senhor, a São Roque, nós estamos em plena novena, que possa sair essa cirurgia. Qual outro pedido, querida?
2: Eu, mês passado, em julho, eu fui visitar minha neta no Rio de Janeiro, que é filha de um filho meu, que vive nas ruas, nas drogas, no Rio de Janeiro. Daí eu fui lá ver ela me ama, eu amo ela, sabe? É uma ligação muito forte. Mas eu me sinto, cada vez que eu vou lá, eu me sinto muito frágil, entendeu? Porque você vê a Rio de Janeiro, você vê, né? Você vai com uma felicidade, mas quando eu chego, eu fico muito frágil, entendeu?
0: Deixa eu entender. A senhora foi, a senhora tem uma neta no Rio de Janeiro, e a senhora foi lá.
2: Meu filho.
0: E a senhora foi lá onde ela
2: vive. Visitar a minha neta.
0: Onde ela vive?
2: Isso, é Marina Flor, a netinha, coisa mais linda, 7 anos, mas a situação dele é crítica, então eu volto muito frágil, entendeu?
0: Entendi. Impotente, né? Porque não tem o que fazer.
2: Isso.
0: Mas, filha, eu vou lhe dizer uma coisa, apesar da senhora pensar não tem o que fazer. O Evangelho hoje tem uma palavra, uma frase que eu acredito, deixa eu achar aqui. Para Deus, para os homens é impossível, mas para isso. Deus tudo é possível. Tá aqui, ó.
2: Isso que me dá um pouco de que me fortalece um pouco, entendeu? Mas quando eu fico assim, eu fico uns 2, 3 meses bem frágil, entendeu?
0: Eu entendo. Fica.
2: E daí ela chorou muito, né, na minha despedida, né? Eu peço oração pra ela, Marina Flor, que também tá, ela pede pro paizinho dela, né? Que fortaleça o coraçãozinho dela, né?
0: Tá bom. Então, vamos rezar juntos agora? Fala.
2: Oi. Para minha filha Caroline, também para meu marido Gelsi, para todas as minhas irmãs, para toda a minha família, meus amigos. Peço oração para todo mundo, tá?
0: Tá bom. Reza comigo agora, Senhor Jesus.
2: Tá. Senhor Jesus,
0: tenha misericórdia da minha família.
2: Tenha misericórdia da minha família.
0: Tenha piedade da minha família.
2: Tenha piedade da minha família.
0: Para que minha mãezinha
2: consiga a cirurgia.
0: Se for o melhor para ela. Coloco também meu filho e minha neta. Diga o nome deles.
2: Pelo meu filho Natan Fernandes Obregão, pela minha neta Marina Flor Obregão.
0: E todas as minhas intenções. Amém. Que Deus abençoe a Áurea de Diamantino, Mato Grosso. A rádio lá é União FM, Parecis FM, ela acompanha pelo YouTube. O Bispo Dom Vital Quitolina, da Diocese de Diamantino. Marivalda. Isso. Fala, minha querida, bom dia.
3: Bom dia, Padre Reginaldo Mazzotti, sua bênção.
0: Deus abençoe, Marivalda. Você fala de onde?
3: Eu falo de Caruaru, Pernambuco.
0: Meu abraço ao povo querido de Caruaru, Pernambuco. Como é que você me acompanha aí?
3: Pela 98, a Metropolitana.
0: Tá certo, mas nós temos também canal aberto, canal 43.1, não é verdade?
3: Com certeza.
0: Então, meu abraço a todos pela Metropolitana e pela TV Evangelizar 43.1. Diga, Marivalda.
3: Olha, eu quero testemunhar uma graça que eu recebi de Nossa Senhora do Carmo.
0: Opa, nossa madrinha.
3: Neto. É, o meu neto. Ele, aos 14 anos, foi diagnosticado com insuficiência renal crônica.
0: Tá.
3: Aí o que aconteceu? Ele ia fazer 16 no mês de maio. Em janeiro foi diagnosticado, o médico disse, vamos segurar para dar um presente a ele no dia quando ele fizer 15 anos, ele vai entrar para fazer a hemodiálise. Aí foi um susto para a família, né, padre? Ninguém esperava. Um menino com saúde, sem sentir nada. Eu mandei fazer um check-up. Aí, para concluir, para terminar, começou a hemodiálise. E ele, sem deixar, eu clamei por minha mãezinha.
0: Sim.
3: Minha mãe, minha Nossa Senhora do Carmo, tranquiliza, Bruno.
0: Sim.
3: Pra tudo ser resolvido, pra ele conseguir. Conseguimos.
0: Amém.
3: Aí eu puxei a mão pro céu. Glória, Senhor. Isso, pedindo para que ele intercedesse
0: claro.
3: Ao filho, a Jesus da Santa Chaga.
0: Claro.
3: Que ele derramasse uma gota. Foi o processo. Quando foi em janeiro, pai, de 2025, recebemos um telefonema de transplante. Dia de janeiro, teve o transplante.
0: E como é que ele ficou?
3: Ele, padre, ele hoje está uma criança saudável. Está de 2 em 2 meses sendo acompanhado pelo
0: certo.
3: Médico. Olha, a obra não terminou não, viu? Nossa Senhora do Carmo, este ano, No dia 16 de julho.
0: Filha, eu vou pro intervalo, você volta a dar o testemunho. Você volta terminando o testemunho. Eu volto já. Volto com o testemunho da Marivalda e volto com a leitura da Ante. Fique na linha, por favor, filha.
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0: Nós estamos falando com a Marivalda de Caruaru. Lá ela acompanha pela TV Evangelizar 43.1, tem a Rádio Metropolitana FM. Ela contava o testemunho para quem perdeu antes do neto dela, o Bruno, 14 anos, começou a fazer hemodiálise, mas no dia 16 de janeiro de 2025 teve o transplante. E ela disse que não, a graça não parou por aí não. Como é que foi depois, querida? Continue seu testemunho.
1: Dia 16 de junho de 2026.
0: Esse ano?
1: Mês, ele recebeu a veste de seu coroinha.
0: Oh, dia de Nossa Senhora do Carmo, Deus seja louvado.
1: Viva, viva Jesus das Santas Chagas, Nossa Senhora do Carmo.
0: Amém.
1: Bruno é o milagre vivo de
0: Amém.
1: Jesus das Santas Chagas e de Nossa Senhora do Carmo.
0: Amém. Graça recebida.
1: Graça recebida é graça testemunhada. Toco sino, sacristão, corneta, tudo que eu tiver direito.
0: Isso.
1: Porque glorificado seja o teu santo nome, Senhor.
0: Amém, Marivalda.
1: Olhe, padre, faço parte da minha igreja, faço parte do Ministério de Música.
0: Parabéns.
1: E sou salmista.
0: Pernambuco, canal 43.1, Metropolitana FM, Dom José Rui Gonçalves Lopes, minha saudação, Dom José Rui, da Diocese de Caruaru, meu carinho, meu respeito, meu afeto. Gente, vamos para a leitura orante. Hoje, continuando segundo Coríntios, mas antes eu gostaria de lembrar que hoje é terça-feira e nós teremos às 5 horas da tarde, às 17 horas, uma nova catequese. Você se acha uma pessoa impaciente? Você quer treinar a paciência? Oi, atenção! Você se acha irritadinho? Tolerância zero? Quer treinar a paciência? Pois bem, a catequese vai ser 5 passos para a paciência a partir das obras. Catequese lá no YouTube Padre Manzotti, Bíblia aberta, cartilha de oração.
2: Fala, Senhor, preciso ouvir tua voz.
0: Segundo Coríntios, capítulo 5, versículo 11, seguintes. Segundo Coríntios, capítulo 5, 11, seguintes.
2: Meu coração.
0: Sabemos o que quer dizer temer o Senhor. E por isso, procuramos levar as pessoas à verdade. Temer o Senhor. Deus nos conhece completamente. E espero que no seu coração vocês me conheçam também. Não estamos querendo nos elogiar a nós mesmos outra vez para vocês. Pelo contrário, queremos lhes dar motivo para ter orgulho de nós, a fim de que tenham o que responder aos que se sentem orgulhosos por causa da aparência de uma pessoa ou por causa do que ela é. Escute o que Paulo vai dizer. Se estamos loucos, é em favor de Deus. Se temos juízo, é em favor de vocês. Somos, olha que palavra linda, gente, dominados pelo amor que Cristo tem por nós. Gente, isso é tudo, hein? Somos dominados, tomados, impulsionados. É isso que eu sinto no povo de Deus. Você escutou essa mulher lá de Caruaru? Você escuta as pessoas falarem de Deus? Elas são dominadas pelo amor de Deus, impulsionadas pelo amor de Deus. Pelo amor que Cristo tem por nós. Pois reconhecemos que um homem, Jesus Cristo, morreu por todos. E quer dizer que todos tomam parte de sua morte. Ele morreu por todos, para os que vivem, não vivem mais para si mesmo, mas vivam para aquele que morreu e foi ressuscitado para a salvação deles. Por isso, daqui em diante, continua versículo 16. Não vamos mais usar regras humanas quando julgarmos alguém. E se antes nós termos tomado cristão, julgamos Cristo de acordo com regras humanas, agora não fazemos mais isto. Quem está unido com Cristo é uma nova pessoa. Acabou-se o que era velho. Já chegou o que é novo. Tudo isso é feito por Deus. Retomemos alguns pontos. Somos dominados pelo amor de Cristo por nós. Então peça isso, dai-me, Senhor, este amor pleno. Que eu seja impulsionado pelo amor. Que eu seja motivado pelo amor. Que todas as minhas ações sejam frutos do amor de Cristo para com todos. Então, eu não posso, Senhor, tratar mal meu irmão. Eu não posso tratar mal alguém que Cristo morreu também por ele. Não, também. Sabe, Deus faz nova todas as coisas. Ele nos faz uma nova pessoa. Então eu queria que você nesse momento, nessa leitura orante, pedisse: Senhor, às vezes eu sou impaciente, faça-me uma nova pessoa. Sou intransigente, faça-me uma nova pessoa. Sou irritado, faça-me uma nova pessoa. Sou perfeccionista, faça-me uma nova pessoa. Senhor, eu te peço isso. Faça-me uma nova pessoa, Senhor. Você tem coragem de pedir isso? Tem coragem de pedir essa graça? Senhor Deus, morreste por todos. Que eu não me irrite com facilidade. Que eu não descarte as pessoas do meu coração. Senhor, isso, sacristão. Deus faz nova todas as coisas. Então não seja como um homem velho. Busque um homem novo que há dentro de você. Mas eu não vou mudar, padre. Deixa de ser ignorante, homem. Deixa de ser ignorante, mulher. Mas a vida inteira eu agi assim. Mude. É conversão. Se para Deus tudo é possível, que nós saiamos do apequenamento. Cresçamos, amadureçamos, busquemos a santidade. Senhor Deus, eu peço essa grande graça em minha vida. Tudo isso é feito por Deus. Versículo 18. O qual, por meio de Cristo, nos transforma de inimigos em amigos dele. E Deus nos deu a tarefa de fazer com que os outros também sejam amigos deles. É nossa tarefa. Deus não espera que eu e você espalhemos cisânia, espalhemos brigas, contendas, discórdias, não. Que nós possamos, pelo nosso modo de agir, atrair para Deus. Então, Senhor, faça em mim uma nova pessoa. Faça de mim uma nova pessoa. Como diz o texto, uma nova pessoa em Cristo Jesus. Texto maravilhoso, não é, gente? Tocou teu coração? Partilhe conosco. 41-3221-6060. Esta foi a leitura orante de hoje. Bom, eu volto já, volte comigo.

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3: Hora certa. 10 horas e 40 minutos.
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0: Jesus nosso Senhor. Hoje também é dia de Santa Helena, vou falar oportunamente, mas agora eu gosto muito de valorizar as fotos. Ah, mande fotos, gente. Foto das capelinhas de Jesus das Santas Chagas. Se manda como? Pelo número 419-8791-2787. E eu quero mostrar primeiro a Maria de Fátima da Silva Monteiro, do Rio de Janeiro. Meu abraço, povo do Rio. Olha aí que mesa farta. Se o Manzotinho tivesse, ele acabava com aqueles pratos, hein? Eita, Simone Alexandre da Silva, de Riacho das Almas, Pernambuco. Meu abraço carinhoso. Ó, no clima junino lá, tô vendo as bandeirinhas. Eleusa Maria Zorte Santim, de Chapecó, Santa Catarina. Meu abraço. Um frio imenso ali, hein? Valdina Santos do Nascimento Almeida, Jataí, Goiás, meu abraço carinhoso, as crianças ali com a camiseta das Santas Chagas, Maria Sara Rabelo Guimarães, Ocara, Ceará, meu abraço. São Paulo, muito obrigado Joana por ter mandado, Deus abençoe a todos. Maria de Jesus Moraes da Silva, de Boa Vista, Roraima, um grande abraço a vocês lá de Roraima. Ed Isabel Ramos da Cruz, de Campo Largo, Paraná, aqui, região metropolitana de Curitiba, nos acompanha. Meu grande abraço ali com Nossa Senhora Aparecida, que lindo andor. Ed Isabel Ramos da Cruz, de Campo Largo, já falei. Maria Alice da Silva Ferreira, Igaratinga, Minas Gerais, na igreja, todos reunidos no altar, Deus seja louvado. Maria da Cruz Santos Oliveira, de Picos, Piauí, meu abraço carinhoso lá, pessoal de Picos. Mande a sua foto, toda terça-feira eu valorizo, 419-8791-2787. E eu vou direto, Maristela, que a paz de Jesus esteja com você, bom dia.
1: Imensa, Padre.
0: Deus abençoe. De onde você fala, Maristela?
1: Daqui de Curitibanos.
0: Curitibanos, Santa Catarina, como é que você me acompanha?
1: Olha, pelo rádio, pelo YouTube, né?
0: Tá bom. Diga lá, minha filha, o que você gostaria de falar?
1: Olha, Padre, eu tenho depressão, sabe? Dos partos, que eu perdi minha menina.
0: Meus sentimentos pela perda.
1: E pelo meu irmão, né? Que faz 5 anos já é falecido, né?
0: Tá, meus sentimentos.
1: E eu e minha mãe estamos sofrendo muito, né? Que estamos vendo que depressão tá acabando com nós, né?
0: Tua mãe também tem depressão?
1: Sim.
0: Primeiro vamos lá, o nome do seu irmão que faleceu?
1: Edson Godinho.
0: Edson?
1: Godinho.
0: Nós vamos colocar no altar do Senhor. E o nome da sua mãe?
1: Ela é Lúcia Godinho Machado.
0: Filha, você tem quantos anos? Desculpa a pergunta.
1: Eu tenho 32.
0: Casada, solteira?
1: Sou casada, tenho 2 filhos.
0: E quando começou essa depressão em você?
1: Olha, desde que eu perdi essa minha filha, né?
0: Entendi. E quanto tempo faz que você perdeu essa filha?
1: Ai, agora não.
0: Filha, com todo respeito, você é mãe de um anjo. Porque ela é mãe de um anjo. Só que você não pode deixar isso sugar a tua vida. Você tem 2 filhos para reagir a essa depressão. Você tem procurado acompanhamento?
1: Não, eu tomo até remédio da pressão.
0: Tá, então você...
1: pressão alta.
0: Você toma remédio para... pressão alta.
1: Sim.
0: Mas nunca você falou pro médico para ele te receitar um remédio para ajudar nessa depressão?
1: Olha, não enxerguei conversar com ele.
0: Mas tem que conversar, filha. Depressão é doença. E depressão...
1: Padre. Eu coloco muito na cabeça, porque eu tenho um tumor na cabeça, sabe? Faz tempo que eu tô esperando essa cirurgia, nunca mesmo.
0: Então tem um ponto.
1: Me chama, me incomoda, sabe?
0: Tem um ponto.
1: Eu sinto muita dor de cabeça.
0: Entendi. E você tá na fila pra cirurgia, é isso?
1: Sim, até agora não me chamaram.
0: Então vamos colocar diante do Senhor Jesus da Santa.

0: Chagas, pela sua mãezinha. Ela mora com você ou ela mora sozinha?
1: Não, ela mora na casinha dela. Daí eu tenho um irmão que mora junto com ela. Tá. Ele bebe, sabe? Eu tô vendo que ela tá sofrendo muito, padre, porque ele não ajuda. Entendi. Quem ajuda mais ela é eu, sabe?
0: Certo. Tá vendo porque você tem que ser forte? Na próxima vez, Maristela, que você for ao médico, conta pra ele dessa sua depressão. Conta pra ele. E peça, o senhor pode me ajudar? O padre falou que o senhor pode me ajudar. Você precisa, porque ó, você tem filhos para cuidar, uma mãezinha para cuidar. Você tem que se levantar em Deus. Reza comigo essa oração, filha. Jesus.
1: Jesus.
0: Nas tuas santas chagas. Eu coloco a minha vida.
1: Eu coloco a minha
0: vida. Me cura, Jesus.
1: Me cura.
0: Tira essa depressão.
1: Tira essa depressão.
0: Essa angústia.
1: Essa angústia.
0: Eu rezo pela minha mãezinha.
1: Eu rezo pela minha mãezinha.
0: Cuida dela, Jesus.
1: Cuida dela, Jesus.
0: Do meu irmão.
1: Do meu irmão.
0: Livra ele do alcoolismo.
1: Do alcoolismo.
0: Me ajuda, Jesus.
1: Me ajuda.
0: Senhor Deus de misericórdia e de bondade, eu rezo por essa tua filha. Que está sofrendo tanto. Mas há tantos outros que estão na mesma situação, Jesus. Senhor, que passaste pelo mundo fazendo bem, curando a todos. Estenda a tua mão poderosa, Senhor. O Evangelho fala, para Deus tudo é possível. Tirai esse mal-estar. Tirai, Senhor, essa angústia. Tirai, Senhor, esse pensamento negativo. Pelas tuas santas chagas dolorosas e gloriosas. Amém. Deus abençoe Maristela, levarei no altar do Senhor, Curitibano Santa Catarina, Rádio Coroado FM, Dom Gilson Moirer, de Lages. Escute esse testemunho da Tempo, é rapidinho, vai, sacristão.
2: Estou ligando de Belo Horizonte.
0: Belo Horizonte.
2: Que aqui estamos pegando a TV Evangelizada.
0: Opa!
2: No canal 15.
0: Amém!
2: TV aberta, sem parabólica, sem nada, normalmente e muito bem. Agradeço a todos, principalmente o padre Reginaldo Maggiore, por entrar na nossa casa todos os dias e nos dar força e esperança.
0: Amém.
2: Muito obrigada. Quem fala é Maria do Rosário, do Gutierrez, Belo Horizonte.
0: Toca a corneta, sacristão! Filhos e filhas, Belo Horizonte ali, ó, Maria do Rosário de Belo Horizonte, falando que na casa dela ela pega sem parabólica, sem nada, canal aberto.
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2: E outras igrejas, algumas destruídas, outras não, permanecem até hoje. Graças a Santa Helena, foi recuperada, foi redescoberta a cruz verdadeira de nosso Senhor Jesus Cristo. Queridos irmãos e irmãs, Santa Helena foi de grande importância para nossa fé. Por isso, temos que dizer, rezar, Santa Helena, rogai por nós. Amém. Santa Helena, rogai por nós. Amém. E vamos juntos para a novena de São Roque, oitavo dia.
3: Meu amor,
2: ó Deus, por intercessão de São Roque, curai as feridas do corpo, curai as feridas da alma. Ó Deus, por intercessão de São Roque, curai as feridas do corpo, curai as feridas da alma. São Roque, vós que não tivestes medo de se dedicar de corpo e alma aos cuidados dos doentes, e como prova de vossa fé e confiança contraístes a doença, mas Deus não o abandonou, Deus o alimentou, e de modo milagroso também o curou. São Roque, nesta novena pedimos, protegei-nos contra as doenças infecciosas, livrai-nos do contágio, livrai-nos das feridas abertas. São Roque, nesta novena, oitavo dia, peço de modo especial, livrai desta enfermidade que agora vos apresento. Coloca essa enfermidade. Senhor, peço por intercessão de São Roque pelos doentes dos hospitais, alívio das dores e dos sofrimentos. E eu me comprometo de também agir com caridade com aqueles que sofrem. São Roque, abençoai os médicos, fortalecei os enfermeiros, os intensivistas nas UTIs, os atendentes de hospitais, os voluntários, os cuidadores dos doentes. E de modo especial, curai as feridas expostas e as doenças graves. Curai as feridas expostas. Passe água benta depois. E as doenças graves. São Roque, livrai-nos do mal. São Roque, livrai-nos das infecções. São Roque, rogai por nós. O Senhor esteja convosco. Ele está no meio de nós. Abençoai, Senhor, a água, a roupa dos enfermos, os remédios. Eu quero pedir para a filha de Deus que me chamou muita atenção, a Maristela. Que depressão, hein? Abençoai e santificai por intercessão de São Pio, Nossa Senhora do Carmo, nos méritos das Santas Chagas. Em nome do Pai, do Filho e do Espírito Santo. Amém. E eu me despeço, lembrando da catequese hoje às 5 da tarde, com o clipe Manda Teus Anjos. Evangelizar é preciso

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4: 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Hora certa.
5: 11 horas e 3 minutos.

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0: Olá, meus amados, minhas amadas. Bom dia. A partir de agora você ouve pelas ondas da Rádio RFM, aqui da cidade de Rafar, São Paulo, o programa Humanidade Nova, Deus mais perto de você. Hoje é terça-feira, dia 18 de agosto de 2026. Irmãos e irmãs, ao ouvirmos as palavras de Jesus, devemos reconhecer a necessidade de segui-lo com coração desprendido e confiante. Ele nos lembra de que nada do que entregamos por amor a Deus se perde. Tudo é transformado em vida nova e fecunda. Que bom isso, hein? Ó Deus, preparastes para quem vos ama bens que nossos olhos não podem ver. Acendei em nossos corações a chama da caridade, para que, amando-vos em tudo e acima de tudo, corramos ao encontro das vossas promessas, que superam todo desejo. Por nosso Senhor Jesus Cristo, vosso Filho, que é Deus e convosco vive e reina na unidade do Espírito Santo por todos os séculos dos séculos. Amém. Bom dia, Alfredo. Bom dia, José Aparecido, motoristas da MM Souza. Bom dia, Natan. Bom dia, Júlia. Bom dia, Chico Rebete. Bom dia, Davilson do Cinema. Bom dia, Jorge Stanislau. Bom dia, Marli Machado. Bom dia, Maria do Socorro. Bom dia, Marco Antônio Brigatti. Bom dia, Fernando Cardoso. Bom dia, Sandro. Bom dia, Cíntia. Bom dia, Márcio Diório, que juntamente com o Léo e o Gabriel fazem o programa do sábado. Bom dia, Mazola. Bom dia, Bernadette, proprietária da Livraria Sagrado Coração de Jesus e colaboradora do programa Humanidade Nova. Bom dia, Júnior Pacheco, proprietário da Plasticap e também colaborador do programa Humanidade Nova. Bom dia, Jonas Barbosa. Bom dia, Gabriel Ortolani Cesário. Bom dia, Leila Mar. Bom dia, Viviane Garcia. Bom dia, Lerci Luiz da Silva. Bom dia, Eliana Domeneghetti. E agora eu deixei ela por último, porque ela está aqui comigo mais uma vez para apresentar o programa Humanidade Nova desta terça-feira. Bom dia, professora Lucy Waldman.
1: Bom dia, Getúlio, a quem eu cumprimento a toda a equipe do programa Humanidade Nova, Deus mais perto de você. Bom dia, Chico, bom dia, Davilson, bom dia, Natan, a quem eu cumprimento a toda a equipe da Rádio R, que também nos recebe de segunda a sábado, nesse horário, das 11 ao meio-dia, e sempre com um cafezinho de segunda a sexta. E bom dia, queridos ouvintes. Como é bom falar bom dia para vocês e saber que são do outro lado da rádio nos ouvindo. Muito obrigada pela sua audiência. É muito bom saber que vocês estão aí na rádio, em casa, nos aguardando, para que a gente possa conversar com vocês. E não se esqueçam de quem te mandar a mensagem, que nós estamos sempre aqui ouvindo. E hoje, esse celular aqui eu vou jogar no meio do rio. Ele estava até agora aberto. Agora ele fechou. Tá complicado. E ele fala assim: o clone não está respondendo. Mas eu não uso clone. E lá. Deixa eu ver aqui.

0: dia é Santa Helena, mãe do imperador Constantino.
1: Mãe, nome da minha mãe.
0: Mãe da sua mãe. Você já falou. A gente fala dela.
1: Beleza.
0: Que lembra que foi ela, ele que fez muitas coisas para os cristãos na época, aquelas perseguições, graças a ela. Santa Helena, venerada como a mãe do imperador Constantino, uma figura de grande importância na igreja, na história da igreja. Nasceu por volta de 250 em Drepanum, na Bitínia, uma região que hoje faz parte da Turquia. Suas origens são humildes. Pouco se sabe sobre sua juventude, mas a providência divina conduziu a um papel crucial na história do cristianismo. Helena tornou-se esposa de Constâncio Cloro, um oficial do exército romano que mais tarde se tornaria imperador. Juntos tiveram um filho, Constantino, que nasceria para desempenhar um papel vital na história da igreja. Quando Constâncio foi elevado ao posto de César e depois Augusto, ele separou-se de Helena por razões políticas. No entanto, Constantino sempre manteve grande respeito e amor por sua mãe. Após a ascensão de Constantino ao trono imperial, Helena recebeu o título de Augusta e começou a desempenhar um papel ativo na promoção do cristianismo. Convertida ao cristianismo, em uma época em que a religião ainda enfrentava perseguições esporádicas no Império Romano, ela se destacou por sua piedade e devoção. Sua conversão e influência sobre Constantino foram fundamentais para o Edito de Milão em 313, que concedeu liberdade religiosa aos cristãos. Uma das contribuições mais notáveis de Santa Helena foi sua peregrinação à Terra Santa, movida por uma profunda fé e desejo de encontrar as relíquias sagradas da paixão de Cristo. Ela viajou até Jerusalém e durante essa viagem acredita-se que ela tenha descoberto a verdadeira cruz de Cristo. Esse evento é cercado de tradições piedosas e é celebrado pela igreja como um sinal da providência divina na preservação dos tesouros da fé cristã. Santa Helena dedicou-se à construção de igrejas nos locais sagrados associados à Filha de Jesus. Entre as mais notáveis está a Basílica da Natividade em Belém e a Igreja do Santo Sepulcro em Jerusalém. Essas construções serviram para fortalecer a fé dos cristãos e preservar os locais sagrados para as futuras gerações. A devoção da Helena à fé cristã é um exemplo luminoso de como Deus pode utilizar pessoas de todas as origens para realizar seus desígnios. Sua vida nos lembra das palavras do apóstolo Paulo: Deus escolheu o que é fraco no mundo para confundir os fortes. Está na carta de Coríntios, a primeira carta de Coríntios, no capítulo 1, versículo 27. Santa Helena faleceu por volta de 330, com cerca de 80 anos. A Igreja Católica celebra sua memória litúrgica no dia 18 de agosto. Sua vida é um testemunho perene da força transformadora da fé e do amor maternal que pode influenciar não apenas famílias, mas impérios inteiros. Santa Helena, rogai por nós.
1: Santa Helena, rogai por nós.
0: Que maravilha, né? Uma mãe se dedicar a tudo isso e converter o filho.
1: Impressionante a história dela.

0: E nossa leitura de hoje continua do livro de da profecia de Ezequiel. Nós estamos com esse livro até na sexta-feira. Capítulo 28, versículo de 1 a 10. A palavra do Senhor foi me dirigida nesses termos. Filho do homem, disse ao príncipe da cidade de Tiro, assim fala o Senhor Deus, porque o teu coração se tornou orgulhoso, tu disseste, eu sou um Deus e ocupo o trono divino no coração dos mares. Tu, porém, és um homem e não um Deus, mas pensaste ter mente igual a de um Deus. Sim, tu és mais sábio do que Daniel. Segredo algum te é obscuro. Com talento e habilidade, adquiriste uma fortuna. Acumulastes ouro e prata em teus tesouros. Com grande tino comercial, aumentaste tua fortuna. E com ela, teu coração se tornou soberbo. Por isso, assim diz o Senhor Deus, por teres igualado tua mente à de um Deus, vou trazer contra ti os povos mais violentos dos estrangeiros. Eles puxarão suas espadas contra a tua bela sabedoria e profanarão o teu esplendor. Eles te farão baixar a cova e morrerás de morte violenta no coração dos mares. Porventura, ousarás dizer, sou um Deus, na presença de teus algozes, tu que és um homem e não Deus, nas mãos do que apunhalam, morrerás da morte dos incircuncisos, pela mão de estrangeiros, pois fui eu que falei, oráculo do Senhor Deus, palavra do Senhor.
1: Graças a Deus. Meus amigos, minhas amigas, vamos fazer uma reflexão a respeito desta primeira leitura que a professora Lucy Waldman acaba de fazer. A primeira leitura de hoje é tirada do profeta Ezequiel, capítulo 28, versículos do 1 ao 10. Vamos meditar a palavra de Deus. A nossa meditação hoje começa com uma pergunta. O que nos impede de entrar no reino do céu? A riqueza, diz Jesus no evangelho de hoje. E sabem por quê? Não porque a riqueza seja um mal, mas porque a riqueza pode trazer orgulho e arrogância a nosso coração e nos levar a achar que com ela compramos até o reino de Deus. Mas as coisas não são bem assim. Quem pensa dessa maneira se exclui do reino, como vimos na primeira leitura da profecia de Ezequiel. Ezequiel recebe de Deus uma mensagem e vai dizer ao rei de Tiro que o orgulho apoderou-se de seu coração. E agora ele se acha igual a Deus, capaz de qualquer coisa. Pensando dessa maneira, agiu com autoritarismo e provocou muito sofrimento, explorando e maltratando as pessoas. Mas Deus, por meio do profeta, alerta o rei que virão contra ele povos ferozes que desembainharão suas espadas contra a sua bela sabedoria e seu esplendor, fazendo-o descer a cova. Olha aí, gente. Assim, todo o seu orgulho e arrogância cairão por terra. É assim que Deus trata os orgulhosos e arrogantes, os que se acham maiores e melhores que o próprio Deus. triste, não? Quando essa riqueza toma conta. Eu vou comentar depois um pouquinho a respeito do jovem rico, né? Vai continuar falando de riqueza no Evangelho. E eu quero comentar uma coisinha do jovem rico que nós meditamos ontem. É uma coisa impressionante. Mas agora eu quero que vocês aguardem um pouquinho, porque hoje, Lucy, você vai divertir hoje, Lucy. O que tem de aniversário? Olha aqui, Lucy, o que tem de aniversariante hoje?
2: Pequena.
1: Hoje vai ser uma diversão para Lucy, rapaz. Ela vai se divertir porque tem muitos aniversariantes no dia de hoje. Quanta gente faz aniversário hoje, hein? Puxa vida, que maravilha. Daqui a pouquinho ela começa a falar aí os nomes dos aniversariantes.

0: E aí, professora Lucy Waldman, fala essa grande lista hoje de aniversariantes, né?
1: Pois é, parabéns a todos. E nós temos, antes de falar o nome de todos, eu quero falar o nome de uma instituição de ensino que é a paixão nossa, a Escola Padre Fabiano. Sim. Faz aniversário hoje também.
0: Oh, parabéns.
1: Olha que delícia, né?
0: Estudamos lá.
1: Exata, quantas mora, recordações.
0: Mora no nosso coração, lá começou meu namoro.
1: Ah lá, tá vendo?
0: Ah, eu tenho muita coisa boa no Padre Fabiano.
1: E eu lembro do dia de hoje que Padre Eusébio ia fazer a Páscoa, lembra? A missa?
0: Oh,
1: ele ia fazer a missa campal. Lá e a gente...
0: Maravilha.
1: Naquela época usávamos véu, na época, por muitos anos, acho que até Padre Eugênio, nós conseguimos fazer missa lá no Padre Fabiano. Depois o padre de um ano o Padre Eugênio fez, e aí a diocese não permitiu mais. Então, era para fazer no São Benedito. Aí nós falamos, não, tem que ser lá no São João Batista. Aí a gente fazia lá na São João Batista.
0: Sim.
1: Aí Padre Adalto ainda fez algumas. Depois, agora já não faz mais. Então, nossos aniversariantes junto com a Escola Padre Fabiano. Eduardo, filha da Eliana do Meneghetti, Marina Bocardo, Paulo Leite, Sandro Frederico, Pedro Feliciano, José Donizete Filho, Ivan Armelin, Ovanil Calegari, José Domingues, Ondina Vieira da Silva, Ana Paula Pinheiro Emílio, Fernando Moraes e Cleusa de Fátima Lima. Para vocês, parabéns, felicidades e que Deus os abençoe grandemente, porque Deus quer que vocês sejam felizes.
0: Com certeza.
1: É essa a proposta dele. Parabéns.
0: Eu quero pedir licença para os aniversariantes para dar um abraço aí no Eduardo, né, que está nessa lista aí. Ele é filho da Eliana Domeneghetti, ela que apresenta o programa Humanidade Nova comigo às quartas e quintas-feiras. Eduardo, parabéns, viu? Deus abençoe você, felicidades, né? Muitos anos de vida e que você continue sendo esse rapaz aí maravilhoso que você é, tá bom? Um abraço, um carinhoso abraço do Getúlio, do programa Humanidade Nova, da Lucy, de toda a equipe da Rádio RFM. Nós abraçamos aí o Eduardo e todos os aniversariantes do dia. Eu quero lembrar aqui, Lucy, aqueles que não deram nominho para nós, que nem você fala, né? Que não tem aqui o nome, esqueceram.
1: Esqueceram.
0: Então, vocês que hoje estão completando mais um ano de vida, mais um ano de feliz união, sejam todos abraçados pela equipe do programa Humanidade Nova e pela equipe da Rádio RFM aqui da cidade de Rafar. Um abraço a todos, Deus abençoe, não apenas os aniversariantes, mas que Deus abençoe também todos os seus familiares. Daqui a pouquinho a gente volta com
1: Gente que ouve a gente.

0: quero apenas cantar.
1: E hoje nós já vamos mandar o nosso abraço, já agradeci aos ouvintes que estão me ouvindo, mas agora tomara que essa turma que eu vou falar nos ouça. Porque aí Getúlio fala assim pra mim, ai, você não fala meu nome. Mas eu tenho uma cabeça boa, eu falei esses dias. Eu lembro que eu falei. Então ouçam o nosso programa, que é um prazer imenso cumprimentá-los. Então vamos lá. Estou já no 628, hein? Veja como os meus nomes, se não sou eu, é Getúlio. Andam. Vânia Anacleto, Tuta Anacleto, Mauricinho da Silva, que é neto da dona Irene Batagim Campacho, quero muito bem. Roselinda de Oliveira e as filhas Estela, Emily, Giovana, Mara e o esposo Moisés Lima, Maria José da Nova Aparecida, Sandra Panza Sproice, casada com o doutor Márcio Sproice, meus vizinhos. Dona Tereza Precoma Cause, lá do Santo Antônio, mãe de quem? Do Edson Cause e a nora Janete e as duas meninas. Valderene Causa, esposa do Dito Causa, que são primos, sobrinhos dela. Dona Maria Eusélia de Brito e a mãe Maria Francisca de Brito. Ocimar Moreira de Mombuca, irmão da Márcia. Clotilde Santos, lá de Capivari. Margarida de Jesus Vieira. Antonelli, do bairro Rossi. Márcio, da Avenida José Niquino. Luísa Polete Menegato, da Pracinha 13 de Capivari. Fabiana Brugaim, Maria Terezinha da Popular, Fábio Rotoniel da Morada do, que mora lá, sempre falo errado, mora lá na Bomba, Vitória Punheroto Almeida, Maria Alice Barone Ferraz, também minha vizinha, Márcia e o esposo Paulo da Popular, Célia Bragalta da Rafar, Silvia Pompeu da Popular, Margarete Salvati, mãe da Monize e sogra do Rafael Silveira, que é professor do Ângulo, ex-aluno muito querido. Israel da Popular de Rafar, Nelson e Margarida Antonelli, Paulo Roberto lá de Rafar. Muito obrigada pela audiência, que Deus abençoe vocês, fique sempre com vocês, do lado, iluminando e protegendo. Muito obrigada pela audiência. Sem vocês, não tem graça fazer o nosso programa.
2: Com certeza. Obrigado mesmo pela audiência de vocês. E eu quero oferecer para vocês a próxima canção. Para os aniversariantes da nossa lista. Para os aniversariantes que não estão na nossa lista, mas que hoje completam mais um ano de vida, mais um ano de feliz união. Para todos esses ouvintes que a professora Lucy Waldman falou os nomes aí, mas não apenas eles. Eu quero oferecer essa próxima canção para você que está ouvindo o programa Humanidade Nova neste instante. O nome da canção é Corpo e Família, que eu ofereço para todos vocês.

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0: Eles diriam: nossa mão prevaleceu. Não foi o Senhor Deus que isto fez. Porque meu povo é gente sem juízo, é gente que não tem discernimento.
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0: 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Como dois podem fazer fugir 10 mil? Não é porque sua rocha os vendeu. Não é porque o Senhor os entregou?
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0: 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Porque o Senhor fará justiça ao seu povo e salvará todos aqueles que o servem.
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0: Jesus Cristo, e agora nós vamos para o nosso Evangelho de Mateus. É capítulo 19, versículo 23 a 30. E a nossa aclamação agora. Aleluia, aleluia, aleluia.
1: Jesus Cristo, Senhor nosso, embora sendo rico, para nós se tornou pobre, a fim de enriquecer-nos mediante sua pobreza.
0: Aleluia, aleluia, aleluia. Proclamação do Evangelho de Jesus Cristo segundo Mateus.
1: Glória a vós, Senhor.
0: Naquele tempo, Jesus disse aos discípulos: em verdade vos digo, dificilmente um rico entrará no reino dos céus. E digo ainda, é mais fácil um camelo entrar pelo buraco de uma agulha do que um rico entrar no reino de Deus. Ouvindo isso, os discípulos ficaram muito espantados e perguntaram: então quem pode ser salvo? Jesus olhou para eles e disse: para os homens, isso é impossível, mas para Deus tudo é possível. Pedro tomou a palavra e disse a Jesus: vê, nós deixamos tudo e te seguimos. O que haveremos de receber? Jesus respondeu: em verdade vos digo, quando o mundo for renovado, e o Filho do Homem se sentar no trono de sua glória, também vós, que nos seguistes, havereis de sentar-vos em 12 tronos, para julgar as 12 tribos de Israel. E todo aquele que tiver deixado casas, irmãos, irmãs, pai, mãe, filhos, campos, por causa do meu nome, receberá 100 vezes mais e terá como herança a vida eterna. Muitos que agora são os primeiros serão os últimos, e muitos que agora são os últimos serão os primeiros. Palavra da salvação.
1: Glória a vós, Senhor. Meus amigos, minhas amigas, vamos fazer uma reflexão a respeito deste evangelho que a professora Lucy Waldman acaba de proclamar. O evangelho de hoje é o evangelho de Mateus, capítulo 19, versículos do 23 ao 30. Todo o seu orgulho e arrogância cairão por terra. Isso é Deus falando, gente, ó. Todo o seu orgulho e arrogância cairão por terra. Meus amigos, é assim que Deus trata os orgulhosos e arrogantes, os que se acham maiores e melhores que o próprio Deus. E assim mostra o evangelho que a professora Lucy Waldman acaba de proclamar, que explica a parábola do jovem rico que se afastou do reino de Deus porque estava preso às suas riquezas. Isso nós vimos ontem, né? São muitos os que se apegam não apenas às suas riquezas materiais,

as suas vaidades e se acham tão importantes a ponto de afrontar Deus. Estes estão alijados do reino do céu, não porque Deus os excluiu, mas porque eles próprios se excluem por pensar dessa maneira. O trecho do Evangelho de hoje é continuação do Evangelho de ontem, o Evangelho do jovem rico, que queria seguir a Jesus, mas não queria vender seus bens e dar o dinheiro aos pobres. Ele cumpria os mandamentos, mas não sabia partilhar. Quanto mais bens e riquezas se tem, maior a dificuldade de seguir e servir a Deus, pois o seguimento exige despojamento, esvaziamento. E não são todos os que estão dispostos a partilhar seus bens para servir melhor. Meus amigos, eu vou dizer uma coisa que talvez tenha passado despercebido. Quando o jovem rico conversa com Jesus, ele era um homem muito rico, e o Evangelho fala ontem que ele era muito rico mesmo, ele tinha muita riqueza. Então o que acontecia com esse jovem? Embora ele cumprisse muitas coisas do mandamento da lei de Deus, ele achava que ele podia comprar tudo. Porque a pessoa que tem muito dinheiro, ela acha que ela pode comprar tudo. E diante de Jesus, dá a impressão que ele também quer dizer a Jesus que ele quer comprar a vida eterna. Porque ele fala para Jesus, o que que eu tenho que fazer para alcançar a vida eterna? Talvez até nesse momento, ele quisesse estar colocando um preço para a vida eterna, para que ele pudesse comprar. Porque ele comprava tudo. Tudo ele fazia com dinheiro, tudo ele conseguia através da sua riqueza. Por isso que Jesus fala para o jovem rico que bom é Deus. Mas por que que ele fala que bom é Deus? Vocês saberiam explicar para mim por que que Jesus falou que bom é Deus? Se vocês não sabem, eu vou explicar para vocês por que que Jesus falou isso ontem. Porque Deus é bom porque ele é completo, ele é pleno, ele é infinito. E o jovem, ele tinha um defeito. Ele fazia muita coisa boa pelo reino de Deus, mas ele tinha um problema muito sério dentro dele, a partilha. Isso ele não conseguia fazer. Portanto, prestem bem atenção, faltava uma coisa para ele, então ele não era completo. Então, como falar que ele era bom? Porque o bom aí que Jesus fala é a plenitude. A bondade aí é plenitude. Mas vamos continuar. Em verdade vos digo, olha Jesus falando, dificilmente um rico entrará no reino dos céus. E Jesus conclui essa afirmação com outra igualmente dura. Olha o que ele fala. É mais fácil um camelo entrar pelo buraco de uma agulha do que um rico entrar no reino de Deus. É uma expressão que assusta principalmente os ricos, é óbvio. Os discípulos tratam logo de justificar. Vê, nós deixamos tudo e te seguimos. O que haveremos de receber? Em outras palavras, somos cristãos. O que nós ganhamos com isso? É a pergunta feita a Jesus. E ser cristão, meus amigos, não é investimento financeiro para a vida. É bom que isso fique bem claro para que não sigamos a Cristo apenas por interesse em ter bens, saúde, paz, um lugar no reino dos céus, enfim, a salvação. Tudo isso é muito importante. Porém, não deve ser o principal motivo do nosso seguimento. Vamos explicar então? Seguir a Cristo significa amá-lo. E amá-lo significa amar aqueles que ele amou. Assim, responder sim ao chamado de Cristo significa defender a vida. E isso requer muita luta e muito empenho, muita coragem e fé, como mostrou a primeira leitura.
requer despojamento dos bens, partilha, solidariedade, compromisso com a vida, vivência dos mandamentos de Deus. Quem está disposto a tudo isso está apto para o seguimento. Diante de tudo que vimos e ouvimos, podemos perguntar como os discípulos: então quem poderá ser salvo? Ou então, quem poderá segui-lo? Meus amigos, minhas amigas, à primeira vista parece algo impossível. Mas nunca esqueçam isso que eu sempre falo aqui no programa Humanidade Nova e que tem canções que eu coloco aqui que falam a respeito disso. Mas para Deus nada é impossível, diz Jesus. É Jesus falando, não é Getúlio. Até um rico entrar no reino dos céus é possível, desde que ele se converta para a partilha e o amor ao próximo. Estão percebendo? É duro, eu sei, mas são palavras de Jesus, palavras duras que nós temos que ouvir e seguir e colocar em prática. Todos nós temos possibilidade de seguir a Cristo, todos. Basta que nos esforcemos para a conversão do nosso coração. Ele continua a dizer para nós, como disse ao profeta Ezequiel, para que não sejamos orgulhosos e arrogantes, mas tenhamos humildade no coração. Assim estaremos aptos para entrar no seu reino. Amém. Que coisa bonita esse evangelho de hoje. Olha, faz muita gente se questionar, faz todos nós, né, fazer uma análise da nossa vida, como é que nós estamos vivendo, né, o nosso evangelho. Sabe o que acontece, Luci? Só pela graça de Deus, olha lá.

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2: E agora chegou aquele momento dos nossos recados paroquiais, né, Lucy?
3: Exatamente.
2: Vamos ver aqui, vou falar da noite italiana, terceira noite italiana aqui de Rafar, que vai ser no dia 5 de setembro, às 19h30. O convite, R$60. E eu queria falar aqui o cardápio que vai ter nessa noite, né? Espero que o pessoal esteja providenciando também, Lucy. Uma coisa que eu gostei muito quando fui numa das noites italianas é alguém cantando só música italiana, Lucy. Ai, como eu gosto de música italiana. Eu acho que você gosta também, né, Lucy? Como são boas as músicas italianas, não?
3: Ótimas.
2: Lembra de Volare?
3: Oh, e ele morreu não faz muito tempo.
2: Então, Volare, Cantare, Roberta.
3: Roberta.
2: Oh, cada música gostosa, meu Deus do céu. Nono Letà, Dio Como Ti Amo. Ah, tem tanta música italiana boa. Mas o cardápio tá bom também, viu, Lucy?
3: Tá.
2: Tá, ó, minestrone, macarrão caseiro com molho branco e ragu de carne bovina, macarrão alho e óleo, canelone e polenta com frango, Lucy. É um,
3: muita comida.
2: Um cardápio bem italiano.
3: Muita comida.
2: É um cardápio bem italiano, né? É, então, repetindo, vai ser dia 5 de setembro, a partir das 19h30, lá no Salão Paroquial, que vocês já conhecem. É, o Salão Paroquial, onde acontecem os jantares, almoço, bingo, tudo acontece lá, nesse Salão Paroquial lá, pertinho da Igreja Nossa Senhora de Lourdes, né, Lucy? Então tá aí, todo mundo convidado. Eu vi uma coisa aqui, Lucy, mas eu acho que eu não vou conseguir. Você sabe como é que eu sou bom em celular, né? Você sabe que eu sou muito expert em celular, né? Eu não sei se eu vou conseguir colocar aqui, porque vai ter uma missa aqui que eu gostaria de falar dela, mas não sei não, viu? Acho que vai ser meio complicado eu falar. Vamos ver. Eu vou tentar, viu, gente? Mas não vou garantir nada. Vamos lá. Paróquia Nossa Senhora de Lourdes. Vamos ver. Aqui está falando da noite italiana. Ah, achei. Olha isso daqui, Lucy. Vai ter uma celebração da Mãe Rainha, Lucy.
3: É hoje.
2: Não, é amanhã. 19 de agosto.
3: Tá aqui. Mas é aqui em Rafa.
2: Sim, 19 de agosto, Capela Nossa Senhora Aparecida, aqui pertinho da rádio. Então hoje tem essa celebração
3: amanhã.
2: Da Mãe Rainha.
3: Amanhã.
2: Desculpa, amanhã, dia 19 de agosto, quarta-feira, às 19h30, Capela Nossa Senhora Aparecida. Então, tá aí o convite para vocês, né? Eu achei
3: que. E lá que eu não em Capivari é hoje, né, Ermida?
2: Na Ermida hoje na Ermida. Tem lá em Capivari.
3: Uma celebração.
2: Convidamos aí a todos também.
3: Exatamente.
2: Lá
3: para
2: Ermida em Capivari. Quem não sabe onde fica Ermida, fica pertinho do Lar dos Velhinhos.
3: Isso.
2: É, bem em frente, né? Frente ao Lar dos Velhinhos. O Lar dos Velhinhos, então, lá na Ermida, vocês podem participar também de uma homenagem à nossa querida Mãe Rainha. Tá bom? Você tem mais algum aviso, Lucy?
3: Não. Hoje, essa semana é os padres estão em retiro. É. Então não tem nenhum. A única coisa, a secretaria da São João Batista,
2: isso.
3: Ela funciona até 11h30, das 8h30 às 11h30.
2: O Caio está em férias.
3: Exatamente. Então merecidas. Tem alguém atendendo lá. Quem tiver alguma coisa, vai lá falar com ele.
2: É. Está em férias, mas da parte da manhã tem uma pessoa que atende lá. Tá bom? Agora eu gostaria que vocês se preparassem para receber a bênção do Padre César. Ele que é pároco aqui na Igreja Nossa Senhora de Lourdes, em Rafar, São Paulo. Padre César, dai-nos a bênção de Deus.
5: Olá, ouvintes da Rádio RFM de Rafar, ouvintes deste programa Humanidade Nova, aqui é o Padre César, administrador paroquial aqui da Paróquia Nossa Senhora de Lourdes. Eu gostaria neste momento de dar uma bênção especial para você. Caros ouvintes da Humanidade Nova, estamos no meio do nosso dia, este dia que foi cheio de graças e bênçãos. Receba do Senhor, neste exato momento, esta bênção que vai te ajudar a poder abraçar de maneira especial este amor de Deus na tua vida. O Senhor esteja convosco. Que Deus Todo-Poderoso, pela intercessão de Maria e de José, te abençoe. O Pai, Filho e Espírito Santo. Amém. Excelente tarde para todos.
2: Obrigado igualmente, Padre.
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1: Hora certa.
2: 12 horas e 15 minutos.
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1: Hora certa.
2: 12 horas e 15 minutos.
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0: Muito bem, estamos de volta aqui com o programa Manhã da R. Vou terminar com boa tarde o programa da manhã, né? É verdade, a gente começa o encerramento depois do o programa Humanidade Nova do Getúlio e da Dona Luci. Hoje, amanhã é amanhã tem a do Meneghetti aqui também, e assim a gente segue, né? É, Eliana do Meneghetti. Muito bem. Olha só, eu tava vendo uma notícia aqui no Jornal Correio de Capivari. Muito obrigado ao Zé Aparecido. Arnaldo, deixa de ser munheca, manda um jornal para nós aqui, viu? É, manda um jornal para a Rádio Era aqui. O Túlio manda dois jornais aqui. Se você mandar, eu vou falar do jornal sempre aqui também. Porque as notícias interessam, né? Por exemplo, a Branil está participando do Abicasa. É, e está lá numa exposição muito bonita. E está dizendo aqui que, repleto de novidades, a Branil de novo vai para o stand 1563 na Avenida L, no Expo Center Norte. Que beleza! Então, a Branil lá no Abicasa. Tá vendo como é importante? Eita, que legal! Muito bom. Uma outra coisa é a Branil na Abicasa, lá no stand em São Paulo, na Expo Center Norte. Que bacana. Um abraço a todos da Branil, ao Mário, a toda a equipe. E parabéns aí pela exposição. É uma indústria maravilhosa, né? Na segunda-feira, dia 14, foi inaugurada a sala de imprensa Gilson Pereira, um espaço dedicado à comunidade, ao trabalho, divulgação. Merecida homenagem ao Gilson Pereira, o ferrenho torcedor do Leão. Onde foi? A Rádio Cacique, a sala de imprensa. É mesmo? Que bom, que bom. O Gilson dedicou a vida toda, a sua paixão capivariano. Eu que acompanhei o Gilson há um tempo, a gente pode dizer que ele, além da sua atividade como professor, né? Boa homenagem, viu? A sala de imprensa, Gilson Pereira. Eu acho que é dentro do Capivariano foi isso, viu? A Rádio Classic, orgulho em ter compartilhado bons e grandes momentos com o Gilson Pereira. Então tá aí. Isso aqui foi dentro da sala de imprensa para o homenagear o Gilson, né? Que bom isso. Que bom mesmo. 468. Encontro de carros antigos, que beleza, 22 de agosto, a partir das 10 horas da manhã, em Capivari. Muito bem. Tem aqui em Rafar também, que eu não sei quando é que vai ser, mas o eu não me mandou ao encontro de carros antigos aqui de Rafar. Não é antigos, é hot, né? E o organizador daqui é um amigo nosso aqui da rádio, ele vem dar entrevista quando vai acontecer. Eu até preciso pegar já e começar a divulgar, né? Eu não sei quando é que vai ser, mas o pessoal precisa já ir se preparando. Deixa eu ver aqui quando é que aconteceu isso. E ele me mandou, inclusive, mandou um áudio, né? Mandou um áudio aqui pra gente. E o maior prazer aqui, viu? É Oswaldinho Gutierrez. Ô, Oswaldinho, conta com a gente, viu? Conta sempre. A gente vai divulgando, né? Então, é a turma do Road Hot, né? Então, Road Hot. É aqueles carros modificados e carros e tudo mais, tá? Um abraço pro Oswaldinho. Manda pra nós aqui. A Rádio R quer sim a parceria. E o Natan vai mandar não quer colar não sei o que no cartaz, tá? Nem precisa, pode mandar a gente aqui. A gente tá aqui sempre para colaborar. Pediu, tá aqui. Veio, a gente recolhe e aceita. Viu? É, a rádio participa sempre assim. Tá bom? E tô divulgando isso aqui que não procurou a gente, né? Nem quis parceria. Mas a gente tá aqui para participar, né? Então tem a nossa Rádio Cacique, a Rádio Raízes e outros apoios aí, que é o pessoal que está fazendo encontro de carros antigos 468, Clube 468. Parabéns. Faz o encontro, que eu gosto disso aí, eu gosto de carro, gosto de ver os carros antigos, né? É sempre bom, é sempre bom. Gente, eu tô lendo aqui uma matéria sobre que a Anvisa vem em Capivari e botou lá uma indústria tão, tão forte, né? Parece que cresceu muito, vendendo produtos e suplementos alimentares. E ao ver essas informações, eu procurei saber, né? Porque está aí o maior buchinho, isso, aquilo, né? Porque proibiu, porque fechou. Não, a Vigilância Sanitária de Capivari já informou e eles estão fazendo as adequações, tá? Para aquilo que precisa ser feito. O que é mais importante é isso. E a indústria ProShark em breve volta a funcionar normalmente depois que fizer as adequações que a Anvisa encontrou para não mais permiti-la a funcionar daquela maneira com que estavam funcionando, segundo informações que a gente tem, e que o jornal G1 passou para informar, inclusive, isso foi dado ontem, né? E causou um grande buchicho, né? Sempre é assim. Então, é importante que a ProShark, Shark Pro, né? Shark Pro. A Shark Pro e todos tenham o momento para fazer a sua, como chama? A sua divisão, né? Tem as adequações. Inclusive, quem é dono de lanchonete, quem é dono disso, daquilo, sempre vai ter ou a vigilância sanitária local, ou, no caso de produção de produtos farmacêuticos, a Anvisa. E não tem como pular, né, gente? Não tem. Essa necessidade, ela é uma coisa da Anvisa. Então, e ela que vai logicamente, passar para frente as necessidades e vai... Já teve aquele negócio da IP lá, né? Não transforma isso em coisa de política aí que não vai dar certo, né? E essa é uma empresa forte aqui de Capivari, ela cresceu muito, ela está bem no mercado, provavelmente tenha que se adequar e também tem aquele jogo, né? Tem sempre um pessoal que vai querer jogar contra, porque concorrência é concorrência. E quando você começa a incomodar, se você não incomoda, o pessoal nem fala nada, né? Nem fala nada. Mas se você incomoda, sempre tem alguma coisa que dá no calcanhar ou dá no cotovelo. Ah, menino, vocês não sabem, né? Mas a gente não pode tratar assim quando se trata de órgão público e de vigilância. Porque a responsabilidade é muito alta, mas sempre mexe com moral aí, né? Sempre tem uma discussão sempre em cima disso aí. E eu acho que isso é muito grave às vezes, né? É porque a gente sabe que essa atividade econômica, qualquer coisinha fica meio complicado. Então, e foi isso que aconteceu. E eu tenho a reportagem aqui de ontem, inclusive, né? Mas tem também o que explicam as empresas. Vamos ver, eu vou trazer para vocês aqui, e no final prestem bem atenção que providências já estão sendo tomadas e provavelmente a gente tenha essa solução já para não causar pânico em ninguém aí, e muito pelo contrário, né? São providências que são exigidas por qualquer empresa e é isso que vai acontecer também para a Shark Pro de Capivari, que está num crescente bem grande aí. Vamos lá, então? Vamos lá. Vamos ver se eu tenho aqui a informação. Acho que sim. Vamos lá. Tá. Eu tento colocar aqui, mas não estou conseguindo e vou ver por quê. Vamos lá. Aqui. É lógico. Agora vai.
1: De duas marcas de suplementos alimentares, a NewFit e Shark Pro. No caso da NewFit, uma análise da Unicamp encontrou sibutramina, fluoxetina e furosemida no produto. Segundo a Anvisa, essas três substâncias não aparecem na composição informada na embalagem. Vocês estão vendo, é destaque aqui do nosso portal G1, essa reportagem. A agência classificou a presença dessas substâncias não declaradas como indício de adulteração. Por isso, determinou a apreensão e a proibição de comercialização, distribuição, exportação, fabricação, propaganda e uso de todos os lotes do produto, que é de responsabilidade da empresa RBB Top New. Já no caso da Shark Pro, da empresa RCA Labs, a Anvisa determinou o recolhimento e suspensão de todos os suplementos da marca. A decisão foi tomada depois de uma inspeção da Vigilância Sanitária de Capivari, onde o produto é fabricado. Segundo a resolução, foram encontradas falhas graves nas boas práticas de fabricação, como falta de controle de qualidade das matérias-primas, armazenamento inadequado e ausência de estudos de estabilidade. A suspensão vale para todos os lotes. A Shark Pro disse que foram pedidas apenas adequações estruturais e sanitárias por causa do crescimento da marca. A Shark Pro informou que já está fazendo as mudanças exigidas e que está adotando as medidas cabíveis para esclarecer os fatos e reafirmou o compromisso com a segurança e a qualidade dos produtos. Os detalhes dessa reportagem, só aponta a câmera do celular.
0: Muito bem, esse QR foi ontem que tá essa matéria e o pessoal da Shark Pro já está tomando providência, quer dizer... Aquela visão da indústria farmacêutica em cima disso, eu não sei se é a partir de denúncias, o que é, mas vinha trabalhando aí numa escalada bastante forte. Esse mercado é muito poderoso, esse mercado é muito forte, e os produtos que têm maior eficiência e maior qualidade, eles vão numa ascensão, que é o caso da Shark Pro. E ainda não tem aquela propaganda que alguns produtos têm aí e tal. Mas a moçada, o Brasil é um dos países, segundo maior país em academias para preparo físico e tal. Nessas academias e também os nutrólogos de plantão estão indicando aí uma série de produtos que precisam para uma melhoria do corpo, do físico e de tudo. Não confundam isso com o mundo né, do mercado negro de anabolizantes e outras porcarias que não são isso. São alimentos. Alimentos, inclusive, que pessoas podem consumir. E não é nada clandestino, não é nada mais. As instalações, segundo a Anvisa, precisam ser melhoradas aqui, ali e tal e tal. Deve ter sido isso. Mas eu conversei com um dos proprietários há algum tempo atrás e ele me dizia que há uma perspectiva, inclusive, da construção de um conglomerado, inclusive, para tudo isso ser, porque eles estão passando por um momento assim, em que os pedidos vêm vindo, que a coisa tá ganhando corpo e forma, e eles precisam se adequar aqui, ali, tem um imóvel na Pio 12, tem um onde eu passo todo dia ali, caminhões e tal. Ou seja, a indústria ganhou um corpo que eles estão precisando realmente se adequar, talvez buscar uma solução que já é pensada, inclusive. Quando eu conversei com essa pessoa, foi até num programa onde ele estava para dar uma entrevista. E eu encontrei com um desses diretores e que me falou que realmente estão correndo atrás, inclusive para botar tudo num lugar só. E eles hoje estão trabalhando de maneira adequada aqui, ali e tal. E isso talvez não seja uma prática que a Anvisa acredite que seja a mais perfeita. Então, para quem não conhece, para quem está ouvindo, né, parece que já chegou aí o negócio do, como chama, do detergente IP. Calma. O IP tem uma fábrica monstruosa, tinha alguns produtos, um lote, que é o contrário daqui. As adequações deverão vir e nós temos que saber que ali existem muita gente empregada e a qualidade do produto está no mercado. Entenderam o que eu estou falando? Por quê? Porque ele está sob efeito de análise. Eu tenho uma pessoa que eu sigo na internet, que é um cara que analisa a qualidade de azeite de oliva extra virgem. E o cara é um papa no assunto. Tá? eu não sei se ele é oleólogo, né, mas ele é um estudioso disso. E os laboratórios de análise estão aí, né, a Anvisa também. Não se fala nada do produto Shark Pro. Se fala de instalações aqui e ali que precisa ser feito, e eles já vão tomar providência. Eles devem ter o borderô de necessidades e vão tomar providência. O que é que eu estou fazendo? Esclarecendo. Porque muitas vezes você vai falar do produto, da qualidade. Então é do lote do que virou política, tinha gente até fazendo de conta que estava bebendo e tal. Por quê? Porque a Anvisa, o EIP patrocinou um candidato, não sei mais o quê. Tudo aqui vira polarização. Não acreditem nisso. Não acreditem nisso. A empresa é sólida. Pessoas que estão na sua retaguarda são capivarianos que há muito tempo trabalham aqui, têm um nome a zelar e estão aí. Então, é bom que a gente antes, né, do famoso vamos ganhar like aí, né, que hoje está tudo assim. Tudo assim. Você primeiro quer ganhar like, então vamos fazer sensacionalismo. Não. Nesse sensacionalismo você derruba um monte de coisa. Eu me lembro um dia que eu cheguei e disse numa notícia dada pelo jornal Estadão, por isso que eu mostrei que aqui está um grande órgão de imprensa, que é a EPTV. E a partir dela o meu comentário se segue. Sabe por que que a gente faz isso? Para que a gente não use páginas, jornais, publicações de internet, né, e alguns jornalzinhos marrons que tem por aí na internet. A gente precisa tomar cuidado com o que é real e o que vai causar problemas se a notícia não for dada com todos os contornos. E ela precisa ser dada, inclusive, com a coisa mais importante, que é aquilo que foi falado na IPTV, que é a resposta da empresa do que ele está fazendo. Até porque não tem ninguém falando ali sobre o controle de qualquer coisa que não está em conformidade. O que está são as áreas de produção disso, daqui, precisam ser adequadas. Ponto final. O melhor da coisa é que cada produto que está ali, né, não tem problema. E quem consumiu, consome ou vai consumir, quando chegar no mercado sabe que a qualidade é aquela que estava lá. Até porque qualquer produto colocado no mercado tem os concorrentes que vão ver como é que é, se é aquilo, se não é, se não é. Eles precisam achar uma agulha no palheiro para poder colocar em dúvida a qualidade e tudo mais. O que eu sempre digo é que atrás de tudo isso existe investimento, existem famílias que são mantidas por empregos, faturamento e tudo mais que acontecem e que rendem para o município, para as pessoas, e tudo isso precisa ser devidamente respeitado. Uma notícia dessa, ela precisa ganhar o contorno da notícia, porque ela precisa ser dada para a população, mas ela precisa também ser, as pessoas que estão envolvidas ali, no plano econômico financeiro, precisam ser ouvidas como foram, e a resposta foi dada aí na própria TV. Então, aguardemos, porque futuramente a própria empresa virá para dizer o que fez, como fez. E como eu já conheci, conversei inclusive sobre o futuro dela muito rapidamente, né, sobre investimento, áreas e tudo, e foi uma conversa bastante positiva para uma pessoa que eu tenho aqui uma grande confiança. E ao falar sobre isso, me mostrou positivamente que tem interesses em continuar, né, nessa ascensão que a ProShark, que a Shark Pro, perdão, tem. Isso é importante, viu? Então, aos, como é que chama? Os pessimistas de plantão, ela vai continuar, né? Porque não foi isso que nós temos como, nossa, cara, como e tal. Como o pessoal da apologia do carros, calma aí. Tá bom? Calma aí que o tubarão tá vivo, muito vivo. Um abraço para todo mundo aí da Shark Pro. E vamos em frente, vamos em frente. Faz o que tem que fazer aí, toca o barco, que aí tudo vai. Agora são 12:37. Hoje eu falei da Câmara Municipal, mas eu falei de uma coisa muito importante. Vou repercutir o assunto. Quero mandar um abraço para a Edna. Quem mais que está aqui que eu vou mandar um abraço aqui? Bom dia! Bom dia para a Elaine, Maria do Carmo, a dona Aparecida, para a família Barbosa, para a Barbosada toda, para a dona Lucy que já foi embora. Mas eu hoje de manhã toquei no assunto da Vivo, né? Imagine você que vende gás, deixa seu telefone para todo mundo e faz um mês que o seu telefone não funciona. Precisa ver isso, viu, gente? Precisa, vereadores, pessoal da infraestrutura e da prefeitura, os senhores precisam cobrar junto com os comerciantes. Comerciantes, unam-se e já podem ir procurando um advogado aí. Porque um mês que a moça que vende a marmitinha lá, o Marmitex, e as outras pessoas que têm suas atividades ligadas a delivery, estão aí passando um perrengue desgraçado com essa Vivo aí. Precisamos ver o que está acontecendo e é uma alternativa, porque o pessoal está perdendo dinheiro. É isso que está acontecendo. Lucy, gostei demais quando vocês falaram, você e o Getúlio, hoje no programa Humanidade Nova, sobre o Padre Fabiano. E hoje o nosso amigo Ronaldo, filho do Dalfabro, Ronaldo Dalfabro, né? Ele, família, tudo, né? A gente tem um grande respeito. E eu tenho um grupo aí que eu, de vez em quando, dou uns pitacos, dou uma olhada. Deixa eu ver onde é que tá. Desculpa aí, viu, gente? Mas vamos lá. Então, hoje, né? Nós temos um grupo de grande saudosismo, né? Que é o aniversário do ginásio. Ginásio de Capivari, que hoje se chama Escola Estadual José Moreira de Camargo, fundado em 28 de novembro, ele começou com o nome de Ginásio de Capivari, olha só. Então tá aí. 13 de junho de 45, recebeu o atual nome por um decreto 24.923, de 6 de setembro de 1955, tá? Então, bom dia, amigos, o Padre Fabiano. E aí, vamos lá. Então é uma historinha, né? Que bacana. Tô falando muito do Padre Fabiano aqui, fotos e tudo, né? Que bacana, pessoal do grupo aí. Bom demais. E a Lucy falou sobre o Padre Fabiano, que tinha missa, que isso, que aquilo, né? Que gostoso, né, gente? Ah, eu amo, adoro. Então, vamos seguir. Vamos lá com o Padre Fabiano José Moreira de Camargo, a nossa escola querida. Passei 9 anos da minha vida ali. Hã? Quantas alegrias, tristezas, decepções. 9 anos. Ué, mas você não estudou 8, 4 e 4? É porque eu tomei pau no primeiro ano, né? É verdade. É. Depois foi embora. Não quis saber. Eu só queria brincar, passear e tal. Ai, como é gostoso, né? Passarinho voou, que esqueceu até do que tinha que fazer. Mas depois pegou no tranco e vambora, né? É, ué. Então tá bom. Jornal Semanário hoje tá saindo do forno. Não, hoje é terça. Tá brincando. Tô achando que é quinta hoje, viu, Túlio? Mas tá digital aqui, aproveitei para dar uma olhada aqui. Tem bastante notícia, viu? Também. Jornal Correio de Capivari, Jornal Semanário. E todo mundo aí acompanhando o Jornal Semanário Digital, tá? O digital é jornal ou semanário. Entra lá que não tem erro. Quando você quer ver o jornal ou ler o jornal, é jornal ou semanário. Quanto o jornal ou semanário.com.br. E aí você vai lá, edição digital, e acabou. 35 anos. Um abraço pro pessoal que está fazendo jornal. E não é fácil, né? Notícia sempre tem. E o jornal não deixa sem você ficar sabendo. E a gente também aqui fala muito, olha bastante, procura as notícias. Agora, assessoria de imprensa tem para tudo quanto é lado. Tem assessoria só para o jogador lá do Capivariano também, na sala de imprensa agora, Gilson Pereira. Tem assessor de imprensa, para tudo onde você vai tem assessor de imprensa, né? Então, pelo menos em

E através dele, a gente abre, tem sempre informações, o que vai acontecer, sessão extraordinária, não sei mais o quê. E ela anda fazendo vídeos aí, né? Outro dia eu até cheguei a ver um vídeo publicado, quando a mata aqui, ó. E aí eu não tenho nome, né? Mas a gente tem aqui conta comercial da Câmara Municipal. E aí a gente precisa conhecer, né? Precisa saber o nome. Infelizmente eu não tenho. Mas eu parabenizo, mesmo sem saber o nome, o trabalho realizado. Porque tá aqui para quem quiser ver no meu celular particular, viu? Tem no meu particular e também, né, no celular da rádio. Muito obrigado aí pelas informações da Câmara Municipal e de outros órgãos. Quando eu quero saber de outros órgãos da Prefeitura, não tem informação, a não ser que nós liguemos ou viemos aí na internet. Então, naquela tranquilidade, quem quer que corra atrás. E a gente vai na medida do possível. E se falhar, o pessoal da cultura faz. A Vivian faz. E ela manda tudo aqui para nós. Ela manda, tem até um negócio do Contour, uma página, né? É um grupo do Contour, que ela manda muita coisa que dá para ali. E tudo que eu vejo, a gente fala, né? Critica ou não, ou apenas divulga, entendeu? E serve até como um gerador de conteúdo. Mas é isso. Cada um faz o seu esquema e tudo acontece como deve acontecer. Muito bem. Lei seca vai detectar o uso de drogas e fazer pré-teste em motorista para indicar álcool. Nós estamos vivendo uma época, gente, que o que tem de gente morrendo ou promovendo mortes no trânsito com números alarmantes. Alarmantes. Entendeu? Eu prefiro que isso seja bem para motorista que carrega aquele trambolho. É um ônibus. Trambolho é uma forma meio pejorativa de dizer num caminhão que custa 200 milhões, 200 mil, 300 mil, até um milhão de reais, um caminhão, né, desses aí que a gente tem visto, um caminhão que é um palácio, todo tecnológico e tal. Se você bota um cara que está acostumado a beber um alcoólico, ele vai se cuidar. Não dá para pôr um monstro daquele na estrada, cheio de carro. É uma bomba explosiva ali, preparada a qualquer momento. E tem um pessoal, gente, que não está nem aí com a vida do outro. Entendeu? Primeiro resultado, não poderá sozinho gerar multa, nem comprovar que o motorista dirigia alcoolizado. Mas vai para um. Então, o CONTRAN aprovou essas novas regras para motoristas. E o motorista, tanto do caminhão quanto dos carros, vão aprender a dirigir sem beber. Não é? Eu acho que é por aí, né, gente? Eu acho que é por aí. Não dá para ser de outra coisa, de outra maneira. Nós estamos falando de vidas passando lá, lado a lado, né? Então, não dá. Eu acho que isso aqui é um grande grande passo para que... Porque quem não tem problema, vai continuar fazendo, né? E a gente não vai ficar colocando lombada em todo tempo, né? Mas existe um número muito grande, né? Muito grande de acidentes envolvendo essa questão. Está na hora de tomar atitude e tentar resolver o problema de uma maneira mais efetiva, tá? É isso. Uma notícia que interessa para todos nós e para você: o IPTU, que é um imposto territorial urbano, imposto, né? Imposto da propriedade territorial urbana, aquele terreno, aquela casa, não é?

0: O STF decidiu que os municípios não podem cobrar IPTU com alíquota maior por causa do tamanho do imóvel. O que é isso? Quem tem uma casa grande ou pequena, né, tal. O Supremo decidiu ontem, aliás, nessa segunda-feira, nesta seria ontem, por unanimidade, que os municípios não podem fixar alíquotas do imposto predial e territorial urbano com base apenas na área do imóvel, isto é, na metragem. A Corte entendeu que a Constituição autoriza a progressividade do imposto conforme o valor da propriedade, além da adoção de alíquotas diferentes segundo a localização e o uso do imóvel. E não porque a casa é maior, menor, isso aí não pode, mas não em razão do seu tamanho. A decisão foi tomada no julgamento em recurso com repercussão geral reconhecida no mecanismo com que o entendimento sirva de orientação para os casos semelhantes em todo o país. Caso analisado pelos ministros envolva uma lei nos municípios, por exemplo, de Chapecó, em Santa Catarina, que previa uma alíquota de 1% de IPTU para os imóveis com áreas construídas igual a superior a 400 metros quadrados. Entenderam? Já botou 1% lá e tal. Que o Brasil, para fazer regra virar, né, uma coisa assim, não, mas o município lá já fez, vamos fazer aqui também. Não pode. A norma havia sido considerada inconstitucional pela justiça catarinense, a decisão contra a qual recorreu ao STF. Ao defender a regra, a prefeitura argumentou que uma área construída maior representaria uma utilização mais intensa do solo urbano e, por isso, justificaria uma tributação elevada. O relator, o ministro Dias Toffoli, rejeitou esse entendimento. E, segundo ele, após a emenda constitucional 29 de 2000, a Constituição passou a permitir a progressividade fiscal do IPTU em razão do valor do imóvel e a fixação de alíquotas distintas conforme a localização e o uso da propriedade. Então, se é comercial, é uma coisa, e se está na área central, né? Agora, no voto, ele afirmou que a área do imóvel não está entre os critérios autorizados pela Constituição para a cobrança diferenciada do imposto. Se eu quiser, naquele meu imóvel, eu já pago porque eu moro no centro, aí eu faço uma casa de 410 metros, para mim o imposto é diferente. Por quê? Eu tenho um terreno, eu pago sobre ele. Eu tenho uma construção, eu pago sobre ela. Né? Ou pago sobre o terreno e a minha localização. Agora você vai interferir no que o cara vai colocar mais. Né? O ministro também destacou que o Supremo já consolidou o entendimento de que a fixação de alíquotas com base na área do imóvel configura do imóvel. Não estou falando do terreno. É um imóvel construído ali, configura progressividade do tributo e não seletividade. É isso. Tá? Não dá para... Bom, no imóvel, o tamanho da piscina, então, se for uma piscininha, não paga. Se for não sei o que, paga. Aí o cara quer padrão do imóvel. Que padrão? Sabe? Cada um vai fazer o que quer ali dentro daquela área e ele paga sobre aquilo. E está lá perto do... ele é o mais central possível. Quanto mais central, a própria condição do imóvel, não é? Você fala para mim, um imóvel na rua 15 vai valer igual um imóvel aqui embaixo, na rua ali de baixo? Não. Nós estamos num bairro popular, sem movimento. Agora na rua 15 é um centro da cidade. Ali está tudo valendo mais. Um metro quadrado lá é muito caro, o aluguel lá é outro papo e assim por diante. Ali é uma área central, que já tem um preço que deve ser estipulado, tem uma zona central que vale tanto. Se não for assim, gente, nós não podemos dizer, porque nós temos um prédio de não sei quanto ali, constrói-se um edifício, não sei o quê, pronto, aí pronto. Mas cobra-se de cada casinha ali, uma em cima da outra. Todo mundo paga IPTU. Agora você vai cobrar porque o apartamento é um pouco maior, um pouco menor, porque o tamanho do apartamento, que já se viu isso. Entendeu? Então nós temos um IPTU daquela construção, do valor, e o imóvel. É difícil, a discussão é ampla, mas está apaziguada agora. Né? É, o STF falou, não, não pode, tá? Decide que os municípios não podem cobrar IPTU com alíquota maior por causa do tamanho do imóvel. Tá? Então ele tem as suas conveniências, que são já decididas, né, localização e uso, tá? E isso pode ser cobrado, conforme a propriedade, né, além da adoção de alíquotas diferentes segundo localização e uso. Então, o valor da propriedade, que é o venal, valor venal, que muitos prefeitos gostariam de mudar imediatamente para cima, porque aí vai gerar mais impostos. O problema dos prefeitos do Brasil é o seguinte, assim como todos os homens públicos que tomam conta do Brasil, parem de querer aumentar impostos e trabalhem com maior efetividade, cortem custos. Tá, nós temos muita mamata aqui no Brasil. Se a gente for olhar isso, é uma geração imensa de receita que não é olhada, porque cortar impostos também implica em fazer uma reestrutura, uma reengenharia administrativa que passa por corte de mamatas, não é? De número de pessoas. E a gente precisa acabar com isso. Essa coisa de os amigos tudo, né? Precisa acabar. Nós precisamos trabalhar bem, né? E que nem se a prefeitura fosse nossa. Mas não pensar só nisso, né? Senão aí já fica difícil. Mas se é uma empresa particular, a gente faz do jeito que a gente pode. Mas tem que contar com a Câmara, tem que contar com tudo e criar mecanismos de fazer com que a eficiência esteja na atividade administrativa geral. E por isso os olhos têm que sempre partir para ali. Então é aquela história que a gente já conhece, né? Não sei quanto para servir, outro para limpar, outro para tirar xícara, outro para pôr água, outro para cafezinho. Esse é o do menor, né? A turma que ganha pouco. Aí tem o motorista, o tapete, não sei o que, o ar, a energia, não sei mais o que, aqueles gastos bacana. Austeridade zero, né? É sempre assim. Porque o dinheiro é do outro, né? Não dói no nosso bolso, mas poderia ser melhor usado. Inclusive para que não fosse necessário aumentar impostos. Minha gente, muito obrigado pela audiência. Vamos embora. Quem almoçou, boa digestão. Quem vai almoçar, bom apetite. E se você gosta de música, vou sair com uma música gostosa. É, vamos botar a música que realmente o povo aplauda, goste, né? E a nossa programação é sempre assim. Vai de samba hoje, um pagodão gostoso com o Tiaguinho e o Periclão. Os dois juntos, no fundo dos meus olhos.
1: Que é pra gente matar a saudade, né?
2: Opa!
0: Tchau! Tchau pra vocês!
1: Vem com a gente!

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4: Hora certa.
5: 13 horas e 2 minutos.
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1: 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Hora certa.
2: 13 horas e 5 minutos.
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4: Casal Modão é o nome do modão, compadre.

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0: 11:31.
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0: Wesley, obrigado.
1: Valeu, parceiro.
0: Bruno Marrom.
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3: 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Hora certa.
4: 14 horas e 30 minutos.

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Tem uma paz que a gente só encontra quando a gente busca lá no fundo do coração.

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5: Paris, 18 de agosto de 2026. Vamos aos destaques do noticiário internacional desta terça-feira. O Estreito de Hormuz permanecerá fechado enquanto Washington não cumprir os engajamentos previstos no protocolo de acordo assinado em junho com os Estados Unidos, adverte o Irã. A declaração do principal negociador iraniano e presidente do parlamento cita o fim do embargo petrolífero americano contra o país e o fim das operações militares em todo o Oriente Médio. O prazo de 60 dias previsto no memorando assinado entre os dois países para um entendimento visando encerrar a guerra terminou nessa segunda-feira. Com o diálogo paralisado, Donald Trump insta Teherã a se render e ameaça bombardear Omã se o país interferir em um acordo com o Irã sobre o Estreito de Hormuz. Donald Trump também falou que gosta da ideia de transformar a passagem marítima estratégica em território norte-americano. A Coreia do Sul tenta tranquilizar Pyongyang sobre exercícios militares com Washington após o anúncio de Trump de reduzir a participação dos Estados Unidos nas operações. Seul afirmou que as manobras anuais iniciadas na segunda-feira não têm como objetivo atacar a Coreia do Norte. Donald Trump alegou, para reduzir a participação americana, que os exercícios eram caros e que transmitiam à Coreia do Norte uma mensagem totalmente inadequada e hostil. A decisão se soma a uma série de gestos considerados desfavoráveis a aliados históricos dos Estados Unidos desde o retorno do republicano à Casa Branca em 2025. O Hamas reafirma seu compromisso com um acordo para Gaza. A declaração do movimento radical palestino acontece no dia seguinte das conversas do enviado americano a Israel. Jared Kushner se encontrou com o primeiro-ministro israelense Benjamin Netanyahu na segunda-feira e afirmou que o desarmamento do Hamas e a implementação de um plano de paz para Gaza podem começar em um mês. O enviado e genro do presidente dos Estados Unidos se reuniu com Netanyahu em Jerusalém um dia depois de manter conversas diretas no Egito com Hamas, que assumiu publicamente o compromisso com o plano de paz americano. Um ataque russo no nordeste da Ucrânia deixou pelo menos 10 mortos e 8 feridos. O ataque ocorreu em uma localidade situada a cerca de 60 quilômetros da cidade de Kharkiv. A Ucrânia afirma ter sido alvo de 147 drones. Na última noite, já a Rússia relata o ataque de ao menos 620 drones na região de Moscou. De Paris, Adriana Brandão, da Rádio França Internacional, em parceria com a agência Rádio Web.
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7: A semana segue com alerta de temperaturas elevadas em boa parte do Brasil. Isso vale para grande parte também do estado de São Paulo e Minas Gerais. Isso tudo porque temos a presença de uma massa de ar seco que impede a formação de nuvens mais carregadas, deixa o ar estável, diminui a umidade relativa do ar e também favorece a quantidade de focos de queimadas. As temperaturas podem facilmente passar de 35 graus no norte paulista, região do Triângulo Mineiro e áreas que fazem divisa com o estado de Goiás. Em Belo Horizonte, a máxima nesta semana vai ficar em torno de 30 graus. Em São Paulo, Rio de Janeiro e em Vitória, as temperaturas também sobem ao longo dos próximos dias. É somente a partir do próximo final de semana, entre sexta e sábado, que uma frente fria avança do sul em direção ao sudeste do país e traz uma leve mudança para São Paulo e o Rio de Janeiro. Tem potencial para chuvas isoladas, mas o que vai chamar a atenção, principalmente entre domingo e a próxima segunda-feira, é a queda nas temperaturas para o sul do estado de São Paulo, região da capital paulista e até mesmo áreas do Rio de Janeiro. Mas no interior dos estados, o calor vai continuar. Mesmo com o avanço desta frente fria, a massa de ar frio não tem força suficiente para mudar as condições do tempo no norte paulista, nas áreas mais ao norte também do estado de Minas Gerais. Então, nestas regiões, o ar vai continuar muito seco e as temperaturas muito elevadas durante toda a semana. Maria Clara Sasaki, da Tempo OK Meteorologia, em parceria com a agência Rádio Web.
3: 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O índice de atividade econômica do Banco Central, IBCBR, teve uma queda de 0,6% em junho na comparação com o mês de maio deste ano. Os números foram divulgados nesta segunda-feira pelo Banco Central e mostram que, apesar da redução no sexto mês do ano, o resultado acumulado ainda é positivo. Nos 12 meses, entre junho de 2025 e junho de 2026, o índice soma uma alta de 1,5% e um crescimento de 2,4% quando comparado a junho de 2025. Economista-chefe da Austin Rating, Alex Agostini, avalia que o resultado comprova a tendência de desaceleração econômica que já vinha sendo prevista pelo mercado.
8: Já está acontecendo aquela desaceleração esperada da economia por conta dos juros ainda muito elevado. Então isso afeta primordialmente a indústria. Serviços começa a ser afetado por uma questão de desaceleração da atividade também no setor. A indústria esse mês ela foi um pouco afetada por conta da produção no setor de exploração de petróleo e gás. Uma coisa pontual, e a agropecuária continuou fazendo um bom serviço, que foi um crescimento de 1% na margem, né?
3: O IBCBR é um indicador complementar ao Produto Interno Bruto, PIB. Ele é usado para acompanhar a evolução da atividade econômica do país com maior frequência. Por isso, é considerado uma prévia do desempenho da economia brasileira. Economista da Bayside Brazil, Rodolfo Sartori, aponta os altos juros e o risco de uma inflação acima da meta como motivos que levaram a essa desaceleração.
9: O governo, com as medidas, né, fiscais, tem tentado evitar essa desaceleração, mas a verdade é que a taxa de juros está muito elevada há muito tempo, por razões necessárias, né, a inflação estava desgrudando da meta um tempo atrás, agora está mais controlada, apesar do choque do petróleo. Então, uma taxa de juros tão elevada assim, é natural que ela puxasse a economia um pouquinho para baixo, desacelerasse. E isso tem ficado bem nítido desde o final do ano passado, mas principalmente esse ano.
3: As informações que compõem o indicador abrangem os setores da indústria, dos serviços, da agropecuária, além dos impostos sobre produtos. Em junho, a atividade industrial teve uma queda de 1,4% em relação a maio. O setor de serviços também apresentou resultado negativo, com recuo de 0,5%. Já a agropecuária foi na contramão, tendo um crescimento de 1% no período. A expectativa é que esses resultados levem o Comitê de Política Monetária, o Copom, a fazer um novo corte na taxa básica de juros, a Selic. O comitê se reúne agora em novembro, depois das eleições gerais marcadas para outubro. Grupo Rádio Web 25 anos, áudio que amplifica conexões. Produção e reportagem, Eduardo Amaral.
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12: Direto de Brasília, sempre com o principal fato do dia. E um poço de petróleo ajuda a destravar ainda mais a pauta do Congresso Nacional. Nos últimos dias, o presidente Luiz Inácio Lula da Silva e o presidente do Senado, Davi Alcolumbre, se reconciliaram depois de andarem às turras desde a rejeição do nome do advogado-geral da União, Jorge Messias, para a vaga aberta no Supremo Tribunal Federal. Eles agora se reconciliaram e aí então a pauta do Congresso, que andava totalmente travada por Davi Alcolumbre desde o final do semestre passado, começa agora a avançar. Davi Alcolumbre já tinha determinado a criação de comissões para analisar a PEC que acaba com a escala de trabalho 6x1 e também a PEC da segurança, que são os dois principais itens da pauta que o governo quer ver aprovada no Congresso Nacional ainda este ano. E agora então o anúncio feito pela presidente da Petrobras, Magda Chambriard, confirmando que há mesmo petróleo na foz do Rio Amazonas, na costa do Amapá, ajudou a aproximar ainda mais Lula e Alcolumbre. Na segunda-feira, os dois estavam lá no Amapá, na região do Oiapoque, em um navio, verificando ali a região, e ambos trocaram muitos elogios entre um e outro. Alcolumbre elogiando o presidente Lula por ter sempre defendido a exploração do petróleo ali, apesar de toda a resistência vinda de ambientalistas, uma resistência que acontecia até internamente dentro do governo, vinda ali do Ministério do Meio Ambiente, da ex-ministra do Meio Ambiente, Marina Silva. Lula bancou a exploração do petróleo e a confirmação agora da existência de fato de petróleo ali na foz do Rio Amazonas aproximou ainda mais os dois. Como consequência disso, é muito possível que agora no próximo esforço concentrado marcado para o Senado Federal, no final do mês de agosto, entre os dias 31 de agosto e o dia 3 de setembro, há uma grande possibilidade de que a PEC, que acaba com a escala 6x1, seja aprovada e talvez também a PEC da segurança. Tudo por conta desse petróleo encontrado ali, que Davi Alcolumbre acredita que irá alavancar muito o desenvolvimento do Amapá, o desenvolvimento do seu estado. A gente vai estar sempre acompanhando tudo para trazer para você a melhor análise e a melhor informação. Muito obrigado e até a próxima.
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2: 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Continuando com o nosso Jornal da R.
13: Agenda ESG, que reúne ações voltadas ao meio ambiente, ao social e à governança, tem levado empresas a investir em projetos que vão além da redução dos impactos ambientais. A proposta é gerar benefícios também para comunidades onde atuam. Um exemplo é a FedEx, empresa de transporte expresso, que realiza a edição de número 11 do programa de reciclagem de uniformes no Brasil. A iniciativa transforma uniformes antigos em cobertores para pessoas em situação de vulnerabilidade e para animais acolhidos por ONGs. Gabriel Kaiser, diretor de Customer Experience no Brasil e de Marketing para o Brasil, Região Andina e Cone Sul na FedEx, fala sobre os aprendizados acumulados ao longo dos anos de realização do programa.
14: A iniciativa ela já reutilizou cerca de 30 toneladas de tecido que geraram mais de 37 mil cobertores e, ao mesmo tempo, evitando que esse material fosse destinado a aterros sanitários. É um exemplo de como um material que antes seria descartado, ele pode ganhar sim um novo propósito, gerando benefícios ambientais e apoiando as comunidades em diferentes regiões do Brasil. E também geramos renda para quem participa da transformação dos uniformes em cobertores.
13: A maior parte dos cobertores produzidos neste ano está sendo destinada ao Exército de Salvação, que promove campanhas de inverno em diversas regiões do país. As demais peças serão encaminhadas para instituições beneficentes, indicadas pelos próprios colaboradores da empresa. As versões menores, feitas para pets, estão sendo entregues para ONGs de proteção animal. Gabriel Kaiser destaca a importância de desenvolver projetos que unem sustentabilidade e solidariedade.
14: Esse ciclo reflete o nosso compromisso em gerar um impacto positivo onde nós atuamos. Ele mostra como é possível encontrar novas soluções para desafios do dia a dia. Ao mesmo tempo, amplia o valor que nós podemos gerar para comunidades e para o meio ambiente.
13: Só neste ano, mais de 4 toneladas de uniformes foram encaminhadas para reciclagem. O material deu origem a cerca de 5 mil cobertores para pessoas e mais de 1.200 em tamanho menor para animais, ampliando o impacto social da iniciativa. Agência Rádio Web. Produção Priscila Mendes. Reportagem Valquíria Rios.
15: 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Encostas e terrenos com possibilidade de deslizamentos despertam enorme preocupação, especialmente quando chuvas intensas e persistentes atingem um determinado território. O Centro de Monitoramento e Alertas de Desastres Naturais, o CEMADEM, tem um sistema de prevenção de risco que está disponível para consulta da população. Trata-se de uma plataforma virtual gratuita capaz de acompanhar essas condições. É o GeoRisk, um sistema que apresenta previsões automáticas para locais nos 1.295 municípios que hoje são monitorados pela unidade de pesquisa ligada ao Ministério da Ciência, Tecnologia e Inovação. O espaço reúne informações que são usadas pelas equipes técnicas durante o monitoramento de eventos extremos. O acesso é público. Embora ela tenha sido desenvolvida para colaborar com as ações da Defesa Civil, a ferramenta pode ser útil para estudantes, pesquisadores, jornalistas, gestores públicos e cidadãos interessados em compreender mais de perto as condições de risco de diferentes regiões do país. O GeoRisk está disponível para acesso na página oficial do CEMADEM. Ao acessar a plataforma, o usuário encontra o mapa do Brasil colorido de acordo com o nível de risco. No menu Previsões, é possível escolher o dia que deseja consultar. O sistema apresenta informações tanto para o dia atual, como para os 3 dias seguintes. Você pode acessar o sistema no endereço georisk.cemadem.gov.br. Agência Rádio Web, produção e reportagem, Denise Coelho.
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13: São Paulo recebe entre os dias 18 e 20 de agosto o CONAR, um dos maiores eventos de recursos humanos do mundo. Serão mais de 120 palestrantes nacionais e internacionais e cerca de 300 empresas. Uma das participantes, a Alelo, levará ao evento discussões sobre produtividade e futuro do trabalho e um tema que preocupa muitos profissionais, a inteligência artificial. A diretora de pessoas, marketing e ESG da Alelo, Carolina Ferreira, defende que a tecnologia deve ser usada para desenvolver pessoas e não para substituir a mão de obra.
16: Não é a substituição do trabalho, é como a gente desenvolve e dá a ferramenta para as pessoas evoluírem, principalmente na sua produtividade com o advento da tecnologia. E aí eu vou contar o que a gente está vivendo aqui, no que isso está ajudando a gente já em números, do que a gente conseguiu automatizar de processos, pessoas que vão liderar a gente, tudo isso está sendo protagonizado por mim, pelo meu time. Eu quero levar o que a gente tem vivido aqui, no sentido do RH ser o protagonismo nessa transformação que o mercado está vivendo. Na minha visão, é muito uma questão de mudança de modelo mental, não só da tecnologia.
13: Um dos destaques da participação da Alelo é uma plataforma que utiliza a inteligência artificial para ajudar profissionais a entender melhor o momento de suas empresas. Carolina Ferreira explica.
16: Qualquer tipo de gestor tem que ter uma decisão com base em dados. E aí a gente construiu uma ferramenta com a inteligência artificial, que é o algoritmo RH. O RH vai lá, vai preencher a ferramenta, são só 4 minutinhos, vai colocar ali todas as dores, características da empresa e afinal ele ganha um presente, que é um de diagnóstico. Com isso em mãos, ele procura os nossos especialistas para poder evoluir nessas dores e resolver os seus problemas. Porque a gente conhece do negócio, conhece os desafios, inclusive nesse novo momento regulatório, as mudanças de mercado agora com o NR1, exigências para os RHs.
13: O maior evento de recursos humanos da América Latina será realizado no São Paulo Expo, de 18 a 20 de agosto. Agência Rádio Web. Produção e reportagem, Valquíria Rios.
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17: Os repasses do Bolsa Família de agosto começam nesta terça-feira, dia 18, e vão até o dia 31. O valor médio do benefício este mês é de R$ 678,35. O pagamento é feito de acordo com o último dígito do número de identificação social, o NIS, que cada família tem no cartão do programa. Recebem primeiro famílias com o NIS terminado em 1 e assim sucessivamente até o NIS final 0, no dia 31 de agosto. Para receber o benefício, as famílias devem atender aos critérios do programa, manter o cadastro único atualizado e cumprir as condicionalidades nas áreas de saúde e educação. Para verificar a situação do benefício, extratos e valores, o beneficiário pode consultar os aplicativos do Bolsa Família e Caixa Tem. O Disque Social pelo número 121 também está disponível para atendimento ao público. A ligação é gratuita de todo o Brasil. Reportagem Érica Brás.
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19: A Agência Nacional de Vigilância Sanitária, Anvisa, liberou nesta segunda-feira o registro de duas novas canetas com o princípio ativo semaglutida, obtido por via sintética. Ambos são agonistas do receptor GLP-1. Um dos medicamentos é uma caneta genérica produzida pela EMS. Essa não terá nome comercial, como acontece com a caneta da EMS disponível no mercado com o nome Ozive. A outra caneta é um medicamento similar, registrado pelo laboratório Germed e que será comercializado com o nome Semaclic. A expectativa é de que os novos medicamentos cheguem ao mercado com valor 30% menor que o de referência. As duas canetas aprovadas pela Anvisa são indicadas para o tratamento de adultos com diabetes mellitus tipo 2, insuficientemente controlado, como adjuvante à dieta e ao exercício. Assim como os demais medicamentos similares, a caneta de solução injetável é de administração semanal. Os produtos devem ficar armazenados em geladeira em temperaturas que variam de 2 a 8 graus antes e depois de iniciado o tratamento. Outro cuidado que o paciente precisa ter é de não deixar o medicamento congelar. A venda da semaglutida está sujeita à prescrição de receita médica em duas vias. Agência Rádio Web de Brasília, Alan Barbosa.
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20: Depois de ameaçar Omã, um aliado histórico dos Estados Unidos no Oriente Médio, Donald Trump subiu ainda mais o tom e disse que gosta da ideia de transformar o Estreito de Hormuz em território norte-americano. A declaração acontece depois do fim dos 60 dias previstos no memorando assinado entre os Estados Unidos e o Irã. Agora, com a guerra próxima de completar 6 meses, Washington não só aumenta a pressão econômica e militar sobre Teerã, mas também endurece o discurso contra os países árabes que tentam negociar saídas para a crise. De Washington, especial para a Rádio França Internacional, Patrícia Vasconcelos acompanha o dia e as repercussões na capital norte-americana. Olá, bom dia, Patrícia. O que Donald Trump disse exatamente sobre o Estreito de Hormuz?
21: Oi, Elcio, bom dia. Donald Trump não só repetiu o que tem dito há semanas, que os Estados Unidos têm o controle do estreito por causa do bloqueio marítimo imposto, algo confrontado pela realidade, como foi além. Numa sequência de perguntas e respostas, no Salão Oval, ele disse que, abre aspas, gosta da ideia de declarar o Estreito de Hormuz um território norte-americano, fecha aspas. Ele também tentou minimizar a capacidade de reação do Irã, dizendo que os iranianos podem ser um incômodo. Ele disse assim, eles podem colocar uma mina na água e as pessoas não gostam quando minas atingem os seus navios de $1 bilhão. De frente às câmeras e também nos bastidores, Elcio, A sensação é que o presidente norte-americano tenta transmitir uma imagem de controle nesse conflito do Oriente Médio, mas os números mostram que a situação no Estreito de Hormuz continua delicada.
20: E Patrícia, essa pressão agora atinge também países aliados dos Estados Unidos. Trump voltou a falar sobre a ameaça de bombardear Omã.
21: Sim, Elcio, essa pergunta foi feita no Salão Oval e Donald Trump disse o seguinte, que isso vai ser resolvido. Antes ele já havia tocado no assunto em uma entrevista que foi concedida a uma TV aqui dos Estados Unidos e ele chegou a dizer um palavrão afirmando que vai bombardear Omã se eles não se comportarem. Omã é um país aliado dos Estados Unidos, só que ao mesmo tempo mantém canais históricos com Teerã. E por que Omã virou alvo dos ataques verbais de Donald Trump? Irã e Omã trabalham em uma negociação para abrir novas rotas de navegação por conta desse impasse no Estreito de Hormuz. Trump então ameaçou bombardear Omã se o país interferir nas negociações norte-americanas para reabrir o estreito. Mais importante do que essa ameaça, Elcio, é o que ela revela sobre a estratégia aqui de Washington. Os Estados Unidos aumentam a pressão sobre o Irã, mas também tentam impor limites à atuação dos próprios aliados árabes nas negociações regionais.
20: E o que o fim dos 60 dias representa na prática se o memorando já havia fracassado, Patrícia?
21: Bom, esse prazo é um marco temporal. O acordo que previa um cessar-fogo já havia ruído semanas atrás. Os Estados Unidos, na época, acusaram o Irã de disparar mísseis e drones e daí foi ação e reação dos dois lados, com Israel também fazendo parte desse tabuleiro militar com o enfrentamento contra o Hezbollah no Líbano, algo que o Irã acompanha de perto. O que se pode avaliar agora é onde os Estados Unidos e o Irã chegaram 60 dias depois daquele entendimento que não deu certo. E o resultado é praticamente o oposto, né, do que se pretendia. A guerra continua, não existe acordo permanente, o tráfego por Hormuz está comprometido e Washington aumenta a pressão econômica sobre Teerã. Donald Trump disse que não está preocupado com o fim desse prazo. Ele afirmou que não tem qualquer cronograma, disse que não tem pressa para chegar a um acordo permanente com o Irã. Ele também disse que o governo americano mantém um canal reservado de comunicação com autoridades iranianas, mas Teerã tem contestado essa versão.
20: Agora, o Irã demonstra algum sinal de que pode ceder ou voltar a negociar de forma mais ampla?
21: Publicamente não, Elcio. O comandante-chefe do exército iraniano, Amir Hatami, chamou o Estreito de Hormuz de um ativo geopolítico concedido por Deus à nação iraniana e afirmou que vai proteger essa capacidade com todo o poder. A estratégia iraniana parece resistir à pressão americana, tanto militar quanto econômica, e preservar também a capacidade de interferir na navegação. Aliás, essa é a pressão mais eficaz do Irã, né? Pressionar pelo bloqueio ali de navegação no Estreito de Hormuz. E isso tem desafiado não só o Pentágono, mas também a Casa Branca.
20: Muito obrigado, Patrícia Vasconcelos, falando de Washington para o Linha Direta. Da Rádio França Internacional, em parceria com a agência Rádio Web de Paris, Elcio Ramalho.
0: 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Internacional e Remo fecharam a 23ª rodada do Brasileirão nesta segunda-feira. E tudo igual, 1-1. Acontece que o torcedor colorado ficou frustrado, já que o gol marcado pela equipe paraense foi já nos acréscimos da segunda etapa. O Colorado teve amplo domínio do jogo, mas não conseguiu segurar os 3 pontos. Para o técnico Paulo Pezzolano, é importante ganhar, não apenas jogar bem.
1: Todos estamos trabalhando para lo mejor para Inter. Tenemos que pensar lo que tenemos, pensar en lo que en las cosas que tenemos nos que mejorar internamente y próximo show ganar cómo y ganar. Ya no hay llanta ser mejor que el rival, merecer, hay que ganar. Así que trabajaremos para el próximo show ganar.
0: Com o resultado, o Internacional agora é o 16º colocado na tabela de classificação, com 24 pontos fora da zona do rebaixamento. Um a mais que o Remo, que é o 18º colocado. Os próximos jogos, o Remo visita o Fluminense no Maracanã às 4 horas da tarde de sábado. O Internacional joga também no sábado às 6h30 da noite no estádio Beira-Rio diante do Atlético Mineiro. Agência Rádio Web com informações do Brasileirão, Daniela Esperon.
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0: abalar a campanha institucional das eleições de 2026. O Tribunal Superior Eleitoral escolheu Coisa de Pele, de Jorge Aragão, para destacar a participação popular e a importância do voto. A campanha foi lançada nesta segunda-feira em Brasília, durante a inauguração do Centro de Divulgação das Eleições. O presidente da Corte, ministro Cássio Nunes Marques, explicou que a escolha da música busca associar a cultura popular ao protagonismo do eleitor.
1: Me recordo agora do dia em que, conversando com Jorge Aragão, eu disse a ele que ele tinha feito uma poesia, que é de fato um dos maiores poetas da música popular brasileira, que retratava bem a eleição no Brasil. E ele, muito carinhosamente, ele me chama de meu filho, ele disse: filho, eu nunca gravei música de eleição. Eu digo: Jorge, mas você tem uma música que fala muito disso, né? Que música é? De Coisa de Pele. Porque quando ele fala: podemos sorrir, nada mais nos impede, não dá para fugir dessa coisa de pele, ele provavelmente estava inspirado no que o TSE, através de todos nós, concretizamos, que são as cotas raciais, a indígena e a cota negra.
0: Há que se dizer que Cássio Nunes Marques é um entusiasta do samba. Vez ou outra, ele é flagrado na capital federal em rodas de samba, e o próprio Jorge Aragão já participou do evento de posse do ministro na Suprema Corte. A campanha Eleições 2026 Coisa de Pele terá cerca de 30 peças, entre vídeos e spots de rádio. O material mostra brasileiros em diferentes situações e reforça a mensagem de que o eleitor é o principal protagonista do processo eleitoral.

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1: A campanha Coisa de Pele começa a rodar em rádios e TVs pelo país. Agência Rádio Web, de Brasília, Tio Hudson.
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3: Morreu em São Paulo, aos 98 anos, a atriz Laura Cardoso, considerada um dos maiores nomes da dramaturgia brasileira. A informação foi publicada no perfil oficial da artista, com mais de 80 anos de carreira. No post não foi falado sobre causas do óbito, mas ela faleceu em casa, na zona oeste da cidade. Laurinda de Jesus Balerone nasceu em 1927 e começou a atuar aos 15 anos. Ela estreou na TV com 25, em 1952, em Tribunal do Coração, da extinta TV Tupi. Desde então, trabalhou em mais de 60 novelas, boa parte delas na TV Globo, onde estreou na década de 80. Entre as produções mais conhecidas está A Viagem, que foi reprisada diversas vezes e até pouco tempo atrás estava no ar. Laura Cardoso vivia a Dona Guiomar, que sofria com a possessão do espírito de Alexandre, morto na cadeia, e com isso perseguiu o genro, vivido por Miguel Falabella.
4: Eu quero que você saiba que eu estou falando com você somente por causa da minha filha. E por favor, fique distante de mim.
5: Dona Guiomar, o que está acontecendo?
4: Comigo nada.
5: Mas
4: você é muito hipócrita.
5: Nós não vamos começar tudo outra vez.
4: Começar o quê? Hã? Fala!
6: Dona Guiomar.
4: Ô, Francisca, vai pra cozinha. Não se meta onde não é chamada.
3: Em 1993, um ano antes de A Viagem, Laura Cardoso viveu outro papel marcante na TV. A Dona Isaura, mãe das gêmeas Ruth e Raquel, em Mulheres de Areia.
7: Tu disse que ia se vingar de todo mundo, menos da tua irmã.
8: A senhora me bateu.
7: Tu mentiu. Tu merece mais. Tu tem palavra. Tu não merece ser minha filha. Eu sempre te protegi. Daí o que eu ganhei.
3: A atriz ainda se destacou em Irmãos Coragem, O Outro Lado do Paraíso, entre outros trabalhos. Sua última novela foi A Dona do Pedaço, também na TV Globo. No ano passado, ela participou do filme Dona Rosinha. Aliás, Laura Cardoso se destacou com várias obras no cinema e no teatro também. A artista colecionou indicações e premiações com 5 APCAs, entre outros, e em 2006 foi laureada pelo presidente Luiz Inácio Lula da Silva com a Ordem do Mérito Cultural por sua contribuição à cultura brasileira. A atriz deixa 2 filhas, netas e bisneto. Agência Rádio Web, produção e reportagem, Norberto Notari.
1: O presidente do Tribunal Superior Eleitoral, Cássio Nunes Marques, reuniu representantes de 86 países nesta segunda-feira em Brasília para apresentar o funcionamento das urnas eletrônicas e os mecanismos de segurança e fiscalização das eleições. Este é o segundo encontro do ministro com diplomatas neste ano. O presidente do TSE reiterou a defesa do sistema eletrônico de votação e frisou a segurança e a transparência do processo eleitoral brasileiro.
9: 2 e 4 de outubro, o programa de convidados internacionais para as eleições gerais de 2026. Cerca de 80 autoridades, entre juízes e especialistas de diversos países, participarão de atividades do programa, que incluirá exposições sobre sistemas eleitorais e o acompanhamento, no dia do pleito, do processo de votação com vistas às sessões eleitorais. No dia de hoje, técnicos deste tribunal apresentarão alguns dos sistemas tecnológicos desenvolvidos pela Justiça Eleitoral que garantem, de forma célere, segura e transparente, a legitimidade das eleições, a integridade do voto e a própria vitalidade do regime democrático brasileiro.
1: O encontro também tratou dos desafios para combater a desinformação e o uso da inteligência artificial durante essa campanha. Nunes Marques também afirmou que nos finais de semana das eleições, o tribunal deve contar com uma espécie de sala de situação. Nela estarão presentes representantes das grandes plataformas digitais.
9: Todas assumiram o compromisso de, nos finais de semana em que ocorrerão o primeiro e o segundo turnos, enviar representantes ao TSE para participar de uma sala de situação, voltada a impedir a disseminação de publicações que visem interferir na vontade do eleitor no momento mais crítico da eleição. Ainda no âmbito do acompanhamento rigoroso das tecnologias que são capazes de influenciar a vontade do eleitor de maneira indevida, criamos uma comissão permanente destinada a sistematizar iniciativas relacionadas ao uso da inteligência artificial no âmbito da justiça eleitoral.
1: A reunião com diplomatas faz parte da estratégia do tribunal para apresentar à comunidade internacional os mecanismos de fiscalização e segurança das eleições brasileiras. Nunes Marques já classificou a urna eletrônica como patrimônio da democracia e anunciou uma semana nacional dedicada a demonstrações públicas sobre o funcionamento e a robustez do sistema eleitoral. Agência Rádio Web de Brasília, Yuri Hudson.
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8: Terça-feira, 18 de agosto de 2026, esse é o Giro de Notícias. Eu sou Breno Zonta e você acompanha os destaques do momento. O ministro do Tribunal Superior Eleitoral, André Mendonça, determinou que a equipe do presidente Lula retire do ar trechos em que o petista pede votos para a eleição presidencial em um evento que aconteceu no início de agosto na Bahia. A Justiça Eleitoral só permite que candidatos peçam votos dentro do período eleitoral, que começou no último domingo. O Brasil vai doar até 10 toneladas de arroz para a Colômbia como ajuda humanitária para o país vizinho que 8 dias atrás foi atingido por um terremoto de magnitude 7,4 na escala Richter. Os grãos fazem parte do programa de aquisição de alimentos e a autorização foi publicada no Diário Oficial da União nesta terça. O Supremo Tribunal Federal decidiu que municípios não podem mais fixar alíquotas do IPTU apenas com base na área do imóvel. A Corte entendeu por unanimidade que a Constituição autoriza a progressividade do imposto predial e territorial urbano conforme o valor da propriedade e a adoção de alíquotas diferentes segundo a localização e o uso do imóvel. A OpenAI, empresa responsável pela popular ferramenta de inteligência artificial ChatGPT, anunciou o lançamento de uma modalidade apenas para adolescentes. Segundo a empresa, usuários que declarem ter de 13 a 17 anos ou que forem identificados como menores de idade terão limites para conteúdos considerados inadequados para sua faixa etária. Duas pessoas morreram nesta terça após uma passarela desabar em São Paulo, na rodovia Fernão Dias, na altura da cidade de Vargem. As informações são da concessionária Motiva Minas SP, que acrescentou que uma terceira vítima está ferida em avaliação. De acordo com a empresa, a passarela caiu após ter sido atingida por um caminhão e atingiu um carro de passeio. O Giro de Notícias é uma produção da Agência Rádio Web. Texto e apresentação, Breno Zonta. Edição, Mário Melo.
10: Um evento de tecnologia também pode movimentar a economia muito além do setor de inovação. É o que deve acontecer em Florianópolis com o Startup Summit. O estudo estima que a realização do evento pode gerar um impacto de mais de 36 milhões de reais na economia da cidade. A gestora de startups do Sebrae Nacional, Cristina Mieco, explica de onde vem essa movimentação.
11: Estamos falando de cerca de 10 mil participantes presenciais que vão movimentar hotéis, restaurantes, transportes, comércio, serviços e toda a cadeia de fornecedores durante a semana do evento. O impacto direto estimado é de aproximadamente 20,2 milhões, que ao aplicar, né, o efeito multiplicador da economia, chega aí por volta de 36,3 milhões de reais.
10: O impacto pode continuar depois do evento. Para este ano, a projeção é de mais de 350 milhões de reais em intenções de investimento. Cristina Mieco explica como essas conexões podem se transformar em novos negócios.
11: E esses encontros normalmente representam o início de uma relação. Depois vão vir as diligências, as negociações e as validações que podem resultar nesses aportes, nas parcerias comerciais, em contratos de inovação aberta e até processos de internacionalização. Então, o Startup Summit, na verdade, acelera essas conexões.
10: A expectativa é reunir 10 mil participantes no Startup Summit deste ano. O evento acontece de 26 a 28 de agosto, em Florianópolis. Grupo Rádio Web, 25 anos. Áudio que amplifica conexões. Produção e reportagem, Virgínia Alves. 107,9.
12: O Vale do Gás do Povo está disponível desde o dia 10 de agosto. No momento da troca do vale pela recarga do botijão, o responsável familiar informa o CPF e recebe um código via SMS no número de celular registrado no aplicativo Caixa Tem. Este código é uma medida de segurança que libera a recarga na revenda credenciada no Gás do Povo. O Ministério do Desenvolvimento e Assistência Social, Família e Combate à Fome, orienta que o responsável familiar não compartilhe seu código de recarga com ninguém. A Secretária Nacional de Integração e Articulação de Plataformas Sociais Eletrônicas, Ana Lúcia Alonso, dá detalhes.
13: Você digita o seu CPF na maquininha da caixa, a maquininha chama azulzinha, e aí você vai receber um código. Esse código é a senha que vem no seu celular. Ela é o que autoriza a fazer a recarga. Então, é muito importante que só você pode saber ele. Quando você entrega esse código, a azulzinha faz o ateste que você é você mesmo e você tem a recarga já garantida.
12: Outra alternativa para a troca do vale pela recarga de gás é usar um cartão com chip da Caixa. Pode ser também o do Bolsa Família. A escolha da revenda credenciada ao Gás do Povo pode ser feita pelo aplicativo Meu Social. O Gás do Povo é uma lei que garante a recarga do botijão de cozinha de 13 quilos para famílias de baixa renda registradas no Cadastro Único. A recarga do vale acontece no dia 10 de cada mês. Famílias com 4 ou mais membros recebem um vale a cada 2 meses. Famílias com 2 ou 3 pessoas recebem um vale a cada 3 meses. Reportagem Érica Brás.
14: O conteúdo que você ouviu é distribuído pela agência Rádio Web.
6: Bom, e assim finalizamos por aqui a nossa tarde de notícias no Jornal da R. A todos uma boa tarde. Fiquem agora com a programação 107.9, a Rádio Boa.
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1: 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Hora certa. 16 horas e 10 minutos.
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3: 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Hora certa.
4: 16 horas e 30 minutos.

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0: obrigado, velho.
1: Obrigado, gente. Obrigado, mais uma vez. Irmão. Muito, muito, muito, muito obrigado. Que Deus abençoe muito sua vida, seu projeto, obrigado sua carreira, sua história.
0: Muito feliz, viu? Muito feliz.
1: Que isso,
0: obrigado de coração, obrigado por tudo.
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0: meus queridos Jorge e Matheus.
1: Meus queridos Guilherme e Santiago.
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0: Valeu demais, Rick.
1: Essa roubosa!
0: Lindo demais.
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0: coisa linda. Que menina maravilhosa, gente.
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0: 17:31.
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4: Haja colhido.

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0: pro João Carreiro Capatá.
1: Valeu, galera. Um beijo, Minas Gerais. Obrigado. Quem gosta do Chica Manichodó, faz barulho aí.
0: Valeu, João Carreiro. Valeu, capataz. Obrigado.
1: Obrigado, valeu, querido.
0: Valeu, obrigado. Vamos com Deus. Vamos com Deus.
1: Deus abençoe.
0: Aplausos, João Carreiro e capataz de novo, gente. Novo.
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1: Boa tarde, irmão, irmã, você que está nos acompanhando pela rádio RFM de Rafar. Que graça, que alegria estar com você. Neste momento da tarde, vamos agradecer ao Senhor por tudo aquilo que Ele tem nos dado durante todo este dia. Somos seus filhos e como um bom pai, como pai que acolhe, que perdoa, o pai que acompanha, Ele tem nos dado muitas coisas. Então neste momento, que seja um momento de agradecer. Pelas mãos de Maria, apresentemos ao Senhor todos os nossos agradecimentos do dia. Desde o momento em que acordamos até este momento de agora. Saibamos ter um coração grato, um coração cheio de generosidade. Então pelas mãos de Maria, agora, junto com Nossa Senhora, rezemos todos juntos uma Ave Maria, agradecendo ao Senhor pelo dom do nosso dia. Ave Maria, cheia de graça, o Senhor é convosco. Bendita sois vós entre as mulheres. Bendito é o fruto do vosso ventre, Jesus. Santa Maria, Mãe de Deus, rogai por nós, pecadores, agora e na hora de nossa morte. Amém. Amado irmão, amada irmã, receba agora, pela intercessão de Nossa Senhora, a bênção de Deus Todo-Poderoso e Rico em Misericórdia. Que esta bênção repouse sobre a tua casa, sobre a tua família, sobre a água que agora está à frente do teu rádio, este sal que você colocou também para ser abençoado, exorcizado, objetos. Que a bênção de Deus repouse sobre os doentes da nossa comunidade, sobre todos aqueles e aquelas que estão afastados da vida com Deus. Que esta bênção de Deus te fortaleça. Ele que é Pai, Filho e Espírito Santo. Amém. Um forte abraço, que Deus abençoe e excelente noite a todos.
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0: 18h05.
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0: Irmão,
1: obrigado, viu?
0: Obrigado a você.
1: Deus abençoe por essa oportunidade. Foi boa?
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4: Hora certa.
5: 18 horas e 30 minutos.

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que as patroas mudaram a vida de muitas mulheres do país, que passavam por situações como falta de igualdade de salário apenas por serem mulheres, relacionamentos abusivos

0: poderá ser utilizado pré-teste ou teste passivo de alcoolemia. O resultado dessa primeira fase não poderá isoladamente gerar autuação ou caracterizar a condução sob influência de álcool. Nesses casos, será necessária a continuidade das avaliações previstas na norma, como o uso do bafômetro.
1: E Luana, a nova regra detalha mecanismos para situações que possam interferir no resultado do bafômetro?
0: Detalhe sim, Luciana. Em situações envolvendo produtos que podem deixar temporariamente resíduos de álcool na boca, como o consumo de bombom de licor, pão de forma ou enxaguante bucal, a norma estabelece que deverá ser feito um novo teste. Isso pode ocorrer também quando algum fator técnico ou operacional comprometer o resultado válido.
2: Luana, a nova resolução também prevê o uso de equipamentos adicionais para verificar o uso de substâncias psicoativas, como drogas ilícitas?
0: Prevê sim, Luciana. A norma permite o uso de equipamentos para identificar a presença de outras substâncias além do álcool, capazes de alterar e comprometer a capacidade de dirigir, como drogas ilícitas e substâncias que determinem dependência. De acordo com a norma, o auto de infração deverá conter o tipo de substância detectada pelo equipamento. Para serem usados na fiscalização, os equipamentos deverão ser certificados pelo INMETRO. O texto regulamenta a possibilidade de testes toxicológicos e outros meios técnicos ou científicos para constatar a influência de substâncias psicoativas.
1: E Luana, naquele caso que o condutor se nega a fazer os testes quando solicitado, ainda continua valendo?
0: Continua sim, Luciana. Neste caso, o motorista continuará sujeito à multa e suspensão do direito de dirigir por 12 meses. Mas o Manual Brasileiro de Fiscalização de Trânsito foi atualizado para detalhar e padronizar a atuação em casos de recusa ao teste. Para o condutor que não realizar o procedimento, a norma estabelece como cada situação deve ser registrada e determina que em uma mesma abordagem não sejam lavrados simultaneamente autos de infração por dirigir sob influência de álcool ou outras substâncias psicoativas e por se recusar ao exame. Nos casos de acidentes que resultem em óbito, o motorista será obrigado a fazer exame para detectar álcool ou outras substâncias psicoativas.
2: Luana, foram criadas novas penalidades ou infrações com a medida?
0: Foram não, Luciano. A atualização da lei seca não altera ou cria novas penalidades, apenas regulamenta os critérios de fiscalização e de comprovação de infração. A norma atualiza procedimentos vigentes desde 2013 e também estabelece o modo de identificação de outras substâncias psicoativas. As novas regras entram em vigor após a publicação da norma no Diário Oficial da União. Os equipamentos para exames toxicológicos poderão ser usados imediatamente após a publicação, a depender apenas da disponibilidade e da existência de equipamentos certificados conforme os requisitos estabelecidos pela resolução. Luciana e Luciano, volto com vocês.
1: Muito obrigada, Luana Karen, pelas informações ao vivo aqui na Voz do Brasil.
2: Mais de 1 milhão de ligações já foram recebidas este ano pelo Ligue 180.
1: A central de atendimento à mulher é gratuita e recebe denúncias, pedidos de informações e dá orientações relacionadas à proteção da mulher.
3: O Ligue 180 recebeu 1.035.647 ligações de janeiro até julho deste ano, o equivalente a 4.884 chamadas por dia. A central de atendimento à mulher é gratuita e serve não apenas para denúncias, mas também para pedidos de informação e orientações sobre os serviços da rede. O estado de São Paulo liderou os atendimentos no primeiro semestre, com mais de 106 mil ligações recebidas. Em seguida, vem Rio de Janeiro, Minas Gerais, Bahia e Rio Grande do Sul. Estela Bezerra, secretária nacional de enfrentamento à violência contra mulheres, aponta qual tem sido o papel deste canal. canal.
4: O canal 180, ele tem uma importância de demonstrar à população como a consciência, a conscientização sobre violência contra as mulheres tem ampliado. Antes você só considerava violência contra as mulheres, feminicídio e agressão física. Hoje você tem denúncias de violência psicológica, que é a primeira no ranking das denúncias. A gente tem denúncias de violências digitais, que é uma violência nova, contemporânea, né, que não se percebia dessa maneira.
3: A violência psicológica respondeu por 35% das mais de 98 mil denúncias recebidas pelo canal nesta primeira metade do ano. Em seguida, vem a violência doméstica, com mais de 24 mil ligações. Também foram registrados casos de violência moral e patrimonial. Se você é mulher e está sofrendo algum tipo de violência ou conhece alguém nesta situação, ligue 180 ou envie uma mensagem pelo WhatsApp 61 96100180. O serviço funciona 24 horas, 7 dias por semana. O atendimento é feito em português, inglês ou espanhol e ainda na língua brasileira de sinais. Reportagem Graziela Mendonça.
2: Estão abertas as inscrições para uma capacitação online em inteligência artificial voltada para mulheres à frente de pequenos negócios.
1: A iniciativa oferece 5 mil vagas, sendo metade delas para mulheres negras.
2: As atividades começam em 1º de setembro e vão tratar do uso da inteligência artificial em áreas como gestão, planejamento, marketing, vendas, atendimento ao cliente, análise de dados, produtividade e inovação.
1: Ao final do curso, 50 negócios poderão ser selecionados para receber um investimento inicial, destinado à implementação dos projetos desenvolvidos durante a formação.
2: As interessadas podem se inscrever até o dia 20 de outubro no portal do Ministério do Empreendedorismo, da Microempresa e da Empresa de Pequeno Porte.
1: E professores da educação básica de todo o país podem realizar cursos sobre inteligência artificial, IA, de graça.
2: A formação continuada está disponível no ambiente virtual de aprendizagem do Ministério da Educação, AVAMEC.
5: Os cursos tratam desde os conceitos básicos de IA até a aplicação das ferramentas em atividades de sala de aula. Cada participante pode organizar o próprio ritmo de estudos e há formações voltadas para o ensino fundamental e para o ensino médio. Entre os assuntos abordados estão uso pedagógico da IA, criação de recursos digitais, planejamento de atividades e o uso responsável das ferramentas. Os conteúdos também tratam de temas como autoria, pensamento crítico, proteção de dados, segurança digital e avaliação das informações produzidas por ferramentas de inteligência artificial generativa. Os cursos variam entre 20 a 180 horas de duração. Para se inscrever, basta acessar o AVAMEC, fazer login ou criar uma conta na plataforma. O endereço é avamec.mec.gov.br. Priscila Machado, para a Voz do Brasil.
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7: Olá, meu nome é Ana Júlia Toches e a minha pergunta é: eu devo começar pelas questões fáceis ou difíceis do Enem?
1: Quem responde é o professor de matemática Marcelo Almeida, que aproveita para dar mais dicas para se sair bem na prova.
8: Olá, pessoal, estou aqui para trazer para vocês uma dica muito importante. Você que está se preparando para as provas do Enem que estão aí chegando e precisa aumentar sua nota em matemática. Muitas vezes o estudante se apega nas questões difíceis e acaba perdendo muito tempo em resolução dessas questões. Dica: questões fáceis e médias são as questões que vão aumentar em muito a sua nota em matemática. Acertem questões fáceis, acertem. Não erre uma questão fácil. E em matemática, onde a gente vê essas questões? Estatística básica, média, moda, mediana, gráfico, interpretação gráfica. São questões que muita gente, por achar que é fácil, acaba deixando de estudar. Então, dica: pegue as provas anteriores e faça todas essas questões. Tenho certeza que vai dar bom demais.
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2: Duas novas canetas emagrecedoras à base de semaglutida foram aprovadas pela Agência Nacional de Vigilância Sanitária, Anvisa.
1: Uma das canetas é genérica, produzida por farmacêutica brasileira.
2: A semaglutida é um medicamento que age de maneira similar ao hormônio GLP-1 e com isso reduz apetite, diminui as taxas de açúcar no sangue e tem sido amplamente utilizado para o controle da obesidade.
1: Com a queda da patente do primeiro medicamento comercial à base de semaglutida, a agência tem analisado e liberado pedidos de laboratórios para produzir medicamentos similares e genéricos.
2: Em conversa com a Voz do Brasil, a diretora da Anvisa, Daniela Marreco, explica como é o processo de análise para esses pedidos e os riscos do uso de canetas falsificadas. Acompanhe.
9: Diretora Daniela Marreco, da Agência Nacional de Vigilância Sanitária, é um prazer ter a senhora conosco aqui na Voz do Brasil. Bom, vamos começar então explicando para o nosso ouvinte como é que funcionam esses processos de registro, quanto tempo em média eles duram?
10: Os processos de registro de medicamentos realizados pela Anvisa, eles têm como base avaliar aspectos essenciais do medicamento, que é a qualidade, a segurança e a eficácia daquele medicamento. A gente também verifica, no âmbito dessa análise, as boas práticas de fabricação, ou seja, se a empresa fabricante daquele medicamento cumpre as boas práticas durante o processo produtivo. Esse prazo de avaliação, ele depende não só do tempo que a Anvisa leva para avaliar toda essa documentação que é apresentada pela empresa, mas também do prazo que as empresas precisam para cumprir eventuais questionamentos que sejam feitos pela agência.
2: A Anvisa baseia toda a sua avaliação em documentos apresentados pelos laboratórios interessados no registro, né? Ela pode pedir algum tipo de complementação nas pesquisas, por exemplo, para atender aos quesitos de eficácia ou de segurança?
10: Com certeza, isso acontece na maior parte dos casos após a avaliação da documentação que é inicialmente apresentada pela empresa. Caso fique qualquer dúvida ou qualquer necessidade de complementação dos dados que foram apresentados, a Anvisa faz solicitações adicionais para o laboratório fabricante para que ele complemente a documentação de qualidade ou a documentação de segurança e eficácia daquele medicamento para que a gente possa, ao final do processo, ter certeza em relação ao cumprimento de todos os critérios necessários para dar segurança à população ao uso daquele medicamento que foi aprovado pela agência.
9: Agora, no caso de princípios ativos como o da semaglutida, já tinha um medicamento prévio com registro e a patente dele caiu. Isso torna mais fácil conseguir o registro das novas medicações em relação, por exemplo, a medicamentos que ainda não tem nenhum no mercado?
10: Sim, sim. São processos de avaliação diferentes. Quando o medicamento é novo, é inédito no país, a empresa precisa, além da documentação de qualidade, ela precisa comprovar também a segurança e a eficácia daquele medicamento por meio de estudos clínicos. Então, é um dossiê com dados adicionais que envolvem a realização dessas etapas de estudo clínico. No caso dos medicamentos que são cópias ou que são similares a um outro medicamento registrado, nós vamos comparar esses novos medicamentos ao medicamento de referência, esse medicamento anterior que já tinha registro na Anvisa. Então, eles vão poder apresentar provas comparativas, é uma caracterização bastante extensa em termos físico-químicos, mas de forma comparativa ao medicamento que já comprovou esses aspectos de qualidade, segurança e eficácia. Então, sim, nós podemos dizer que é um processo um pouco mais fácil para essa comprovação dos critérios técnicos necessários para o registro.
2: Diretora, já existem muitos vídeos na internet circulando, falando sobre novos princípios ativos que seriam ainda mais eficazes que a semaglutida e a tirzepatida, que são os dois mais utilizados atualmente, né? Seria o caso da retatrutida, que provocaria uma perda de peso mais rápida e ainda maior. Esse princípio não está aprovado ainda no Brasil, né?
10: Isso, perfeito. A retatrutida ainda não tem um pedido de registro aqui na Anvisa, é um medicamento que se encontra ainda em etapa de estudo clínico, então nós não podemos afirmar nem qualidade, nem segurança, nem eficácia em relação a esse produto. A gente precisa aguardar que ele complete o seu desenvolvimento clínico, que ele seja submetido para análise da Anvisa, para aí sim a gente ter qualquer conclusão em relação aos efeitos desse produto.
9: Agora, diretora, junto com o sucesso das canetas, veio também, claro, como sempre, as falsificações, a entrada no país de versões de marcas que não passaram pelo processo de registro na Anvisa. Quais são os controles que a Anvisa faz e quais os riscos de o consumidor usar esses medicamentos que não tenham passado por esses controles?
10: A Anvisa tem intensificado muito durante esse ano de 2026 a fiscalização em relação a esses produtos, que são produtos irregulares, produtos que, como você colocou, não passaram pela avaliação da agência, com o objetivo de proteger a saúde da população para que não utilize esses produtos. Em relação aos riscos, como são produtos que não passaram pela avaliação da Anvisa, a gente não consegue saber quais são as substâncias, qual é a composição daquele produto, quais são os critérios de eficácia, ou seja, aquele produto vai realmente funcionar quando foi utilizado pelo paciente, qual é a população que poderia utilizar aquele produto e, principalmente, quais são os riscos para as pessoas que utilizarem esses produtos que não tiveram uma avaliação pela Anvisa. Então, consideramos, sim, bastante perigoso e, em termos de segurança, para o paciente utilizar produtos que não estão regularizados, pode sim trazer um risco à saúde das pessoas.
2: Se a pessoa quiser conferir se uma determinada marca, algum medicamento está aprovado pela Anvisa, como é que ela deve proceder? É possível fazer a consulta no site da agência, por exemplo?
10: Sim, é possível. No site da Anvisa existe um mecanismo de busca, consulta de produtos regularizados. Esse site de consulta, ele é dividido de acordo com todas as categorias de produtos que a agência regula. Se a pessoa buscar na parte de medicamentos, ela pode digitar ali o nome comercial do medicamento, ela pode digitar a substância ativa. Existem vários critérios de busca que o cidadão pode utilizar para conseguir conferir se aquele medicamento está de fato registrado e regularizado no Brasil. Além disso, o medicamento também, quando o paciente adquire aquele produto, ele vai ter um número de registro identificado na caixinha do medicamento, número de registro na Anvisa. E por meio desse número, a pessoa também consegue no nosso site localizar se o produto é ou não um produto regular perante a agência.
9: Muito bem, nós conversamos com Daniela Marreco, diretora da Agência Nacional de Vigilância Sanitária, Anvisa. Muito obrigada, diretora, pela sua entrevista aqui à Voz do Brasil.
10: Eu que agradeço.
1: A aproximação entre o Brasil e os países do Sudeste Asiático está no centro da agenda do secretário-geral da ASEAN, Cao Kim Hong, em Brasília.
2: Em reunião com o ministro das Relações Exteriores, Mauro Vieira, foram discutidas formas de ampliar o comércio, os investimentos e a cooperação em áreas como transformação digital, segurança alimentar e sustentabilidade.
11: Comércio, investimentos, transformação digital, segurança alimentar e sustentabilidade estiveram entre os temas tratados durante a visita do secretário-geral da Associação de Nações do Sudeste Asiático, Cao Kim Hong, a Brasília. Hong foi recebido nesta terça-feira no Palácio do Itamaraty pelo ministro das Relações Exteriores, Mauro Vieira. Segundo o chanceler brasileiro, o encontro tem como objetivo aprofundar a relação política e econômica do Brasil com os países do Sudeste Asiático e ampliar a cooperação com a ASEAN e seus estados-membros.
12: O comércio Brasil-ASEAN tem crescido a uma média de 13% a cada ano desde 2020. Nesse ritmo, o intercâmbio comercial deverá ultrapassar aquele com parceiros tradicionais do Brasil, como os Estados Unidos ou a União Europeia, num futuro próximo. O Brasil já exporta mais para a Indonésia, para o Vietnã e para a Malásia e Tailândia do que para a França.
11: Fazem parte da ASEAN 11 países. Brunei, Camboja, Indonésia, Laos, Malásia, Mianmar, Filipinas, Singapura, Tailândia, Timor-Leste e Vietnã. Em 2025, o comércio entre o Brasil e países do grupo somou mais de 38 bilhões de dólares. O bloco foi o quinto maior parceiro comercial do Brasil, atrás de China, União Europeia, Estados Unidos. Estados Unidos e Mercosul. Mauro Vieira destacou ainda que a visita faz parte da estratégia brasileira de diversificação das parcerias externas e de fortalecimento da presença brasileira em diferentes regiões do mundo.
12: O aprofundamento da relação com a ASEAN está em plena sintonia com as prioridades da política externa brasileira. A diversificação das parcerias econômicas, o estreitamento dos vínculos com regiões que são destino importante de nossas exportações, a coordenação em temas multilaterais e o fortalecimento da cooperação Sul-Sul.
11: Esta é a primeira visita de um secretário-geral da ASEAN ao Brasil. Além do Itamaraty, a agenda também inclui encontros com outras autoridades dos ministérios, além de contatos com representantes empresariais e acadêmicos brasileiros. Reportagem Gabriela Noronha.
1: Começou hoje o pagamento da parcela do Bolsa Família referente ao mês de agosto.
2: Os depósitos vão ser realizados até o dia 31 de agosto.
1: O calendário segue de acordo com o dígito final do NIS impresso no cartão dos beneficiários.
13: Os repasses do Bolsa Família de agosto começam nesta terça-feira, dia 18, e vão até o dia 31. O valor médio do benefício este mês é de R$ 678,35. O pagamento é feito de acordo com o último dígito do número de identificação social, o NIS, que cada família tem no cartão do programa. Recebem primeiro famílias com o NIS terminado em 1 e assim sucessivamente até o NIS final 0 no dia 31 de agosto. Para receber o benefício, as famílias devem atender aos critérios do programa, manter o cadastro único atualizado e cumprir as condicionalidades nas áreas de saúde e educação. Para verificar a situação do benefício, extratos e valores, o beneficiário pode consultar os aplicativos do Bolsa Família e Caixa Tem. O Disque Social pelo número 121 também está disponível para atendimento ao público. A ligação é gratuita de todo o Brasil. Reportagem Érica Brás.
2: Lembrando que o pagamento é unificado às famílias que vivem em locais em situação de emergência ou calamidade pública decretada pelo governo federal.
1: A partir de hoje já podem ser atualizadas as informações do indicador de capacidade municipal.
2: As informações são utilizadas para acompanhar diferentes aspectos da capacidade do município na área de proteção e defesa civil.
1: Os municípios têm até o dia 31 de outubro para preencher o formulário em defesacivil-icm.com.br.
2: E essas foram as notícias do governo federal.
1: Uma realização da Secretaria de Comunicação Social da Presidência da República.
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1: Fique agora com as notícias do Poder Judiciário e do Congresso Nacional. Uma boa noite.
2: Boa noite para você e até amanhã.
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16: CNJ lança a cartilha Remuneração de Magistrados e Magistradas.
17: TSE esclarece que é falso que a urna eletrônica exibe a mensagem confirma o seu voto.
16: STJ valida a eliminação de candidato a policial penal com histórico social incompatível.
17: Boa noite, eu sou Leandro Bezerra.
16: E eu sou Walter Lima.
17: O Conselho Nacional de Justiça lançou nesta terça-feira a cartilha Remuneração de Magistrados e Magistradas. Dúvidas frequentes?
16: O material detalha a decisão do Supremo Tribunal Federal sobre o tema e as medidas do CNJ para fiscalizar e dar mais transparência aos pagamentos da magistratura. Repórter Carolina Chaves.
18: A publicação reúne o histórico de normas e traz um formato prático de perguntas e respostas com links diretos para a legislação. A cartilha está disponível no site do CNJ para acesso de toda a sociedade. Durante a reunião, o presidente do CNJ e do STF, ministro Edson Fachin, fez um pronunciamento.
19: Criamos o Observatório Nacional de Integridade e Transparência. Ampliamos os mecanismos de controles. Disponibilizamos dados em volumes sem precedentes e temos agora um contra-cheque único a caminho e todas as rubricas conhecidas e uniformizadas.
18: O ministro Fachin destacou que o judiciário está aberto ao controle social, mas ressaltou que questionamentos legítimos não podem ser confundidos com campanhas de descredibilização.
17: STJ considera válida a eliminação de candidato em concurso público para o cargo de policial penal.
16: Mesmo sem condenação criminal definitiva, havia registros policiais, processos arquivados e o inquérito em andamento. Fátima Uchoa.
20: Após ser eliminado do certame, o candidato impetrou o mandado de segurança. O juízo concedeu liminar para que ele participasse do curso de formação, mas o Tribunal de Justiça do Rio Grande do Sul revogou a medida, o que o levou a interpor recurso no STJ. E a segunda turma decidiu que foi legal a exclusão. Para o relator ministro Marco Aurélio Belize, o histórico comportamental do candidato é incompatível com o padrão ético e funcional exigido para o cargo pretendido. E quanto a funções ligadas à segurança pública, que exigem padrões éticos mais rigorosos, a análise da vida pregressa deve ir além dos antecedentes criminais, abrangendo também a conduta moral e social do candidato.
17: É falso que a urna eletrônica exibe a mensagem "confirma o seu voto".
16: Eleitor não precisa esperar essa frase para apertar a tecla verde na hora de votar. Fábio Ruas.
21: A frase "confirma o seu voto" não aparece na tela da urna eletrônica. A mensagem que afirma isso e está circulando pelas redes sociais é falsa. A mensagem enganosa diz que se a eleitora ou eleitor apertar a tecla "confirma" antes da suposta frase aparecer na tela, o voto será anulado. Isso não acontece. A Justiça Eleitoral informa que a urna não tem qualquer mecanismo que anule o voto por esse motivo. É importante não confundir. A mensagem que aparece na tela antes de concluir cada voto é "confira seu voto" e não "confirma o seu voto", como alegam as publicações falsas.
17: Advogado da Caixa consegue restabelecer salário que foi reduzido após ação trabalhista contra o banco.
16: Para a Justiça Trabalhista, houve indícios de retaliação. Repórter Rafael Silva.
22: O advogado entrou com ação na Justiça do Trabalho pedindo redução de jornada para 4 horas por dia, conforme prevê o Estatuto da Advocacia. A Caixa concordou, mas reduziu o salário do empregado. Ele alegou retaliação por parte do banco e pediu a manutenção do salário em nova ação judicial. O Tribunal Superior do Trabalho reconheceu a represália e manteve a decisão de restabelecer o salário do advogado. Para os ministros, a Caixa agiu de forma abusiva ao alterar a jornada e diminuir a remuneração sem respaldo legal. A decisão foi unânime.
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17: A você, uma boa noite.
16: E até amanhã.
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1: Eu sou Paula Groba.
2: E eu sou Humberto Pinheiro.
1: E estes são os destaques de hoje do Jornal do Senado, que começa agora.
2: Política de combate à violência contra a mulher pode ser votada no próximo esforço concentrado.
1: Projeto que proíbe cotas em residências médicas divide opiniões no Senado.
2: Eleições 2026. Candidaturas femininas ao Senado crescem e chegam a todos os estados.
1: Boa noite.
2: Boa noite.
1: O combate à violência contra a mulher pode ganhar uma nova estrutura nacional, com mais integração entre os serviços públicos e garantia de continuidade das políticas de proteção.
2: É o que prevê um projeto do senador Paulo Paim, do PT do Rio Grande do Sul, que está em regime de urgência para votação no plenário. A proposta deve ser votada no próximo esforço concentrado. As informações com o repórter César Mendes.
3: O projeto do senador Paulo Paim, do PT gaúcho, que cria a Política Nacional de Enfrentamento à Violência contra a Mulher, busca respostas mais efetivas para as vítimas, continuidade nas políticas e um maior controle social para a proteção dos direitos das mulheres. Relatora, a senadora Damaris Alves, do Republicanos do Distrito Federal, explicou por que é tão importante transformar em lei as ações destinadas ao combate da violência de gênero no país.
4: Para que haja continuidade, que ninguém interrompa a política pública de enfrentamento à violência contra a mulher.
3: Damaris se comprometeu com Paim a encaminhar a votação do projeto na CDH no próximo esforço concentrado, no início de setembro, e diz que vai levar ao presidente do Senado, Davi Alcolumbre, o pedido de urgência com a sugestão de que o texto seja votado em plenário durante os 21 dias de ativismo pelo fim da violência contra a mulher, de 20 de novembro a 10 de dezembro.
1: E pequenos criadores terão mais opções para alimentar os rebanhos por meio do programa de venda em balcão. Além do milho, a Conab poderá adquirir sorgo, caroço de algodão, farelo de soja e farelo de milho.
2: Após a aprovação pelos senadores, foi sancionada pelo presidente da República a lei que amplia o programa de venda em balcão para alimentação animal. Um dos objetivos é facilitar o acesso de pequenos criadores e cooperativas aos estoques públicos de ração. Repórter Pedro Pincer.
5: O Poder Executivo sancionou a lei que altera o programa de venda em balcão e a lei de política agrícola de 1991. A proposta foi aprovada pelo Senado antes de virar lei. A nova regra amplia a lista de produtos que podem ser adquiridos pela Companhia Nacional de Abastecimento, a Conab, para alimentação animal. Entram nessa lista milho, sorgo, farelo de soja, farelo de milho e outros produtos, com preço de até 25% acima do mínimo vigente no estado onde ocorrer a compra. A relatora no Senado, senadora Tereza Leitão, do PT de Pernambuco, explicou a importância da medida para o setor.
6: É muito importante para o momento atual que nós vivemos com a ameaça dos impactos climáticos provocados pelo El Niño. Ele faz uma adaptação dos instrumentos consolidados a esses novos desafios climáticos e de mercado, quando o acesso à alimentação animal é decisiva para mitigar perdas. Ele fortalece a produção e a renda rural, amplia a capacidade de resposta do Estado e contribui para a segurança alimentar do Brasil.
5: A lei estabelece limites mensais de compra de 27 toneladas para pequenos criadores cadastrados no Sistema de Cadastro Nacional de Produtores Rurais e demais agentes e de 80 toneladas para cooperativas e associações de agricultores familiares.
1: E virou lei a medida provisória aprovada pelo Congresso que socorreu regiões afetadas por desastres naturais.
2: Os recursos destinados somam 350 milhões de reais. A reportagem é de Herman Kulitz.
7: O crédito extraordinário de 350 milhões de reais cobrirá ações emergenciais de proteção e defesa civil em regiões atingidas por desastres naturais, como excesso de chuvas ou seca e estiagem intensas no início de 2026. Os fenômenos afetaram aproximadamente 5 milhões de pessoas pessoas nas 5 regiões do país. A relatora da proposição, senadora Tereza Cristina, do Progressistas de Mato Grosso do Sul, deu parecer favorável à medida, em solidariedade aos que sofreram os prejuízos. Por isso, defendeu a distribuição equilibrada do dinheiro por todas as regiões.
8: Diante de desastres que já atingiram milhões de brasileiros, socorrer as vítimas é dever do Estado. Por isso, meu voto é pela aprovação deste crédito de 305 milhões de reais, porque responsabilidade fiscal, antes de ser controle de despesa, é também sensibilidade com quem perdeu a casa, a lavoura e o meio de vida.
7: Os recursos poderão ser usados para assistência humanitária e restabelecimento de serviços essenciais.
1: E o presidente do Senado, Davi Alcolumbre, acompanhou o presidente Lula nesta segunda-feira em uma visita a um navio sonda da Petrobras em Oiapoque, no Amapá. A agenda ocorreu após a Petrobras anunciar a presença de petróleo em um poço exploratório na bacia da Foz do Amazonas.
2: Alcolumbre destacou o potencial de geração de riquezas para o país e defendeu que os brasileiros decidam sobre o futuro da exploração de petróleo na região. Segundo ele, os recursos do petróleo podem contribuir para a educação e a saúde públicas, além de gerar emprego e renda.
9: Nós sabemos o que a riqueza do petróleo é transformada para a vida das pessoas, sobretudo com os recursos do Fundo Social que vão para a educação pública brasileira e para a saúde pública brasileira.
1: O projeto de lei que proíbe a adoção do sistema de cotas no ingresso dos programas de residência médica foi alvo de debate na Comissão de Direitos Humanos.
2: Na audiência pública interativa, senadores, representantes de ministérios e de conselhos discutiram se as regras de acesso à formação acadêmica devem valer também para a seleção da especialização. Repórter Douglas Castilho.
10: O autor do requerimento para a reunião, senador Paulo Paim, do PT do Rio Grande do Sul, se manifestou contra o avanço da proposta, lembrando que é um defensor histórico das ações afirmativas no Senado Federal.
11: A política de cotas não é um privilégio, é simplesmente um instrumento de correção de desigualdades históricas e de ampliação de oportunidades. Não estamos discutindo apenas uma regra de seleção para programas de residência. Estamos discutindo que país queremos.
10: O autor do texto, senador doutor Irã, do PP de Roraima, também se afirmou partidário das medidas de equidade, mas acredita que a existência desse tipo de política na graduação já cumpre a função de reduzir desigualdades, devendo prevalecer a partir dessa etapa a pura avaliação de competência.
12: Quando a gente entra na faculdade, a gente tem as mesmas oportunidades, os mesmos professores, e hoje com a internet, com a democratização do conhecimento, depois disso tudo, a gente ainda tem cota para fazer residente? Não.
10: O projeto já recebeu relatório favorável do senador Márcio Bittar, do PL do Acre, e encontra-se pronto para a votação na comissão.
13: Eleições 2026.
1: O número de mulheres na disputa por uma vaga no Senado cresceu nas eleições de 2026. São 69 candidatas, o maior número das três últimas eleições.
2: Mas mesmo com o avanço, elas ainda são minoria entre os concorrentes. Neste ano, as mulheres representam 22% das candidaturas ao Senado. O repórter Alexandre Campos mostra como está a participação feminina nessa disputa.
14: O número de candidatas representa 22% do total de candidaturas registradas neste ano. Para mudar esse cenário, o Senado, além de analisar projetos que visam aumentar a participação feminina na política e combater a chamada violência política de gênero, também lançou o Guia da Candidata. O manual, com linguagem clara e prática, traz orientações sobre diversos pontos durante o processo eleitoral e sobre o caminho para ocupar espaços de poder com segurança, informação e autonomia. Em sessão especial em março deste ano, a então senadora e procuradora da mulher no Senado, Augusta Brito, lamentou a necessidade de uma publicação como essa.
15: A política não é neutra. Mulheres enfrentam dificuldades maiores de acesso a financiamentos, às redes de apoio, à visibilidade, bem como são alvos mais frequentes de ataques, de desinformação e de violência política.
14: Dos atuais 54 senadores em final de mandato, 32 vão tentar a reeleição. Quanto à idade, três candidatos têm mais de 90 anos e 20 tem menos de 40. No critério cor-raça, 2 afirmaram que são amarelos, 192 brancos, 4 indígenas, 88 pardos e 29 pretos.
2: Com trabalhos técnicos de João Lira, o Jornal do Senado fica por aqui. Acompanhe agora as notícias da Câmara dos Deputados. Boa noite.
1: Boa noite e até amanhã.
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16: Câmara cria símbolo para conscientizar a população sobre doenças raras.
17: Avança a proposta que institui Dia Nacional sobre Climatério e Menopausa.
16: Deputados devem regulamentar a produção celular de proteínas animais.
17: O projeto prevê verba específica da primeira infância no orçamento público.
16: Boa noite. Já está pronto para entrar na pauta de votações do plenário da Câmara, projeto que prevê detalhamento de recursos da primeira infância no orçamento público. A repórter Paula Bittar traz mais informações sobre a proposta.
18: A Comissão de Constituição e Justiça da Câmara aprovou um projeto que torna obrigatória a inclusão de quadros específicos no orçamento público para detalhar os recursos destinados à primeira infância, ou seja, a crianças de 0 a 6 anos de idade. De acordo com o projeto, os quadros deverão ser anexos à lei orçamentária anual, que é o relatório resumido da execução orçamentária, e discriminar as despesas em educação, saúde, assistência social e ações intersetoriais que tenham como beneficiárias diretas crianças de até 6 anos e suas famílias. A autora da proposta, a deputada Laura Carneiro, do PSD do Rio de Janeiro, afirma que a criação do quadro Orçamento Criança é mais um passo no sentido de garantir políticas públicas para essa faixa etária.
19: Sem recursos, sem garantia de orçamento, dificilmente as políticas públicas podem ser levadas a cabo. Então, não adianta a gente criar legislação, a gente ter a vontade política, se a gente não tiver os recursos necessários para implementá-las. E a fiscalização dessas políticas se faz através do orçamento. Então, garantir a existência desses recursos, o levantamento desses recursos, os dados, são absolutamente necessários à política de proteção à infância e adolescência brasileiros.
18: A proposta que torna obrigatória a inclusão de quadros específicos no orçamento público para detalhar os recursos destinados à primeira infância ainda precisa ser analisada pelo plenário antes de seguir ao Senado. Da Rádio Câmara, de Brasília, Paula Bittar.
13: Educação.
17: Ayrton Faleiro, do PT, celebra a expansão do ensino superior no Pará. O congressista registra a criação de novas unidades federais no estado e o envio de verbas para apoiar a cultura e o esporte amador na região.
16: O legislador defende as políticas e programas como o pé de meia para garantir a conclusão da educação escolar e o ingresso no ensino superior. Ayrton Faleiro cumprimenta os mais de 100 líderes juvenis com quem se reuniu para traçar ações de apoio à educação e ao esporte.
17: Santim Roveda, do União, comemora a liderança do Paraná no IDEB, mantida nos resultados de 2025. O deputado atribui o desempenho aos investimentos do governo estadual na estrutura das escolas, na alimentação dos estudantes e na qualificação dos profissionais da educação.
16: Santim Roveda também cita a climatização das salas de aula e a oferta diária de proteína animal na merenda entre as medidas adotadas pela rede estadual. O parlamentar ainda destaca a seleção técnica de profissionais para as chefias dos núcleos regionais de educação.
17: Inácio Arruda, do PCdoB, comemora os resultados da educação pública no Ceará. Segundo o parlamentar, 80 das 100 melhores escolas públicas de ensino fundamental do país estão no estado. Conquista que ele atribui a políticas de educação é o trabalho de professores e municípios.
16: Inácio Arruda também ressalta iniciativas como a ampliação das escolas de tempo integral e a formação e valorização dos professores. Ele cita municípios como Sobral, Coreaú, Cruz, Pires Ferreira e Pedra Branca, entre os que possuem escolas de destaque.
17: General Girão, do PL, critica a política de aprovação de alunos adotada no Rio Grande do Norte. Ele conta que estudantes do ensino médio podem avançar de ano mesmo reprovados em até 6 disciplinas, o que, na avaliação do parlamentar, engana os resultados da educação no estado.
16: General Girão questiona os resultados divulgados pelo IDEB para o Rio Grande do Norte, afirmando que os indicadores de matemática e português locais pouco avançaram. Para ele, a política adotada pelo governo do estado não representa uma melhoria efetiva na qualidade do ensino.
13: Saúde.
17: A criação de um Dia Nacional de Conscientização sobre o Climatério e a Menopausa avançou na Câmara, com a aprovação da proposta pela Comissão de Saúde. Quem informa é a repórter Júlia Lopes.
20: A Comissão de Saúde da Câmara dos Deputados aprovou um projeto que cria o Dia Nacional de Conscientização sobre o Climatério e a Menopausa, a ser celebrado em 18 de outubro. A proposta da deputada Ana Paula Lima, do PT de Santa Catarina, busca ampliar a informação sobre os sintomas, impactos e tratamentos desse período, além de incentivar as mulheres a procurarem acompanhamento médico. O climatério é uma fase de transição que antecede e inclui a menopausa. Com a queda hormonal, podem surgir sintomas como ondas de calor, insônia, alterações de humor e dores nas articulações. Especialistas destacam que o tratamento deve ser individualizado de acordo com a necessidade de cada paciente. Para a deputada Ana Paula Lima, muitas mulheres passam por essa fase sem identificar os sintomas e sem receber orientação adequada.
21: É que muitas mulheres passam por essa etapa e elas não são identificadas e elas precisam fazer a reposição hormonal, se assim desejarem e se assim forem orientadas pelo médico que faz a assistência.
20: O projeto também prevê ações de conscientização, como palestras, seminários, campanhas nos meios de comunicação e redes sociais, além da distribuição de materiais informativos. Além da proposta, a Comissão de Saúde também aprovou a criação da Subcomissão Especial de Climatério e Menopausa, para aprofundar o debate sobre o tema. O projeto que institui o Dia Nacional de Conscientização sobre o Climatério e a Menopausa segue agora para análise na Comissão da Mulher. Da Rádio Câmara de Brasília, Júlia Lopes.
16: O projeto prevê a instalação de bebedouros e pontos de água potável em locais públicos de grande circulação, como praias,

0: Aloysio Mendes, do Republicanos do Maranhão, foi indicado para presidir a comissão especial que vai discutir a redução da maioridade penal para 16 anos. Apesar de ser favorável à proposta, o deputado afirma que guiará os trabalhos com isenção e responsabilidade.
1: Aloysio Mendes informa que o colegiado ouvirá autoridades e especialistas antes de votar a proposta. Segundo ele, mais de 80% da população apoia a redução da maioridade penal, rejeita a impunidade e cobra medidas mais duras contra crimes cometidos por jovens.
0: Juliana Cardoso, do PT de São Paulo, cobra a votação de projeto que criminaliza a misoginia, já aprovado pelo Senado e com regime de urgência na Câmara. Ela afirma que a proposta busca responsabilizar condutas de ódio, ameaça e humilhação dirigidas às mulheres por sua condição de gênero.
1: Juliana Cardoso alerta que a violência contra a mulher também se manifesta por ataques e intimidações, inclusive no ambiente digital. A parlamentar pede ao presidente da Câmara e aos líderes partidários que incluam a matéria na pauta do plenário.
0: Carol D'Artora, do PT do Paraná, defende a criminalização da misoginia para ampliar a proteção das mulheres contra discursos de ódio, ameaças e perseguições. A deputada apresentou proposta para punir práticas machistas no ambiente digital em complemento à matéria já em tramitação.
1: Carol D'Artora argumenta que a violência contra as mulheres muitas vezes começa antes da agressão física, com manifestações de ódio e intimidação. A parlamentar avalia que o combate a essas práticas nas redes sociais ajuda a prevenir formas mais graves de violência de gênero.
2: Justiça.
0: Fernanda Melchiona, do PSOL do Rio Grande do Sul, defende a revogação da lei da alienação parental. A congressista acredita que a legislação pode ser usada para revitimizar mulheres que denunciam violência ou buscam o pagamento de pensão alimentícia.
1: Por isso, Fernanda Melchiona cobra a votação do projeto que revoga a lei e critica um recurso apresentado na Câmara que impede o texto de seguir para o Senado. A deputada também defende a aprovação de uma proposta que criminaliza a misoginia.
0: Soraya Santos, do PL do Rio de Janeiro, celebra o papel dos advogados na defesa de direitos e na reparação de injustiças. A parlamentar ressalta iniciativas para ampliar o acesso à justiça e garantir proteção a grupos vulneráveis.
1: Soraya Santos também destaca a chamada Lei Júlia, que assegura a suspensão de processos por 30 dias para advogadas após o nascimento de filhos. Ela cita ainda uma iniciativa da OAB para oferecer assistência jurídica a vítimas de violência, idosos e filhos de vítima de feminicídio.
0: Rui Falcão, do PT de São Paulo, apresentou projeto para permitir que advogados públicos federais aposentados votem e sejam candidatos no conselho que administra os honorários da categoria. Hoje, esses profissionais não participam da escolha dos representantes do colegiado.
1: Rui Falcão argumenta que os aposentados também são afetados pelas decisões sobre a distribuição dos honorários. O deputado afirma que a mudança amplia a participação de mais de 4 mil profissionais nas decisões do Conselho.
2: Agricultura.
0: A Câmara analisa um projeto de lei para regulamentar a produção celular de proteína animal. A ideia é incentivar a pesquisa na área, apontada como uma alternativa ambientalmente mais sustentável para a produção de alimentos. Quem informa é a repórter Maria Neves.
3: A Comissão de Defesa do Consumidor da Câmara analisa projeto do deputado Jorge Goten, do Republicanos de Santa Catarina, que prevê a criação de regras para pesquisa, produção e comercialização de alimentos por meio de cultivo celular. As normas devem valer também para os derivados e subprodutos desses alimentos, assim como para o incentivo à pesquisa no setor. Jorge Goten explica que a produção celular de alimentos envolve a multiplicação e a maturação de células-tronco em laboratório, resultando em produto com as mesmas características de carnes convencionais de origem animal. Pelo texto aprovado, o Executivo Federal deve criar as regras para cultivo celular de alimentos por meio de regulamentação da nova lei. Essas normas devem garantir a sanidade, inocuidade e sustentabilidade dos produtos, assim como a saúde do consumidor. A regulamentação também deverá garantir que a produção minimize os riscos de contaminação ambiental. O texto já foi aprovado na Comissão de Ciência, Tecnologia e Inovação, onde o relator, deputado doutor Zacarias Calil, do MDB de Goiás,

0: ressaltou que o Brasil é o maior exportador mundial de proteína animal. Segundo ele, o país responde por cerca de 28% das exportações de carne bovina no mundo e por aproximadamente 31% das carnes de aves.
1: Ao combinar rigor técnico com flexibilidade regulatória, o texto garante que o país esteja preparado para competir também no nascente mercado de alimentos cultivados com qualidade, segurança e credibilidade internacional.
0: Zacarias Calil argumenta ainda que o projeto responde a uma demanda global crescente por fontes alternativas de proteína que conciliem eficiência produtiva, segurança alimentar e responsabilidade ecológica. Segundo ele, o impacto ambiental causado pelo sistema alimentar vigente responde por 34% do total de emissões globais de gases do efeito estufa. O deputado cita ainda um estudo internacional que compara os impactos ambientais da produção tradicional de carnes e de proteína cultivada a partir de células. O levantamento apontaria redução de até 92% no aquecimento global e gasto de água 78% menor. De acordo com o autor, deputado Jorge Goten, no Brasil, a indústria de fontes alternativas de proteínas conta atualmente com pouco mais de 100 startups. Ainda segundo o parlamentar, esse mercado já atraiu cerca de US$ 600 milhões em investimentos. Pela cotação atual, esse valor corresponde a quase R$ 3 bilhões. Da Rádio Câmara de Brasília, Maria Neves.
2: Dilceu Esperafico, do PP, destaca a importância da produção de suínos para a economia de Toledo, município localizado no oeste do Paraná. O deputado afirma que a cidade lidera o PIB agropecuário do estado há 13 anos, impulsionado pela suinocultura.
3: Dilceu Esperafico ressalta que a força da atividade também se reflete na tradicional festa do porco assado no Rolete, marcada para 13 de setembro. O parlamentar aponta que o evento divulga Toledo e valoriza a produção agropecuária da região.
4: Direitos Humanos.
2: A Câmara aprovou a criação de um símbolo nacional para conscientização sobre doenças raras. A repórter Paula Bittar acompanhou a votação.
5: A Comissão de Constituição e Justiça da Câmara aprovou uma proposta que reconhece o laço multicolorido como símbolo nacional da luta pelos direitos das pessoas com doenças raras no Brasil. O símbolo terá 5 cores: rosa, lilás, azul, verde e amarelo. Segundo o texto, as pontas começam em rosa e passam gradualmente pelo lilás, azul e verde até chegar ao amarelo no centro do laço. O uso do símbolo será opcional e sua ausência não prejudica o exercício de direitos e garantias previstos em lei. As doenças raras, embora individualmente pouco prevalentes, afetam milhões de brasileiros, conforme destaca a relatora na comissão, deputada Silvia Cristina, do PP de Rondônia.
6: Mais do que um símbolo, esse laço representa milhões de brasileiros que convivem diariamente com o desafio do diagnóstico tardio, da dificuldade de acesso ao tratamento e muitas vezes da invisibilidade. Segundo o Ministério da Saúde, cerca de 13 milhões de brasileiros vivem com alguma doença rara. São mais de 7 mil doenças raras descritas, das quais aproximadamente 80% tem origem genética e 20% decorrem de causas infecciosas, imunológicas, ambientais ou degenerativas.
5: Segundo Silvia Cristina, as doenças raras são um relevante desafio para o sistema público de saúde. Ela afirma que iniciativas legislativas de conscientização e visibilidade social são legítimas e adequadas ao interesse público. O Brasil já conta com o Dia Nacional das Doenças Raras e o Dia Nacional da Informação, Capacitação e Pesquisa sobre Doenças Raras, mas ainda não possui um símbolo oficial para a causa. O projeto, que reconhece o laço multicolorido como símbolo nacional da luta pelos direitos das pessoas com doenças raras no Brasil, segue para o Senado, a menos que haja recurso para análise pelo plenário. Da Rádio Câmara de Brasília, Paula Bittar.
4: Transportes.
3: Fausto Júnior, do União, cobra do governo federal a recuperação da BR-230, a Transamazônica, para garantir o escoamento agrícola e o transporte no sul do Amazonas. De acordo com o parlamentar, trechos entre Sucunduri e Apuí estão quase intrafegáveis.
2: Fausto Júnior argumenta que a falta de asfalto isola comunidades, impede o acesso a serviços especiais e gera pobreza. O parlamentar cobra a União da bancada amazonense por melhorias na Transamazônica, assim como ocorreu na mobilização pela BR-319, que liga Manaus a Porto Velho.
3: Projeto de doutor Ismael Alexandrino, do PSD de Goiás, obriga postos de combustíveis com 3 ou mais bicos de gasolina a disponibilizar uma bomba

0: 7:05.
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